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2: Dois idosos morreram e outros 7 foram internados no Hospital de Évora na sequência de um alegado surto de gripe A que atingiu todos os utentes do lar da Santa Casa da Misericórdia de Veiros, freguesia de Estremoz, situada junto a Monforte, já no distrito de Porto Alegre. De acordo com a cadeia de televisão CNN, os óbitos ocorreram entre domingo e esta quinta-feira. Uma das vítimas é uma mulher de 94 anos, cujo falecimento foi comunicado através do 112. 7 utentes permanecem hospitalizados sob vigilância clínica permanente, enquanto as autoridades de saúde acompanham a evolução do surto na instituição. As obras de reabilitação e adaptação para tráfego pedonal da ponte sobre a Ribeira Grande em Fronteira vão começar já em outubro, após a assinatura esta quinta-feira do auto de consignação da empreitada. De acordo com a Câmara de Fronteira, a intervenção adjudicada à empresa Sempapor representa um investimento de mais de 792 mil euros, com um prazo de execução de um ano. A antiga ponte, destruída pelas fortes chuvadas de dezembro de 2022, continuará a assegurar a ligação entre as duas margens, agora com uma nova função e integrada numa visão mais ampla. O Centro Ecoturístico da Ribeira Grande, que prevê a requalificação paisagística das margens, promovendo mobilidade sustentável, lazer e contacto com a natureza. Com esta obra, o município devolve à população a possibilidade de fruição de um património classificado, reforçando a preservação da memória coletiva e valorizando um espaço central na identidade local. Mais de 400 pessoas participaram esta quinta-feira na iniciativa Beativo 2026, ação inserida na Semana Europeia do Desporto Inclusivo e que decorreu no Jardim da Avenida da Liberdade, em Porto Alegre. O evento foi promovido pela CERSI Porto Alegre, em parceria com o Instituto Português do Desporto e Juventude, FENACERSI e Município, numa manhã que juntou pessoas de diversas idades e entidades de vários pontos do Distrito de Porto Alegre. Em declarações a esta estação emissora, o presidente da CERSI Porto Alegre, Luís Cardoso, sublinhou o elevado número de participantes no evento, destacando que esta iniciativa, através do desporto, ajuda a construir uma sociedade mais inclusiva.
3: Hoje é uma manhã de celebração do desporto.

0: Temos aqui mais de 400 participantes, o que é absolutamente extraordinário. Agradecer acima de tudo a todos aqueles que estiveram desde o primeiro instante connosco e que disseram que queriam participar, todas as escolas, todos os agrupamentos, ao nosso município, ao PDJ, e evidentemente que num esforço concertado criam esta manhã numa belíssima oportunidade para construirmos, como estávamos a dizer, uma sociedade mais inclusiva e acima de tudo através do desporto, com os bons valores e os bons princípios que nós precisamos.
1: Ainda há um longo caminho a percorrer.
0: Eu penso que o caminho já está a ser feito há muito tempo, acho que já tivemos muitas vitórias. O dia de hoje é também um dia de celebração dessas mesmas vitórias.
2: O vereador com o pôr do desporto na Câmara de Porto Alegre, Manuel Mata, por seu turno, destacou as atividades que a autarquia tem desenvolvido ou apoiado no sentido de promover o desporto inclusivo.
3: O município, é lógico, tinha que se associar a esta iniciativa. Nós, a nível de atividades apoiadas pelo município e promovidas pelo município, temos várias onde o desporto inclusivo é parte determinante. E o desporto inclusivo é parte determinante e merece este destaque todo, porque é aquilo que nós melhor temos, que é dos valores da nossa sociedade, que é a inclusão, a solidariedade e olharmos sempre para o lado e nunca caminharmos sozinhos para a frente. Nesse sentido, temos feito desde o BTT a outro tipo de torneios, onde são sempre incluídas as categorias de desporto inclusivo, e tem um campeonato próprio sem classificação, como é lógico, mas onde é uma atividade bastante querida e bastante apoiada pela Câmara, como é lógico.
2: Maria Inês Guerreiro, diretora regional do Alentejo, do IPDJ, também marcou presença no evento e destacou a importância que um evento desta natureza possui para, através do desporto, promover a inclusão.
4: Hoje estamos na Semana Europeia do Desporto, que é uma iniciativa europeia. A Direção Regional tem também um programa próprio, no qual tem incluído este dia, o Be Active Inclusive, aqui em Porto Alegre. Esta atividade que junta aqui escolas, a CERC e Porto Alegre e outras entidades, é uma atividade muito importante, porque faz-nos pensar e ver a importância que o desporto pode ter à inclusão também, não é? Tornar tudo um bocadinho mais igual e mais fácil para quem também quer ter uma oportunidade e estar incluído, e o desporto pode ser realmente essa via de inclusão, e por isso é muito importante para nós. A Direção Regional faz questão de estar, de apoiar e de ser parceiro nesta iniciativa, por isso mesmo, uma forma de estarmos presentes e tornarmos o desporto mais democrático a todos.
1: Preciso mais inclusão, por onde é que tem que passar?
4: Bom, eu acho que tem que começar nas famílias, efetivamente, na educação que nós damos aos nossos filhos, no olhar que nós temos para o outro, e depois, claro, nas políticas públicas, na nossa posição face ao outro, às questões. Eu acho que é um bocadinho de cidadania também que está aqui muito, muito implícita.
2: Ora, o lema para a ação deste ano é Be Active é Fixe, e à semelhança dos anos anteriores, o Jardim da Avenida da Liberdade em Porto Alegre acolheu diversas iniciativas desportivas para todos os níveis etários. 17 organizações de ambiente manifestaram perplexidade com a posição da Ministra do Ambiente sobre os processos judiciais que travam a barragem do Pisão, entendendo que a intervenção da governante na audição parlamentar de 9 de setembro levanta dúvidas sobre a separação de poderes. As ONG referem que a Ministra admitiu recorrer ao Parlamento para ultrapassar um impasse criado pelas decisões judiciais, classificando como preocupante o embargo decretado pelo Tribunal Administrativo e Fiscal de Castelo Branco após a ação movida pelas organizações. O processo levou ao anulamento da Declaração de Impacto Ambiental e transitou para o Tribunal Central Administrativo Sul, que suspendeu novamente a obra em maio. Ainda este mês, o Tribunal Administrativo e Fiscal de Castelo Branco julga a providência cautelar apresentada em 2025. O presidente da Comunidade Intermunicipal do Alto Alentejo, Joaquim Diogo, revelou que todos os processos foram devolvidos ao Tribunal Administrativo e Fiscal de Castelo Branco por decisão das instâncias superiores, alguns devido a erros de forma.

0: Recordo que a barragem do Pisão representa um investimento superior a 220 milhões de euros, ocupa 10 mil hectares e implica a submersão da aldeia do Pisão, prevendo abastecimento público, novas áreas de regadio e produção de energia renovável. Porto Alegre recebe esta sexta-feira às 14h30 nas instalações da Nerpor a apresentação do Industrial Portugal Gateway, o novo cluster ibérico dedicado à defesa, proteção civil e tecnologias avançadas. O projeto promete reforçar o desenvolvimento económico do distrito e atrair empresas tecnológicas e industriais para o Alto Alentejo. O presidente da Nerpor, Tiago Braga, explica que o Industrial Portugal Gateway deverá trazer para a região indústrias inovadoras com criação de emprego qualificado e formação local, antecipando que cada empresa instalada deverá criar mais de 50 postos de trabalho.
1: A nível de emprego, nós vamos ter aqui mão de obra muito especializada e mão de obra que ainda não está especializada, mas que se irá especializar. A especializada, vamos ter que essas próprias indústrias trazem para cá os seus recursos para ensinar numa fase inicial. Em termos de dimensão, prevemos cada uma destas indústrias, cada uma delas trabalha sempre acima de 50 trabalhadores. Portanto, há aqui um desafio que também tem que ser ultrapassado. Precisamos de gente para trabalhar e não é só gente que falta, porque para além das pessoas para trabalhar, vamos precisar de local para essas pessoas viverem, vamos precisar de todo um conjunto de infraestruturas para que estas indústrias possam trabalhar normalmente. Temos aqui vários desafios, é verdade, para ultrapassar, mas estamos confiantes que vamos conseguir.
0: O responsável destaca ainda as condições geográficas de Porto Alegre, com proximidade a Madrid e Lisboa, e o contexto favorável de financiamentos comunitários para o interior, fatores que tornam o território atrativo para quem procura entrar no mercado europeu.
1: Porto Alegre, porquê? Porto Alegre é dos territórios que, a nível geográfico, se posiciona da melhor forma para este setor de atividade. A sua proximidade com Madrid, a sua proximidade com Lisboa, tornam este território perfeito para a instalação dessas empresas que querem explorar o mercado europeu. Para além disso, esta zona do interior do país está a ser favorecida em termos de financiamentos comunitários e, portanto, é também uma mais-valia para quem quer vir para Porto Alegre.
0: A sessão de lançamento do Industrial Portugal Gateway decorre esta sexta-feira no Nerpor. O programa inclui a apresentação internacional do projeto, um debate sobre o desenvolvimento da indústria da defesa e segurança em Portugal e a apresentação da Iberian Defence Expo, cuja primeira edição está marcada para Porto Alegre de 22 a 25 de setembro de 2027. A próxima semana deverá trazer um alívio nos preços dos combustíveis. As projeções do setor apontam para uma descida de 7,5 cêntimos por litro no gasóleo a partir de segunda-feira, fixando o preço médio em 2,146 euros por litro. A gasolina também deverá recuar menos 3,5 cêntimos para um preço médio de 2,08 euros por litro. A freguesia de Lagoa, no concelho de Porto Alegre, recebe esta sexta-feira, às 21h30, o espetáculo Melodias no Largo, protagonizado pela Sociedade Musical Nizense, no Largo do Rocio, integrado na Feira de São Miguel. Liderada pelo maestro António Maria Charrinho, a Sociedade Musical Nizense é uma das instituições culturais mais antigas da região, somando mais de 180 anos de história dedicados à música e à formação de jovens músicos. O evento insere-se no projeto Cultura nas Freguesias, uma iniciativa da Câmara de Porto Alegre, desenvolvida em parceria com as juntas de freguesia do concelho, que leva programação cultural regular às várias localidades do município.
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1: 2 idosos morreram e outros 7 foram internados no Hospital de Évora na sequência de um alegado surto de gripe A que atingiu todos os utentes do lar da Santa Casa da Misericórdia de Veiros, freguesia de Estremoz, situada junto a Monforte, já no distrito de Porto Alegre. De acordo com a cadeia de televisão CNN, os óbitos ocorreram entre domingo e esta quinta-feira. Uma das vítimas é uma mulher de 94 anos, cujo falecimento foi comunicado através do 112. 7 utentes permanecem hospitalizados sob vigilância clínica permanente, enquanto as autoridades de saúde acompanham a evolução do surto na instituição. As obras de reabilitação e adaptação para tráfego pedonal da ponte sobre a Ribeira Grande em Fronteira vão começar já em outubro, após a assinatura esta quinta-feira do auto de consignação da empreitada. De acordo com a Câmara de Fronteira, a intervenção adjudicada à empresa Sempapor representa um investimento de mais de 792 mil euros, com um prazo de execução de um ano. A antiga ponte, destruída pelas fortes chuvadas de dezembro de 2022, continuará a assegurar a ligação entre as duas margens, agora com uma nova função e integrada numa visão mais ampla. O Centro Ecoturístico da Ribeira Grande, que prevê a requalificação paisagística das margens, promovendo mobilidade sustentável, lazer e contacto com a natureza. Com esta obra, o município devolve à população a possibilidade de fruição de um património classificado, reforçando a preservação da memória coletiva e valorizando um espaço central na identidade local. Mais de 400 pessoas participaram esta quinta-feira na iniciativa Beativo 2026, ação inserida na Semana Europeia do Desporto Inclusivo e que decorreu no Jardim da Avenida da Liberdade, em Porto Alegre. O evento foi promovido pela CERSI Porto Alegre, em parceria com o Instituto Português do Desporto e Juventude, FNACERSI e Município, numa manhã que juntou pessoas de diversas idades e entidades de vários pontos do Distrito de Porto Alegre. Em declarações a esta estação emissora, o presidente da CERSI Porto Alegre, Luís Cardoso, sublinhou o elevado número de participantes no evento, destacando que esta iniciativa, através do desporto, ajuda a construir uma sociedade mais inclusiva.
2: Hoje é uma manhã de celebração do desporto. Temos aqui mais de 400 participantes, o que é absolutamente extraordinário. Agradecer, acima de tudo, a todos aqueles que estiveram desde o primeiro instante connosco e que disseram que queriam participar, todas as escolas, todos os agrupamentos, ao nosso município, ao PDJ, evidentemente, que num esforço concertado criam esta manhã numa belíssima oportunidade para construirmos, como estávamos a dizer, uma sociedade mais inclusiva e, acima de tudo, através do desporto, com os bons valores e os bons princípios que nós precisamos.
3: Ainda há um longo caminho a percorrer.
2: Eu penso que o caminho já está a ser feito há muito tempo, acho que já tivemos muitas vitórias. O dia de hoje é também um dia de celebração dessas mesmas vitórias.
1: O vereador com o pluro do desporto na Câmara de Porto Alegre, Manuel Mata, por seu turno, destacou as atividades que a autarquia tem desenvolvido ou apoiado no sentido de promover o desporto inclusivo.
4: O município, é lógico, tinha que se associar a esta iniciativa. Nós, a nível de atividades apoiadas pelo município e promovidas pelo município, temos várias onde o desporto inclusivo é parte determinante. E o desporto inclusivo é parte determinante.

0: E merece este destaque todo porque é aquilo que nós melhor temos, que é dos valores da nossa sociedade, que é a inclusão, a solidariedade e olharmos sempre para o lado e nunca caminharmos sozinhos para a frente. Nesse sentido, temos feito desde o BTT a outro tipo de torneios, onde são sempre incluídas as categorias de desporto inclusivo e tem um campeonato próprio, sem classificação, como é lógico, mas onde é uma atividade bastante querida e bastante apoiada pela Câmara, como é lógico.
1: Maria Inês Guerreiro, diretora regional do Alentejo do IPDJ, também marcou presença no evento e destacou a importância que um evento desta natureza possui para, através do desporto, promover a inclusão.
2: Hoje estamos na Semana Europeia do Desporto, que é uma iniciativa europeia. A Direção Regional tem também um programa próprio, no qual está incluído este dia, o Be Active Inclusive, aqui em Porto Alegre. Esta atividade que junta aqui escolas, a CERS e Porto Alegre e outras entidades, é uma atividade muito importante porque faz-nos pensar e ver a importância que o desporto pode ter para a inclusão também, não é? Tornar tudo um bocadinho mais igual e mais fácil para quem também quer ter uma oportunidade e estar incluído, e o desporto pode ser realmente essa via de inclusão, e por isso é muito importante para nós. A Direção Regional faz questão de estar, de apoiar e de ser parceiro nesta iniciativa, por isso mesmo, uma forma de estarmos presentes e tornarmos o desporto mais democrático a todos.
3: Preciso mais inclusão, por onde é que tem que passar?
2: Bom, eu acho que tem que começar nas famílias, efetivamente, na educação que nós damos aos nossos filhos, no olhar que nós temos para o outro, e depois, claro, nas políticas públicas, na nossa posição face ao outro, às questões. Eu acho que é um bocadinho de cidadania também que está aqui muito implícita.
1: Ora, o lema para a ação deste ano é Be Active é Fixe, e à semelhança dos anos anteriores, o Jardim da Avenida da Liberdade em Porto Alegre acolheu diversas iniciativas desportivas para todos os níveis etários. 17 organizações de ambiente manifestaram perplexidade com a posição da Ministra do Ambiente sobre os processos judiciais que travam a barragem do Pisão, entendendo que a intervenção da governante na audição parlamentar de 9 de setembro levanta dúvidas sobre a separação de poderes. As ONGs referem que a Ministra admitiu recorrer ao Parlamento para ultrapassar um impasse criado pelas decisões judiciais, classificando como preocupante o embargo decretado pelo Tribunal Administrativo e Fiscal de Castelo Branco após a ação movida pelas organizações. O processo levou ao anulamento da Declaração de Impacto Ambiental e transitou para o Tribunal Central Administrativo Sul, que suspendeu novamente a obra em maio. Ainda este mês, o Tribunal Administrativo e Fiscal de Castelo Branco julga a providência cautelar apresentada em 2025. O presidente da Comunidade Intermunicipal do Alto Alentejo, Joaquim Diogo, revelou que todos os processos foram devolvidos ao Tribunal Administrativo e Fiscal de Castelo Branco por decisão das instâncias superiores, alguns devido a erros de forma. Recordo que a barragem do Pisão representa um investimento superior a 220 milhões de euros, ocupa 10 mil hectares e implica a submersão da aldeia do Pisão, prevendo abastecimento público, novas áreas de regadio e produção de energia renovável. Porto Alegre recebe esta sexta-feira às 14h30 nas instalações da Nerpor a apresentação do Industrial Portugal Gateway, o novo cluster ibérico dedicado à defesa, proteção civil e tecnologias avançadas. O projeto promete reforçar o desenvolvimento económico do distrito e atrair empresas tecnológicas e industriais para o Alto Alentejo. O presidente da Nerpor, Tiago Braga, explica que o Industrial Portugal Gateway deverá trazer para a região indústrias inovadoras com criação de emprego qualificado e formação local, antecipando que cada empresa instalada deverá criar mais de 50 postos de trabalho.
4: A nível de emprego, nós vamos ter aqui mão de obra muito especializada e mão de obra que ainda não está especializada, mas que se irá

0: especializada. A especializada, vamos ter que, essas próprias indústrias trazem para cá os seus recursos para ensinar numa fase inicial. Em termos de dimensão, prevemos cada uma destas indústrias, cada uma delas trabalha sempre acima de 50 trabalhadores. Portanto, há aqui um desafio que também tem que ser ultrapassado. Precisamos de gente para trabalhar não é só gente que falta, porque para além das pessoas para trabalhar, vamos precisar de local para essas pessoas viverem, vamos precisar de todo um conjunto de infraestruturas para que estas indústrias possam trabalhar normalmente. Temos aqui vários desafios, é verdade, para ultrapassar, mas estamos confiantes que vamos conseguir.
1: O responsável destaca ainda as condições geográficas de Porto Alegre, com proximidade a Madrid e de Lisboa, e o contexto favorável de financiamentos comunitários para o interior, fatores que tornam o território atrativo para quem procura entrar no mercado europeu.
0: Porto Alegre porquê? Porto Alegre é dos territórios que a nível geográfico se posiciona da melhor forma para este setor de atividade. A sua proximidade com Madrid, a sua proximidade com Lisboa, tornam este território perfeito para a instalação dessas empresas que querem explorar o mercado europeu. Para além disso, esta zona do interior do país está a ser favorecida em termos de financiamentos comunitários e, portanto, é também uma mais-valia para quem quer vir para Porto Alegre.
1: A sessão de lançamento do Industrial Portugal Gateway decorre esta sexta-feira no NERPOR. O programa inclui a apresentação internacional do projeto, um debate sobre o desenvolvimento da indústria da defesa e segurança em Portugal e a apresentação da Iberian Defence Expo, cuja primeira edição está marcada para Porto Alegre de 22 a 25 de setembro de 2027. A próxima semana deverá trazer um alívio nos preços dos combustíveis. As projeções do setor apontam para uma descida de 7,5 cêntimos por litro no gasóleo a partir de segunda-feira, fixando o preço médio em 2,146 euros por litro. A gasolina também deverá recuar menos 3,5 cêntimos para um preço médio de 2,08 euros por litro. A freguesia de Lagoa, no concelho de Porto Alegre, recebe esta sexta-feira, às 21h30, o espetáculo Melodias no Largo, protagonizado pela Sociedade Musical Nizense, no Largo do Rocio, integrado na Feira de São Miguel. Liderada pelo maestro António Maria Charrinho, a Sociedade Musical Nizense é uma das instituições culturais mais antigas da região, somando mais de 180 anos de história dedicados à música e à formação de jovens músicos. O evento insere-se no projeto Cultura nas Freguesias, uma iniciativa da Câmara de Porto Alegre, desenvolvida em parceria com as juntas de freguesia do concelho, que leva programação cultural regular às várias localidades do município.
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2: 2 idosos morreram e outros 7 foram internados no Hospital de Évora na sequência de um alegado surto de gripe A que atingiu todos os utentes do lar da Santa Casa da Misericórdia de Veiros, freguesia de Estremoz, situada junto a Monforte.

0: já no distrito de Porto Alegre. De acordo com a cadeia de televisão CNN, os óbitos ocorreram entre domingo e esta quinta-feira. Uma das vítimas é uma mulher de 94 anos, cujo falecimento foi comunicado através do 112. 7 utentes permanecem hospitalizados sob vigilância clínica permanente, enquanto as autoridades de saúde acompanham a evolução do surto na instituição. As obras de reabilitação e adaptação para tráfego pedonal da ponte sobre a Ribeira Grande em Fronteira vão começar já em outubro, após a assinatura esta quinta-feira do auto de consignação da empreitada. De acordo com a Câmara de Fronteira, a intervenção adjudicada à empresa Sempapor representa um investimento de mais de 792 mil euros, com um prazo de execução de um ano. A antiga ponte, destruída pelas fortes chuvadas de dezembro de 2022, continuará a assegurar a ligação entre as duas margens, agora com uma nova função e integrada numa visão mais ampla. O Centro Ecoturístico da Ribeira Grande, que prevê a requalificação paisagística das margens, promovendo mobilidade sustentável, lazer e contacto com a natureza. Com esta obra, o município devolve à população a possibilidade de fruição de um património classificado, reforçando a preservação da memória coletiva e valorizando um espaço central na identidade local. Mais de 400 pessoas participaram esta quinta-feira na iniciativa Beativo 2026, ação inserida na Semana Europeia do Desporto Inclusivo e que decorreu no Jardim da Avenida da Liberdade, em Porto Alegre. O evento foi promovido pela SERSI Porto Alegre, em parceria com o Instituto Português do Desporto e Juventude, FENASERSI e Município, numa manhã que juntou pessoas de diversas idades e entidades de vários pontos do Distrito de Porto Alegre. Em declarações a esta estação emissora, o presidente da SERSI Porto Alegre, Luís Cardoso, sublinhou o elevado número de participantes no evento, destacando que esta iniciativa, através do desporto, ajuda a construir uma sociedade mais inclusiva.
1: Hoje é uma manhã de celebração do desporto. Temos aqui mais de 400 participantes, o que é absolutamente extraordinário. Agradecer acima de tudo a todos aqueles que estiveram desde o primeiro instante connosco e que disseram que queriam participar, todas as escolas, todos os agrupamentos, ao nosso município, ao PDJ, evidentemente, que num esforço concertado criam esta manhã numa belíssima oportunidade para construirmos, como estávamos a dizer, uma sociedade mais inclusiva e, acima de tudo, através do desporto, com os bons valores e os bons princípios que nós precisamos.
2: Ainda há um longo caminho a percorrer.
1: Eu penso que o caminho já está a ser feito há muito tempo, acho que já tivemos muitas vitórias. O dia de hoje é também um dia de celebração dessas mesmas vitórias.
0: O vereador com o pôr do desporto na Câmara de Porto Alegre, Manuel Mata, por seu turno, destacou as atividades que a autarquia tem desenvolvido ou apoiado no sentido de promover o desporto inclusivo.
3: O município, é lógico, tinha que se associar a esta iniciativa. Nós, a nível de atividades apoiadas pelo município e promovidas pelo município, temos várias onde o desporto inclusivo é parte determinante. E o desporto inclusivo é parte determinante e merece este destaque todo, porque é aquilo que nós melhor temos, que é dos valores da nossa sociedade, que é a inclusão, a solidariedade e olharmos sempre para o lado e nunca caminharmos sozinhos para a frente. Nesse sentido, temos feito desde o BTT a outro tipo de torneios, onde são sempre incluídas as categorias de desporto inclusivo e tem um campeonato próprio, sem classificação, como é lógico, mas onde é uma atividade bastante querida e bastante apoiada pela Câmara, como é lógico.
0: Maria Inês Guerreiro, diretora regional do Alentejo, do IPDJ, também marcou presença no evento e destacou a importância que um evento desta natureza possui para, através do desporto, promover a inclusão.
4: Hoje estamos na Semana Europeia do Desporto, que é uma iniciativa europeia. A Direção Regional tem também um programa próprio, no qual tem incluído este dia o Beactivo Inclusivo aqui em Porto Alegre. Esta atividade que junta aqui escolas, a SERSI Porto Alegre e outras entidades, é uma atividade muito importante, porque faz-nos pensar e ver a importância que o desporto pode

0: ter a inclusão também, não é? Tornar tudo um bocadinho mais igual e mais fácil para quem também quer ter uma oportunidade e estar incluído, e o desporto pode ser realmente essa via de inclusão, e por isso é muito importante para nós. A Direção Regional faz questão de estar, de apoiar e de ser parceiro nesta iniciativa, por isso mesmo, uma forma de estarmos presentes e tornarmos o desporto mais democrático a todos.
1: Preciso mais inclusão, por onde é que tem que passar?
0: Bom, eu acho que tem que começar nas famílias, efetivamente, na educação que nós damos aos nossos filhos, no olhar que nós temos para o outro, e depois, claro, nas políticas públicas, na nossa posição face ao outro, às questões. Eu acho que é um bocadinho de cidadania também que está aqui muito, muito implícita.
2: Ora, o lema para a ação deste ano é Be Ative é Fixe, e à semelhança dos anos anteriores, o Jardim da Avenida da Liberdade, em Porto Alegre, acolheu diversas iniciativas desportivas para todos os níveis etários. 17 organizações de ambiente manifestaram perplexidade com a posição da Ministra do Ambiente sobre os processos judiciais que travam a barragem do Pisão, entendendo que a intervenção da governante na audição parlamentar de 9 de setembro levanta dúvidas sobre a separação de poderes. As ONGs referem que a Ministra admitiu recorrer ao Parlamento para ultrapassar um impasse criado pelas decisões judiciais, classificando como preocupante o embargo decretado pelo Tribunal Administrativo e Fiscal de Castelo Branco após a ação movida pelas organizações. O processo levou ao anulamento da Declaração de Impacto Ambiental e transitou para o Tribunal Central Administrativo Sul, que suspendeu novamente a obra em maio. Ainda este mês, o Tribunal Administrativo e Fiscal de Castelo Branco julga a providência cautelar apresentada em 2025. O presidente da Comunidade Intermunicipal do Alto Alentejo, Joaquim Diogo, revelou que todos os processos foram devolvidos ao Tribunal Administrativo e Fiscal de Castelo Branco por decisão das instâncias superiores, alguns devido a erros de forma. Recordo que a barragem do Pisão representa um investimento superior a 220 milhões de euros, ocupa 10 mil hectares e implica a submersão da aldeia do Pisão, prevendo abastecimento público, novas áreas de regadio e produção de energia renovável. Porto Alegre recebe esta sexta-feira às 14h30 nas instalações da Nerpor a apresentação do Industrial Portugal Gateway, o novo cluster ibérico dedicado à defesa, proteção civil e tecnologias avançadas. O projeto promete reforçar o desenvolvimento económico do distrito e atrair empresas tecnológicas e industriais para o Alto Alentejo. O presidente da Nerpor, Tiago Braga, explica que o Industrial Portugal Gateway deverá trazer para a região indústrias inovadoras com criação de emprego qualificado e formação local, antecipando que cada empresa instalada deverá criar mais de 50 postos de trabalho.
3: A nível de emprego, nós vamos ter aqui mão de obra muito especializada e mão de obra que ainda não está especializada, mas que se irá especializar. A especializada, vamos ter que essas próprias indústrias trazem para cá os seus recursos para ensinar numa fase inicial. Em termos de dimensão, prevemos cada uma destas indústrias, cada uma delas trabalha sempre acima de 50 trabalhadores. Portanto, há aqui um desafio que também tem que ser ultrapassado. Precisamos de gente para trabalhar não é só gente que falta, porque para além das pessoas para trabalhar, vamos precisar de local para essas pessoas viverem, vamos precisar de todo um conjunto de infraestruturas para que estas indústrias possam trabalhar normalmente. Temos aqui vários desafios, é verdade, para ultrapassar, mas estamos confiantes que vamos conseguir.
2: O responsável destaca ainda as condições geográficas de Porto Alegre, com proximidade a Madrid e Lisboa, e o contexto favorável de financiamentos comunitários para o interior, fatores que tornam o território atrativo para quem procura entrar no mercado europeu.
3: Porto Alegre, porquê? Porto Alegre é

0: territórios que a nível geográfico se posiciona da melhor forma para este setor de atividade. A sua proximidade com Madrid, a sua proximidade com Lisboa, tornam este território perfeito para a instalação dessas empresas que querem explorar o mercado europeu. Para além disso, esta zona do interior do país está a ser favorecida em termos de financiamentos comunitários e, portanto, é também uma mais-valia para quem quer vir para Porto Alegre.
1: A sessão de lançamento do Industrial Portugal Gateway decorre esta sexta-feira no Nerpor. O programa inclui a apresentação internacional do projeto, um debate sobre o desenvolvimento da indústria da defesa e segurança em Portugal e a apresentação da Iberian Defence Expo, cuja primeira edição está marcada para Porto Alegre de 22 a 25 de setembro de 2027. A próxima semana deverá trazer um alívio nos preços dos combustíveis. As projeções do setor apontam para uma descida de 7,5 cêntimos por litro no gasóleo a partir de segunda-feira, fixando o preço médio em 2,146 euros por litro. A gasolina também deverá recuar menos 3,5 cêntimos para um preço médio de 2,08 euros por litro. A freguesia de Lagoa, no concelho de Porto Alegre, recebe esta sexta-feira, às 21h30, o espetáculo Melodias no Largo, protagonizado pela Sociedade Musical Nizense, no Largo do Rocio, integrado na Feira de São Miguel. Liderada pelo maestro António Maria Charrinho, a Sociedade Musical Nizense é uma das instituições culturais mais antigas da região, somando mais de 180 anos de história dedicados à música e à formação de jovens músicos. O evento insere-se no projeto Cultura nas Freguesias, uma iniciativa da Câmara de Porto Alegre, desenvolvida em parceria com as juntas de freguesia do concelho, que leva programação cultural regular às várias localidades do município.
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5: Bom dia, manhã de sexta-feira, 25 de setembro, ano 2026. Ora, hoje o tempo, a previsão do Instituto Português do Mar e da Atmosfera é de uma sexta-feira com céu pouco nublado, com vento que sopra moderado de oeste. Deixamos de estar com aviso amarelo, está o continente todo verde, apenas o amarelo e o laranja no arquipélago da Madeira, indicador de tempo quente. Ora, no continente as máximas descem nesta sexta-feira. Lisboa hoje com 31 graus, o Porto com 23, a cidade de Faro e de Castelo Branco com 34 graus, 36 graus de máxima para a cidade de

Évora, Santarém e Porto Alegre, hoje com 32 graus de máxima. Vamos espreitar a previsão para o fim de semana do estado do tempo. Ora, amanhã, o dia de sábado, conta com uma ligeira subida da temperatura, com céu nublado por nuvens altas. Depois, no domingo, desce a temperatura. É o que verificamos a esta hora com o Instituto Português do Mar e da Atmosfera. E durante a próxima semana, aproveitamos ainda este momento para olhar aqui na Rádio Porto Alegre a previsão. Ora, à descida das temperaturas para a próxima semana, temos o dia de quarta-feira com a precipitação, é essa possibilidade de chuva para o distrito de Porto Alegre no dia de quarta-feira, mas as temperaturas vão ser abaixo, muito abaixo dos 30 graus, é o que avança o Instituto Português do Mar e da Atmosfera numa oferta de PR Cars em Porto Alegre, Évora e em prcars.pt.

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1: São 7 horas com 3 minutos. Bom dia, bom fim de semana. O programa da manhã arranca dentro de instantes. Até já.
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0: Bom dia, 7 horas, 8 minutos.

0: E cá estamos nós mais uma vez, não é verdade? E hoje...
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0: Emissão de 25 de setembro. Bom dia.
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Até às 10 horas estamos, como é habitual, em direto consigo na Rádio Porto Alegre. E esta primeira hora chama pelos temas. O que é que será que hoje vão falar na rádio, não é? Já há muitos ouvintes com aquela questão na cabeça, aquela curiosidade. O que é que será que hoje também vamos poder escutar? Então, hoje, 25 de setembro, celebra-se o Dia Mundial do Sonho. A data foi criada por um instrutor na Universidade da Colômbia em 2002 com o objetivo de refletirmos sobre os nossos sonhos e em como os atingir, fazendo do mundo um melhor lugar para se viver. Neste dia, as pessoas são incentivadas a partilharem ideias,

0: Sonhos e recursos, formando sinergias que permitem efetivamente a realização de objetivos e de sonhos comuns, contribuindo para a melhoria da comunidade mundial. É esta a razão que queremos trazer hoje aqui ao nosso programa. E depois há o poder dos sonhos, com os olhos abertos, são os nossos objetivos, paixões e o propósito de vida funcionam como um GPS interno que nos dá motivação para superar obstáculos e construir o futuro. Daí a importância de sonhar e de ter sempre aquela vontade, aquela motivação para superar obstáculos, aprender com os erros, com as barreiras e assim construir o futuro. E depois há os sonhos com os olhos fechados, são a atividade ou é a atividade cerebral durante o sono, fundamentais também para a nossa saúde mental, processamento de emoções e a consolidação da memória. Para equilibrar estas duas dimensões na rotina diária, também podemos deixar aqui alguns exemplos para os nossos ouvintes, para os sonhos da vida, para os sonhos durante o sono. Nos sonhos da vida é importante dividir um grande sonho profissional ou pessoal em pequenas micro tarefas semanais, também decidir 5 minutos diários a imaginar o processo e o resultado final do objetivo a que se propôs, e depois a outro lado para os sonhos durante o sono, a tal higiene do sono, desligar ecrãs, telemóveis, computadores, pelo menos 45 minutos antes de deitar para permitir a produção de melatonina. Também o diário de sonhos, manter um caderno junto à mesa de cabeceira para ir anotando imediatamente ao acordar as imagens ou ideias que surgiram durante a noite, estimulando assim a criatividade. É hoje a razão do dia aqui na nossa emissão, o Dia Mundial do Sonho, que se celebra no dia 25 de setembro, neste ano de 2026. Vamos agora chamar os nossos ouvintes. Temos, como é habitual, a nossa linha de telefone 245-300-556, está disponível ao seu inteiro dispor. Também o nosso número do WhatsApp a quem quer enviar saudações. Deixámos já uma imagem muito bonita a ilustrar o dia de hoje no nosso Facebook, Programa da Manhã da Rádio Porto Alegre. Vamos então chamar já essa primeira participação que está já connosco. Olá, Viva. Espero que esteja acordado. Olá, Viva, bom dia.
1: Hoje é sexta-feira. Bom dia, César Azeitona. Hoje é
0: sexta-feira. E não é sonho nenhum, é mesmo a pura da verdade.
1: É pura da verdade, é sexta-feira.
0: Então, e Ana Gouveia, hoje é o dia do sonho. Conte lá sua opinião.
1: Os sonhos comandam a vida. Nós, quando somos mais novos, temos uns sonhos. Agora, é mais velho, já tenho outros sonhos. Uhum. E é viver num mundo melhor, termos todos saúde, é um sonho, acabar as guerras, é outro sonho. E depois temos, não tenho assim grandes sonhos agora, porque à idade que já tenho, a gente tem que sempre sonhar, porque acho que a vida sem sonhos também não faz sentido.
0: Exatamente, os sonhos não têm, vão mudando também, como a Ana acabou de mencionar, com o mudar da idade e com o evoluir da pessoa, não é?
1: É mesmo, uhum. É mesmo, porque agora a gente é como os sonhos de noite. Agora, eu antes lembrava-me de tudo, agora sonho, quando é amanhã. Abro os olhos, era o que sonhei. É tramado.
0: Pois é.
1: Mas é tramado, então. A gente sonha sempre a vida toda, só que de maneiras diferentes, não é?
0: Claro, claro. É isso mesmo, é uma grande verdade. Muito bem, Ana. Então vamos aí, nesta nossa sexta-feira, dar-lhe os bons dias para o fim de semana para os ouvintes.
1: Sim, eu mando os bons dias para os meus amigos todos e que sonhem muito e que sonhem bem.

0: sonhos bons, e para todos os ouvintes, para o Bruno, lá estarei dia 2, para o professor Ribeirinho Leal, também os meus bons dias e bons sonhos, e para a Sofia também, bons sonhos e bom trabalho também, que é o que ela precisa. E para o César Azeitona, sonho, César Azeitona, sonho muito, mas sonho bem, que é o que você tem feito, ok?
1: Obrigado.
0: Ah, beijinhos.
1: Uma boa sexta-feira, bom fim de semana.
0: Obrigada.
1: Adeus, obrigado, bom dia. Agora são 7 horas, quase 17 minutos. Bom dia, não se atrase. Votos de boa sexta-feira, bom fim de semana. Está disponível a nossa linha de telefone. Venha daí dar o bom dia, a saudação. Bom dia.
2: Olá, César, bom dia.
1: Bom dia, Gracinda.
2: Estamos nós para mais um.
1: Estamos bem, não é?
2: Estamos bem, sim, senhor.
1: Ótimo, é isso mesmo. Mais um dia.
2: Mais um dia. É de agradecer, vós.
1: Exatamente.
2: Calhar menos um. Pois, mais um na nossa vida, mas menos um também.
1: É um bocado assim, é mais um e menos um.
2: É, exatamente.
1: O importante é ir marcando aí sempre os números na nossa vida com o andar do tempo. E então...
2: E é agradecermos mais um e o outro não se pensa nele e pronto.
1: Claro, andar para a frente. E esta opinião sobre os sonhos?
2: Os sonhos, pronto, já tenho tido muito sonho acordado, alguns até se têm concretizado, e os que são assim sonhados e feitos logo quase na hora, bem, pronto, não, a bem dizer, não é logo, seja logo, logo imediatamente, mas que seja assim muito próximo de ter sonhado, são sempre os melhores. Porque se realizam quase sem se pensar a 100% e pronto, tudo corre bem. Aqueles que são assim a mais longo prazo, olha, nem por isso. Mas aqueles que são sonhados, alguns de manhã lembro-me, outros não, tenho sonhado coisas muito bonitas e outras muito aflitas, pronto, como a tal bicicleta das rodas grandes.
1: Ai, meu Deus,
2: aquele caminho sinuoso, com tanta pedra a ir pôr os pés e as pedras a escorregarem debaixo dos pés, e a boa da bicicleta, com o homem muito fininho lá em cima, quase assim à altura de 3 andares, e a boa da bicicleta quase a apanhar-me, poça.
1: Meu Deus.
2: Acordei numa aflição que só eu é que saí. É, sim, César.
1: Está muito bem, Gracinda. Então vamos aí mandar também os bons dias.
2: Vamos, sim, senhor. Olha, é para todo o auditório Rádio Porto Alegre, para todos aqueles que estejam, que sejam ouvintes da Rádio Porto Alegre, onde quer que estejam o melhor possível, está toda a minha família incluída. Além daqui deixar os meus bons dias, o João Margarido hoje, como ontem já foi sexta-feira para ele.
1: Já está então, de fim de semana.
2: Já está de fim de semana, por uma causa que tinha mesmo que ser assim, claro. E então ele também disse que deixava os bons dias para toda a lista dele, em especial para si, César.
1: Ok, obrigado.
2: Pronto, e também é assim, em especial para si, que tudo esteja bem consigo e com todos os seus. Quero enviar meia dúzia de beijinhos para a Dona Joaquina Jacob, uma vez que vem aí o fim de semana, desejar bom fim de semana a todos, boas melhoras aos doentinhos, tudo corra pelo melhor para todos nós. Um grande beijinho, César, e até à próxima, se vocês quiserem.
1: Boa sexta-feira e bom fim de semana. Obrigado.
2: Obrigada, com licença.
1: Tudo de bom. Agora são 7 horas com 19 minutos. O futuro pertence àqueles que acreditam na beleza dos seus sonhos. Para responder a esta frase e olhar de frente para este sonho na gaveta, vale a pena perceber que os dois mundos estão profundamente ligados. Muitas vezes a falta de tempo de que tanto nos queixamos para concretizar os nossos objetivos de vida não é apenas uma questão de horários preenchidos, mas sim de cansaço crónico. Quando não dormimos bem, a nossa clareza mental diminui, a criatividade bloqueia e a energia desaparece, tornando impossível dar atenção àquilo que realmente nos apaixona. Se sente que o planeamento dos seus objetivos está parado, o primeiro passo pode ser resgatar esse sonho da gaveta e dividi-lo em passos tão pequenos que se tornem impossíveis de adiar. Se sente que é a melhoria do seu descanso que precisa de atenção, então o foco deve ser proteger as suas noites, entendendo que dormir bem não é um luxo, mas sim o combustível obrigatório da sua e para a sua jornada. Deixamos aqui esta

0: estas frases para que cada um também analise a sua vida, porque o que queremos é deixar as tais ferramentas que possam ajudar os nossos ouvintes a caminhar com os vários temas que vão surgindo aqui na Rádio Porto Alegre logo pela manhã, porque isto é sempre um acordar com conteúdo. Outra participação, bom dia.
1: Olá, bom dia César, como está?
0: Estou bem, obrigado. Também está bem dispostinha, não é verdade, Conceição?
1: Sim, sim, César, sim.
0: Ótimo, isso é que interessa. Isso é que importa. Hoje, Dia Mundial do Sonho, a minha amiga também tem sonhos?
1: Oh, César, eu vou ser sincero, tive uma altura que eu não, parece que não me lembrava de sonho nenhum. Agora não, agora já estou novamente a sonhar. Até se costuma dizer qualquer coisa, olha, é um sonho, não é? Pois. Costuma ouvir esta frase. Sim. Qualquer coisa que a gente vê ou nos acontece, foi um sonho, pois não é?
0: É, é verdade, e César. É sonhar acordado e a sonhar a dormir.
1: Pois, é isso mesmo, César, é isso pois mesmo. Ó é. Oh, César, parabéns pelo programa da vossa rádio. É única.
0: Obrigado, oh, obrigado. Muito bem.
1: Parabéns.
0: Conceição, então vamos aí mandar os bons dias também.
1: Olha,
0: quem nos ouve.
1: Dias, os meus bons dias, vá para a prima Amália, com um beijinho, para o primo Clarel, para a Tornilha. Olha, vai para todas as pessoas que estão a sintonizar Rádio Porto Alegre, desejo tudo bom para todos. E para o César e sua família também, tudo bom. E também um beijinho para a São Neto. E até à próxima. E muito obrigada,
0: obrigado,
1: César.
0: Obrigado, Conceição.
1: E um bom fim de semana.
0: Bom fim de semana e tudo de bom. Até uma próxima. Obrigado.
1: Obrigada.
0: Adeus.
1: Obrigada.
0: Tudo a correr bem. Agora são 7 horas com 22 minutos. Sexta-feira, 25 de setembro, o ano 2026. Muito bom dia. Votos, então, de uma boa sexta-feira e um bom fim de semana. 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Vamos chamar agora outra participação, agora que são 7 horas mais 24 minutos. Bom dia.
2: Bom dia, César.
0: Olha a Balbina. Bom dia, Balbina. E tu, como é que está a nossa amiga? Está boa?
2: Olha, vou tomar um pequeno almoço.
0: Ótimo, ótimo. Tem que ser, temos de ter força nas
2: então,
0: canetas, não é?
2: Como é que está a tua mamosa família?
0: Está tudo bem, obrigado. Mas já tomei o pequeno almoço há algum tempo, Balbina.
2: Mas eu não, eu vou tomar logo agora.
0: Ainda bem, isso é que interessa. Muito bem, minha amiga. Então, hoje estamos a falar aqui dos sonhos. Então, esta noite também sonhou?
2: Ah, não é, poucas vezes sonho. Mas às vezes sonho muito. E às vezes até com força comer carne.
0: Sim. Então, quando sonha mesmo a sério, é porque, se calhar, é porque dormiu bem nessa noite, não?
2: Pois.
0: As pessoas, quando conseguem descansar, por vezes alcançam alguns sonhos. Muito bem, Balbina. Então vamos aí deixar o bom dia para os amigos, para o fim de semana.
2: O mesmo bom dia. Bom dia para a dona Ana Gouveia. Muitos beijinhos. Vão para a dona Jaquina Jacó. Muitos beijinhos e um abraço também. Vão para meus filhotes e para meus filhos netinhos. Vão para a dona Gracinda Margarida com um beijinho para o João e para o Nuno e para o senhor António e para a Gracinda. Vão para...

0: El señor que se va a hablar ahí de Berenice, también va por señor, aqui está pintinho, senhor.
1: Ah, minha amiga, isso agora, se calhar é para todos que é o mais certo, não é?
0: Olha, é para que pintinho fala lá do...
1: Então mande só para quem se lembra. A gente sabe que é também para todos.
0: É para todos, bem-vindos.
1: É o melhor.
0: E é para o senhor professor Beirinho Leal.
1: Muito bem. Muito bem, Balbina.
0: E é para quem me estiver a ouvir.
1: Pronto, obrigado.
0: Para todos.
1: Obrigado, Balbina. Um grande beijinho. Boa sexta-feira. O bom pequeno almoço. E até que a gente volta a falar aqui na Rádio Porto Alegre. Obrigado e bom dia. Beijinhos.
0: Bom dia.
1: E Deus, obrigado. Obrigado, obrigado. Agora são 7 horas mais 27 minutos. Hoje é o Dia Mundial do Sonho. Sonhar é acordar-se para dentro. A esperança é o sonho do homem acordado. O futuro pertence àqueles que acreditam na beleza dos seus sonhos. Tenho em mim todos os sonhos do mundo. Uma frase emblemática de Fernando Pessoa. Dia Mundial do Sonho assinala-se nesta sexta-feira, neste 25 de setembro. O que podemos também falar deste dia é o mundo dos objetivos, tirar o sonho da gaveta, já que estamos a falar do sonho, então é estar acordado para a vida. Quando o descanso começa a dar frutos e a energia regressa, é a altura de olhar para aquele projeto pessoal ou profissional que foi esquecido. Num exemplo prático, a tal técnica dos 15 minutos inegociáveis. O que fazer? Em vez de esperar por um fim de semana livre, que nunca chega, comprometa-se a dedicar apenas 15 minutos por dia, à mesma hora, ao seu sonho. Escrever um livro, aprender uma língua ou até criar um negócio. E porquê é que funciona? Então, 15 minutos parece que é pouco, mas somados dão quase 2 horas por semana e cerca de 90 horas no ano. O segredo é a consistência e não a intensidade. O outro lado do sonho é o mundo do descanso, recuperar a energia. Se a fadiga acumulada está a roubar-lhe a força, o foco não deve ser fazer mudanças radicais, mas sim criar pequenos nos rituais de proteção da sua energia. Exemplo prático, o toque de recolher digital. O que fazer? Define uma hora fixa. Por exemplo, às 22 horas para desligar as notificações do telemóvel e colocá-lo fora do quarto. E porquê é que funciona? A luz azul e o fluxo constante de informação mantém o nosso cérebro em estado de alerta. Ao criar este espaço de silêncio antes de dormir, permite que a produção de melatonina aconteça naturalmente, garantindo assim um sono profundo e reparador. É tão importante o descanso. E depois, no exemplo prático, a descarga mental noturna. Tenha, por exemplo, um caderno na mesa de cabeceira. Se deitar a pensar em tudo o que tem de fazer no dia seguinte, escreva tudo no papel em formato de lista rápida. E vai funcionar. Porquê? Porque tira o peso da sua cabeça, o seu cérebro percebe que a informação está ali guardadinha em segurança no caderno e deixa de mastigar preocupações durante a madrugada. Não é? Muitas vezes estamos a dormir e estamos a trabalhar com a mente, com o cérebro e não descansamos. Esta pode ser também uma boa técnica para resolver problemas no que se diz respeito ao descanso, porque é importante a tranquilidade e depois o sonho em ser realmente alcançado. São agora 7:30 da manhã, emissão de 25 de setembro, ano 2026. Estamos ligados, estamos juntos e hoje...
2: Hoje é sexta-feira.
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1: Vamos agora fazer uma pausa. Já voltamos à conversa com os sonhos.
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5: Hoje é sexta-feira.
4: Estamos com o nosso programa da manhã. Estamos em direto consigo.
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4: E continuamos com a nossa linha de telefone disponível por mais alguns minutos. Hoje, Dia Mundial do Sonho, 245-300-556 está disponível. Venha daí dar o ar da sua graça, marcar presença aqui no nosso programa da manhã. Olá, viva, muito bom dia. Olá, bom dia.
6: Bom dia, César.
4: Olá, como é que está a Amália?
6: Bem disposta, graças a Deus e o César.
4: Eu estou bem, obrigado. Sempre bem disposto, não é verdade?
6: Pois tem que ser, tristezas não pagam dívida.
4: Exatamente, era só o que faltava.
6: Para andarmos tristes, mal,
4: era só o que faltava, não é? Nós temos é que aproveitar e sonhar nesta vida, não é, Amália?
6: É verdade, César.
4: E o que é que há aqui também a acrescentar em relação ao que já escutou anteriormente?
6: Claro, o sonho acho que é uma coisa que faz parte da nossa vida. Umas vezes sonhamos mais, outras vezes sonhamos menos. Vamos tendo sonhos, o meu sonho maior para mim era que acabassem com as guerras e que o mundo estivesse em paz.
4: Pois é, pois é. Aí é que está, não é?
6: Pois, morre tanta criança, tanta gente inocente com estas guerras, com estas coisas.
4: É uma tristeza imensa.
6: É uma tristeza muito grande.
4: Ai, meu Deus. Enfim, o homem será sempre aquela praga aqui para o nosso planeta Terra. E como disse também a nossa ouvinte Ana Gouveia no início, isto com o andar do tempo a gente vai sempre sonhando e vai sempre também mudando as vontades de sonhos, não é? Vai mudando um bocadinho. Quando era mais nova, provavelmente Sim. tinha um sonho, hoje já tem outros, não é?
6: Pois, eu tinha sonhos de progredir da vida, pronto,
4: claro,
6: ter uma vida
4: claro,
6: melhor.
4: Claro.
6: Que a vida do meu início de vida coisa claro. era com dificuldades.
4: Exato, e tinha esse sonho
6: agora,
4: em mudar um bocado
6: a vida. Tenho tido uma vida melhorzinha, tenho. Está tudo mais ou menos a andar dentro dos eixos.
4: Claro, claro. E a pessoa quando tem paz é logo outra coisa, não é, Amália?
6: Sim, César.
4: Aí é que está. Essa é que é essa. Muito bem, minha amiga, então vamos aí aproveitar para mandar os bons dias, as saudações
6: então,
4: para o fim de semana.
6: Bom dia, vai já, com um beijinho. Se alguém fizermos hoje, fica o meu beijinho, parabéns. E vá com um beijinho para a Rosa da Fraria, para a minha grande amiga Joaquina Jacó, para a Joaquina Serra, para a Prima Conceição do Sabogueiro, para a família Margarida, com um beijinho para o João, para o professor Ribeirinho Leal, para o João Maltês, para o Justino, para o Alcides, para o Primo Mendes e Emílio e para todos os amigos que estejam na escuta. Um bom fim de semana para todos. E para si, para a Sofia, para o António e para a Leonor, um grande beijinho, tudo de bom, um bom fim de semana e até segunda-feira, se Deus quiser.
4: Muito obrigado, Amália. Bom fim de semana, um grande beijinho, até uma próxima. Tudo de bom.
6: Obrigado, beijinho.
4: Adeus, obrigado, bom dia. Agora estamos a 19 minutos.

0: 10, 8 da manhã. Hoje é então o Dia Mundial do Sonho. Este dia foi criado por um instrutor na Universidade da Colômbia, em 2002, com o objetivo de refletirmos sobre os nossos sonhos e em como os atingir, fazendo do mundo um melhor lugar para se viver. Neste dia, as pessoas são incentivadas a partilharem ideias, sonhos e recursos, formando sinergias que permitem efetivamente a realização de objetivos e de sonhos comuns, contribuindo para a melhoria da comunidade mundial. Unir as pessoas sonhadoras e torná-las concretizadoras é a missão do Dia Mundial do Sonho, que pode ser sonhado e concretizado também em conjunto na internet, no site oficial. É uma questão de depois procurar. Por isso hoje quisemos trazer aqui este tema à nossa emissão. Bom dia.
1: Bom dia.
0: Olá, viva, bom dia, Rosa.
1: Está tudo bem, César?
0: E tu só tens a gostar, não é?
1: Tudo bem com a família?
0: Está tudo bem, felizmente, tudo bem, obrigado. E então,
1: graças,
0: Rosa,
1: a Deus.
0: É pessoa que também ainda hoje gosta de sonhar?
1: Ah, eu gosto, por mais tenho eu. A gente sonha sem querer, não é?
0: Pois, isto é dormir, não é?
1: Sim, a dormir.
0: Aparecem às vezes cenários, meu Deus,
1: olha,
0: onde é que andei?
1: Os meus sonhos são mais com aqueles que já partiram. Eu quase sempre sonho com eles a trabalhar, ou a falar, ou a conversar, ou a fazer isto, ou a fazer aquilo. Mas é sempre coisas muito difíceis, ando sempre aflita. Nunca consigo fazer o que quero. É assim, uns sonhos assim sempre muito aflitos, não sei. Quando acordo estou sempre muito aflita. E é assim como vocês dizem todos. Quando éramos novos tínhamos uns sonhos, agora temos outros.
0: Uhum.
1: Mas quase sempre os meus sonhos são com aqueles que já partiram.
0: Pois é, já vamos aqui também perceber porque é que isso acontece. Já vou tentar dar aqui uma explicação sobre esse...
1: Eu não sei.
0: Claro, claro. Mas sonha muitas vezes, não é?
1: Muitas vezes que os que já partiram, é quase sempre. Lá entra um ou dois dos que cá estão, mas é quase sempre os que já partiram.
0: E sente-se bem quando está a sonhar com eles?
1: Olha, sente-me bem. É assim que me digo, é sempre aflições, eu nunca consigo chegar onde quero, ando sempre assim muito aflita, depois sei fazer as coisas e não acho as ferramentas, depois quero isto, quero aquilo, é assim, ando sempre muito aflita, quando acordo estou sempre com aquela aflição.
0: Pois
1: não
0: é.
1: Sei explicar porquê.
0: Eu já vou tentar aqui dar uma explicação, espero que também... Depois analiso o que vamos aqui tentar explicar. Rosa, vamos agora deixar aí o beijinho e o abraço, não é?
1: Beijinhos, é beijinhos para todos. É beijinhos para a Dona Amália, é beijinhos para o Sr. João Maltês, é beijinhos para si, para toda a sua família e para todos os que estão a ouvir a gente. E que tenham um fim de semana muito feliz e que sejam todos, tenham todos muita saúde e corra tudo bem para todos.
0: É isso, Rosa. Um grande beijinho. Obrigado por ter vindo. Uma boa continuação e bons sonhos, está bem?
1: Beijinhos para si também e que sonhos cor-de-rosa.
0: Obrigado.
1: Você
0: tudo
1: ainda
0: de bom.
1: Está novo.
0: Obrigado. Beijinho grande, então. Até beijinho. Uma próxima, Rosa. Estamos agora a 15 minutos das 8. Ora, sonhar com entes queridos que já partiram é uma das experiências mais marcantes, emocionantes e comuns que a mente humana pode vivenciar. No contexto do Dia Mundial do Sonho, este tema toca profundamente a forma como o nosso cérebro processa o afeto, a memória e a perda. As principais razões pelas quais sonhamos com quem já partiu dividem-se entre a perspectiva da psicologia, da neurociência e do significado emocional. Para a psicologia e a neurociência, o sonho é o grande laboratório emocional da nossa mente. O cérebro guarda estas pessoas em áreas profundas da memória e das ligações afetivas. Durante o sonho, sono, especialmente na fase REM, o cérebro reorganiza eventos, saudades e dependências emocionais. Procura também

0: O conforto, ou seja, muitas vezes sonhamos com quem partiu numa altura de stress, tristeza ou transição da nossa vida. O subconsciente evoca a imagem dessa pessoa como um refúgio de segurança, amor e consolo. Nem sempre o sonho tem um significado místico, muitas vezes reflete o desejo de continuar a ligação. O sonho funciona como uma forma de continuarmos a conversar com quem amamos. Se ficou algo por dizer ou se simplesmente sentimos falta de um conselho, o nosso cérebro, pois foi o caso da Rosa, simula a presença dessa pessoa para preencher temporariamente o vazio físico. Se a relação teve arestas por limar ou se a partida foi súbita, o sonho pode ser a forma que a mente encontra para tentar alcançar a paz e aceitar a realidade da perda. Em muitas culturas e crenças, estes sonhos são vistos de forma mais transcendente. Visitas simbólicas ou espirituais, para quem tem crenças espirituais, sonhar com quem já partiu é frequentemente interpretado como uma mensagem, um sinal de proteção ou uma visita reconfortante num momento em que mais precisamos. Independentemente de ver estes sonhos pela lente da psicologia, como um abraço da sua própria memória, ou pela espiritualidade, eles são um testemunho bonito de que o amor e a ligação não desaparecem com a morte física. A conclusão que se pode tirar e respondendo assim à nossa ouvinte Rosa, porque sonha muito com os entes queridos. Outra participação, estamos quase a terminar este espaço do Olá Viva, bom dia. Ora Viva, bom dia. Com tosse.
1: Olá, bom dia César.
0: Olá Viva, bom dia. E então, Maria?
1: Bom dia, Luís, realmente eu sonho muitas vezes com o meu... já partiu e não consigo, só em sonhos é que eu vou buscar.
0: Mas isso é bonito porque vai voltar a abraçá-lo, não é?
1: É isso.
0: É bonito assim, quando isso acontece.
1: É verdade, eu sonho quase todos os dias com ele, sonho que ele está aqui ao meu lado e que me está a dar força para eu continuar desta vida.
0: Então, se o seu marido está precisamente a dar-lhe essa informação para continuar dessa forma, faça esse caminho. Ponto final.
1: Sim, é verdade.
0: Siga esse conselho. Ele está bem e está ao pé de si, não fisicamente, mas espiritualmente está aí consigo e é esse o caminho que tem que fazer. Não se preocupe com mais nada porque está tudo bem.
1: Está bem? Sim, é verdade.
0: Ainda bem, minha amiga, fico muito contenta.
1: É a vida.
0: Então vamos deixar-lhe o bom dia.
1: Quero deixar um bom dia para todos os ouvintes que estão na rádio. Porto Alegre, um beijinho para si, César, tudo de bom para você e para a sua família. Um beijinho também para a Luizinha, que me tem dado muita força também. Tudo de bom.
0: Um grande beijinho. Obrigado por estar aí desse lado. Um grande beijinho, com muita força também. Adeus, amigo. Obrigado. E é assim que vamos acordando. Estes são alguns exemplos dos nossos ouvintes que participam, mas há os ouvintes que estão simplesmente do outro lado a acompanhar a nossa emissão. E há aqui muitos momentos que se enquadram em vários perfis ouvintes que estão com a Rádio Porto Alegre a escutar as nossas temáticas. É sempre assim, de segunda a sexta-feira, vamos adquirindo aqui ferramentas que nos ajudam a lidar e a ultrapassar barreiras e a ter uma visão diferente, a melhorar sempre a sua vida com estes temas aqui na Rádio Porto Alegre. Emissão então de sexta-feira, Dia Mundial do Sonho, é o que hoje destacamos na nossa emissão. As notícias

0: Chegam às 8, hoje temos o espaço Deco Alentejo, comércio eletrónico para acompanharmos daqui a pouco na Rádio Porto Alegre. Estamos juntos em direto até às 10. 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
5: Muito bom dia. Estamos a 5 minutos 18. As notícias acontecem à hora certa na Rádio Porto Alegre, emissão de sexta-feira, 25 de setembro. Bom dia. Programa da manhã consigo até às 10.

0: Os Maxi e o tema És um Sonho, o tema que marca o fim deste primeiro momento do programa da manhã do Olá Viva, Bom Dia. Falámos do Dia Mundial do Sonho. Vamos acertar os ponteiros do relógio. As notícias são às 8. Bom dia, bom fim de semana.
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1: Dois idosos morreram e outros 7 foram internados no Hospital de Évora na sequência de um alegado surto de gripe A que atingiu todos os utentes do lar da Santa Casa da Misericórdia de Veiros, freguesia de Estremoz, situada junto a Monforte, já no distrito de Porto Alegre. De acordo com a cadeia de televisão CNN, os óbitos ocorreram entre domingo e esta quinta-feira. Uma das vítimas é uma mulher de 94 anos, cujo falecimento foi comunicado através do 112. 7 utentes permanecem hospitalizados sob vigilância clínica permanente, enquanto as autoridades de saúde acompanham a evolução do surto na instituição. As obras de reabilitação e adaptação para tráfego pedonal da ponte sobre a Ribeira Grande em Fronteira vão começar já em outubro, após a assinatura esta quinta-feira do auto de consignação da empreitada. De acordo com a Câmara de Fronteira, a intervenção adjudicada à empresa Sempapor representa um investimento de mais de 792 mil euros com um prazo de execução de um ano. A antiga ponte, destruída pelas fortes chuvadas de dezembro de 2022, continuará a assegurar a ligação entre as duas margens, agora com uma nova função e integrada numa visão mais ampla. O Centro Ecoturístico da Ribeira Grande,

0: que prevê a requalificação paisagística das margens, promovendo mobilidade sustentável, lazer e contacto com a natureza. Com esta obra, o município devolve à população a possibilidade de fruição de um património classificado, reforçando a preservação da memória coletiva e valorizando um espaço central na identidade local. Mais de 400 pessoas participaram esta quinta-feira na iniciativa Beativo 2026, ação inserida na Semana Europeia do Desporto Inclusivo e que decorreu no Jardim da Avenida da Liberdade, em Porto Alegre. O evento foi promovido pela SERSI Porto Alegre, em parceria com o Instituto Português do Desporto e Juventude, FNASERSI e Município, numa manhã que juntou pessoas de diversas idades e entidades de vários pontos do Distrito de Porto Alegre. Em declarações a esta estação emissora, o presidente da SERSI Porto Alegre, Luís Cardoso, sublinhou o elevado número de participantes no evento, destacando que esta iniciativa, através do desporto, ajuda a construir uma sociedade mais inclusiva.
1: Hoje é uma manhã de celebração do desporto. Temos aqui mais de 400 participantes, o que é absolutamente extraordinário. Agradecer, acima de tudo, a todos aqueles que estiveram desde o primeiro instante connosco e que disseram que queriam participar, todas as escolas, todos os agrupamentos, ao nosso município, ao PDJ, evidentemente, que num esforço concertado criam esta manhã numa belíssima oportunidade para construirmos, como estávamos a dizer, uma sociedade mais inclusiva e, acima de tudo, através do desporto, com os bons valores e os bons princípios que nós precisamos.
2: Ainda há um longo caminho a percorrer.
1: Eu penso que o caminho já está a ser feito há muito tempo, acho que já tivemos muitas vitórias. O dia de hoje é também um dia de celebração dessas mesmas vitórias.
0: O vereador com o pluro do desporto na Câmara de Porto Alegre, Manuel Mata, por seu turno, destacou as atividades que a autarquia tem desenvolvido ou apoiado no sentido de promover o desporto inclusivo.
3: O município, é lógico, tinha que se associar a esta iniciativa. Nós, a nível de atividades apoiadas pelo município e promovidas pelo município, temos várias onde o desporto inclusivo é parte determinante. E o desporto inclusivo é parte determinante e merece este destaque todo, porque é aquilo que nós melhor temos, que é dos valores da nossa sociedade, que é a inclusão, a solidariedade e olharmos sempre para o lado e nunca caminharmos sozinhos para a frente. Nesse sentido, temos feito desde o BTT a outro tipo de torneios, onde são sempre incluídas as categorias de desporto inclusivo e tem um campeonato próprio, sem classificação, como é lógico, mas onde é uma atividade bastante querida e bastante apoiada pela Câmara, como é lógico.
0: Maria Inês Guerreiro, diretora regional do Alentejo, do IPDJ, também marcou presença no evento e destacou a importância que um evento desta natureza possui para, através do desporto, promover a inclusão.
4: Hoje estamos na Semana Europeia do Desporto, que é uma iniciativa europeia. A Direção Regional tem também um programa próprio, no qual tem incluído este dia o Beactivo Inclusivo aqui em Porto Alegre. Esta atividade que junta aqui escolas, a SERSI e Porto Alegre e outras entidades, é uma atividade muito importante, porque faz-nos pensar e ver a importância que o desporto pode ter para a inclusão também, não é? Tornar tudo um bocadinho mais igual e mais fácil para quem também quer ter uma oportunidade e estar incluído, e o desporto pode ser realmente essa via de inclusão, e por isso é muito importante para nós. A Direção Regional faz questão de estar, de apoiar e de ser parceiro nesta iniciativa, por isso mesmo, uma forma de estarmos presentes e tornarmos o desporto mais democrático a todos.
2: Preciso mais inclusão, por onde é que tem que passar?
4: Bom, eu acho que tem que começar nas famílias, efetivamente, na educação que nós damos aos nossos filhos, no olhar que nós temos para o outro, e depois, claro, nas políticas públicas, na nossa posição face ao outro, às questões. Eu acho que é um bocadinho de cidadania também que está aqui muito, muito implícita.
0: Ora, o lema para a ação deste ano é Beativo é Fixe, e à semelhança dos anos anteriores, o Jardim da Avenida da Liberdade, em Porto Alegre, acolheu diversas iniciativas desportivas para todos os níveis etários.

0: 17 organizações de ambiente manifestaram perplexidade com a posição da Ministra do Ambiente sobre os processos judiciais que travam a barragem do Pisão, entendendo que a intervenção da governante na audição parlamentar de 9 de setembro levanta dúvidas sobre a separação de poderes. As ONGs referem que a Ministra admitiu recorrer ao Parlamento para ultrapassar um impasse criado pelas decisões judiciais, classificando como preocupante o embargo decretado pelo Tribunal Administrativo e Fiscal de Castelo Branco após a ação movida pelas organizações. O processo levou ao anulamento da Declaração de Impacto Ambiental e transitou para o Tribunal Central Administrativo Sul, que suspendeu novamente a obra em maio. Ainda este mês, o Tribunal Administrativo e Fiscal de Castelo Branco julga a providência cautelar apresentada em 2025. O presidente da Comunidade Intermunicipal do Alto Alentejo, Joaquim Diogo, revelou que todos os processos foram devolvidos ao Tribunal Administrativo e Fiscal de Castelo Branco por decisão das instâncias superiores, alguns devido a erros de forma. Recordo que a barragem do Pisão representa um investimento superior a 220 milhões de euros, ocupa 10 mil hectares e implica a submersão da aldeia do Pisão, prevendo abastecimento público, novas áreas de regadio e produção de energia renovável. Porto Alegre recebe esta sexta-feira às 14h30 nas instalações da Nerpor a apresentação do Industrial Portugal Gateway, o novo cluster ibérico dedicado à defesa, proteção civil e tecnologias avançadas. O projeto promete reforçar o desenvolvimento económico do distrito e atrair empresas tecnológicas e industriais para o Alto Alentejo. O presidente da Nerpor, Tiago Braga, explica que o Industrial Portugal Gateway deverá trazer para a região indústrias inovadoras com criação de emprego qualificado e formação local, antecipando que cada empresa instalada deverá criar mais de 50 postos de trabalho.
1: A nível de emprego, nós vamos ter aqui mão de obra muito especializada e mão de obra que ainda não está especializada, mas que será especializada, vamos ter que essas próprias indústrias trazem para cá os seus recursos para ensinar numa fase inicial. Em termos de dimensão, prevemos cada uma destas indústrias, cada uma delas trabalha sempre acima de 50 trabalhadores. Portanto, há aqui um desafio que também tem que ser ultrapassado. Precisamos de gente para trabalhar não é só gente que falta, porque para além das pessoas para trabalhar, vamos precisar de local para essas pessoas viverem, vamos precisar de todo um conjunto de infraestruturas para que estas indústrias possam trabalhar normalmente. Temos aqui vários desafios, é verdade, para ultrapassar, mas estamos confiantes que vamos conseguir.
0: O responsável destaca ainda as condições geográficas de Porto Alegre, com proximidade a Madrid e de Lisboa, e o contexto favorável de financiamentos comunitários para o interior, fatores que tornam o território atrativo para quem procura entrar no mercado europeu.
1: Porto Alegre porquê? Porto Alegre é dos territórios que a nível geográfico se posiciona da melhor forma para este setor de atividade. A sua proximidade com Madrid, a sua proximidade com Lisboa, tornam este território perfeito para a instalação dessas empresas que querem explorar o mercado europeu. Para além disso, esta zona do interior do país está a ser favorecida em termos de financiamentos comunitários e, portanto, é também uma mais-valia para quem quer vir para Porto Alegre.
0: A sessão de lançamento do Industrial Portugal Gateway decorre esta sexta-feira no Nerpor. O programa inclui a apresentação internacional do projeto, um debate sobre o desenvolvimento da indústria da defesa e segurança em Portugal e a apresentação da Iberian Defense Expo, cuja primeira edição está marcada para Porto Alegre de 22 a 25 de setembro de 2027. A próxima semana deverá trazer um alívio nos preços dos combustíveis. As projeções do setor apontam para uma descida de 7,5%.

0: cêntimos por litro no gasóleo, a partir de segunda-feira, fixando o preço médio em 2,146 € por litro. A gasolina também deverá recuar, menos 3,5 cêntimos, para um preço médio de 2,08 € por litro. A freguesia de Alagoa, no concelho de Porto Alegre, recebe esta sexta-feira, às 21h30, o espetáculo Melodias no Largo, protagonizado pela Sociedade Musical Nizense, no Largo do Rocio, integrado na Feira de São Miguel. Liderada pelo maestro António Maria Charrinho, a Sociedade Musical Nizense é uma das instituições culturais mais antigas da região, somando mais de 180 anos de história dedicados à música e à formação de jovens músicos. O evento insere-se no projeto Cultura nas Freguesias, uma iniciativa da Câmara de Porto Alegre, desenvolvida em parceria com as juntas de freguesia do concelho, que leva programação cultural regular às várias localidades do município.
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1: Muito bom dia, 8 horas mais 18 minutos, sexta-feira, 25 de setembro, ano 2026, hora. Há uma descida da temperatura, comparando com os dias anteriores, vamos, segundo o Instituto Português do Mar e da Atmosfera, ter aí uma sexta-feira com céu pouco nublado. O vento sopra moderado de oeste. Lisboa, hoje com a máxima de 31 graus, o Porto com 23, 34 a máxima esperada hoje para Faro e para Castelo Branco, a cidade de Évora com 36 graus, a cidade de Santarém e Porto Alegre com 32 graus de máxima. Para o fim de semana amanhã, uma ligeira subida da temperatura, mas depois desce no dia de domingo e a próxima semana já conta e dando o exemplo de Porto Alegre com temperaturas abaixo dos 30 graus e há um dia da próxima semana que será de precipitação. Há então essa indicação de tempo não tão quente, com descida das temperaturas e com chuva na quarta-feira. 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
1: À sexta-feira existe a parceria da Deco Alentejo. Hoje a Helena Guerra vai destacar o comércio eletrónico. Importantíssimas informações para todos nós que somos consumidores, que queremos estar informados. E a Deco Alentejo explica tudo no comércio eletrónico.
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espaço de informação ao consumidor de hoje falamos sobre o comércio eletrónico. Antes de tudo, o consumidor deve saber que num comércio online as trocas de artigos são permitidas, mesmo sem defeito ou mau funcionamento no prazo de 14 dias seguidos após recepção do bem na morada indicada. São exceções produtos personalizados, bebidas alcoólicas, bens selados, gravações áudio e vídeo, entre outros. Comprar artigos à distância pode tornar-se uma preocupação para o consumidor se tiver de devolver

0: os mesmos. Muitas das dúvidas dos compradores que querem fazer a devolução do que adquiriram estão relacionadas com os pagamentos efetuados, nomeadamente com os portes de envio. Relembramos que nas lojas físicas esta situação já não é obrigatória, a não ser que o produto apresente defeito. No caso das compras à distância, saiba que se o envio da sua encomenda tiver sido pelo meio standard, ou seja, o dito normal envio de encomenda, é dever da empresa devolver o valor do bem mais a parte correspondente ao envio que pagou. Este reembolso deve ser feito pelo mesmo meio de pagamento que fez a transação inicial, a não ser que tenha acordado com o comerciante outro mecanismo. Quanto aos custos relacionados com o reenvio da encomenda, ou seja, com a devolução do artigo à loja, por norma, esta é uma situação acordada entre o vendedor e o consumidor, sendo que o último deve ter conhecimento da política da loja no momento da compra. Caso não tenha essa informação exposta, o consumidor não é obrigado a suportar os custos de devolução. Se em causa estiver defeito do artigo, aí os custos serão suportados pela empresa. Em caso de dúvida sobre esta matéria ou outras relacionadas com os direitos do consumidor, já sabe, pode sempre contactar a DECO Alentejo através do número 266-744-564.
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2: O comércio eletrónico, mais um episódio com o Espaço DECO Alentejo. Este episódio volta amanhã, de manhã, à programação da Rádio Porto Alegre. São agora 8 horas com 23 minutos. Estamos já com os jornais aqui na nossa mesa de trabalho e hoje é notícia. Combustíveis, mais apreensões e os preços altos que se prolongam. Daqui a instantes, a revista da imprensa, a primeira edição, com o apoio da Multi Ribeiro. 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Visite, pergunte, questione e descubra as soluções em multiribeiro.com. 8 horas, quase 25 minutos. Agora tomamos aqui na Rádio Porto Alegre o paracetamol com São Pedro. Boa viagem, bom dia, bom fim de semana.
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0: São Pedro com este paracetamol. Agora 8 horas com 28 minutos. Bom dia.
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1: Sexta-feira, 25 de setembro, ano 2026, nos jornais, hoje é notícia: combustíveis, mais apreensões, preços altos prolongam-se. 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Os jornais já estão nas bancas. Hugo Teixeira, bom dia.
2: Olá, viva César Azeitona, muito bom dia para todo o auditório da Rádio Porto Alegre. Começamos então com os semanários, desta feita com o Expresso. Petrolíferas alertam para mais um ano de preços altos. Mário Centeno, as pessoas não têm quem votar, são dois dos temas em destaque. Já o Nascer do Sol escreve: paradeiro do rei dos aspiradores denunciado por uma garrafa. Comissão para a Igualdade de Género tem 8 mulheres e apenas um homem, é outro dos temas. Já o Público escreve: consumo de combustíveis em Portugal cresce acima da média europeia. Bienal de Veneza, um best-of das exposições do maior acontecimento de arte contemporânea, é outro dos temas. Também no Diário Correio da Manhã, hoje puxa para manchete: mistério em Montemor o Velho, suspeitas de crime na morte de ciclista. Portugal 1, País de Gales 0, estreia de Jesus com vitória. Já o JN, no Jornal de Notícias, escreve: Portugal 1, País de Gales 0, João, discípulo de Jesus, seleção vence com um golo de Félix na estreia do treinador, mas acaba jogo em sofrimento. Já o Diário de Notícias escreve: Xi e Trump jogam xadrez na Casa Branca, presidente chinês propõe caminho para evitar conflito entre superpotências, é outro dos temas. No campo dos jornais económicos, o Negócios escreve: Grândola é o único conselho que rivaliza com Lisboa nas casas mais caras, famílias estão a usar poupanças para atenuar impactos da crise. O Jornal Económico escreve: gasóleo do Estado não dá para 30 dias, 40% do petróleo está fora do país. Patrões e sindicatos pedem menos impostos e mais investimento público. No campo dos jornais desportivos, o jogo Portugal, País de Gales domina as manchetes. O Record escreve: curto, mas Félix, Jesus vence em estreia sem nota artística. Avançado Al Nassr, grande triunfo, JJ está a mudar a minha carreira, diz João Félix. Já o jogo escreve: a Liga das Nações, Portugal 1, País de Gales 0, Jesus não é Deus, exibição discreta na estreia do novo selecionador, teve no golo de João Félix o único ponto alto. Por último, a Bola escreve: Félix abençoa a estreia de Jesus, golo do avançado Al Nassr garante primeira vitória do novo selecionador. Pedro Proença quer seleção na Luz, é outro também dos temas em destaque no jornal A Bola.
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0: Os Alentons e este amor antigo. Dançar. Faltam agora 15 minutos para as 9 da manhã, sexta-feira, 25 de setembro. Não está tanto calor e os próximos dias apontam para a descida das temperaturas. Hoje, uma sexta-feira com céu pouco nublado, com o vento que sopra moderado de oeste. Lisboa 31 graus, o Porto 23, 34. A máxima para Faro e Castelo Branco, Santarém e Porto Alegre com 32 graus de máxima. 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
11: Bom dia. Agora há 9:30, das 9 à hora certa, chegam as notícias. Boa sexta-feira. Agora a música do brasileiro Will Soto, Quem Tem Fé. Boa viagem para si que vai na estrada.
12: Uma

Estamos praticamente no fim desta segunda hora do nosso programa da manhã. Depois da informação, temos o Pulsar Económico. Investigadores estrangeiros estão a colocar Portugal de fora das opções para a compra de casa. Este e outros destaques para acompanhar-se na edição do Pulsar Económico com Rui Anacleto. Às 9, as notícias, as histórias da atualidade na Rádio Porto Alegre. Até lá, Jorge Guerreiro e este Provocas-me. Onde quer que esteja, boa sexta-feira, bom fim de semana com a Rádio Porto Alegre. 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

0: Ai, ai, ai, ai.
1: As notícias às 9. Bom dia, bom fim de semana.
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1: As obras de reabilitação e adaptação para tráfego pedonal da ponte sobre a Ribeira Grande em Fronteira vão começar já em outubro, após a assinatura esta quinta-feira do auto de consignação da empreitada. De acordo com a Câmara de Fronteira, a intervenção adjudicada à empresa Sempapor representa um investimento de mais de 792 mil euros, com um prazo de execução de um ano. A antiga ponte, destruída pelas fortes chuvadas de dezembro de 2022, continuará a assegurar a ligação entre as duas margens, agora com uma nova função e integrada numa visão mais ampla. O Centro Ecoturístico da Ribeira Grande, que prevê a requalificação paisagística das margens, promovendo mobilidade sustentável, lazer e contacto com a natureza. Com esta obra, o município devolve à população a possibilidade de fruição de um património classificado, reforçando a preservação da memória coletiva e valorizando um espaço central na identidade local. Dois idosos morreram e outros sete foram internados no Hospital de Évora na sequência de um alegado surto de gripe A que atingiu todos os utentes do lar da Santa Casa da Misericórdia de Veiros, freguesia de Estremoz, situada junto a Monforte, já no distrito de Porto Alegre. De acordo com a cadeia de televisão CNN, os óbitos ocorreram entre domingo e esta quinta-feira. Uma das vítimas é uma mulher de 94 anos, cujo falecimento foi comunicado através do 112. Sete utentes permanecem hospitalizados sob vigilância clínica permanente, enquanto as autoridades de saúde acompanham a evolução do surto na instituição. Mais de 400 pessoas participaram esta quinta-feira na iniciativa Biativo 2026, ação inserida na Semana Europeia do Desporto Inclusivo e que decorreu no Jardim da Avenida da Liberdade, em Porto Alegre. O evento foi promovido pela SERSI Porto Alegre, em parceria com o Instituto Português do Desporto e Juventude, FENASERSI e Município, numa manhã que juntou pessoas de diversas idades e entidades de vários pontos do Distrito de Porto Alegre. Em declarações a esta estação emissora, o presidente da SERSI Porto Alegre, Luís Cardoso, sublinhou o elevado número de participantes no evento, destacando que esta iniciativa, através do desporto, ajuda a construir uma sociedade mais inclusiva.
2: Hoje é uma manhã de celebração do desporto. Temos aqui mais de 400 participantes, o que é absolutamente extraordinário. Agradecer, acima de tudo, a todos aqueles que estiveram desde o primeiro instante connosco e que disseram que queriam participar, todas as escolas, todos os agrupamentos, ao nosso município, ao PDJ, e evidentemente que num esforço concertado criam esta manhã numa belíssima oportunidade para construirmos, como estávamos a dizer, uma sociedade mais inclusiva e, acima de tudo, através do desporto, com os bons valores e os bons princípios que nós precisamos.
3: Ainda há um longo caminho a percorrer.
2: Eu penso que o caminho já está a ser feito há muito tempo, acho que já tivemos muitas vitórias. O dia de hoje é também um dia de celebração dessas mesmas vitórias.
1: O vereador com o pluro do desporto na Câmara de Porto Alegre, Manuel Mata, por seu turno, destacou as atividades que a autarquia tem desenvolvido ou apoiado no sentido de promover o desporto inclusivo.
4: O município, é lógico, tinha que se associar a esta iniciativa. Nós, a nível de atividades apoiadas pelo município e promovidas pelo município, temos várias onde o desporto inclusivo é parte determinante. E o desporto inclusivo é parte determinante e merece este destaque todo, porque é aquilo que nós melhor temos, que é dos valores da nossa sociedade, que é a inclusão, a solidariedade e olharmos sempre para o lado e nunca caminharmos sozinhos para a frente. Nesse sentido, temos feito desde o BTT a outro tipo de torneios, onde são sempre incluídas as categorias de desporto inclusivo e têm um campeonato próprio sem classificação, como é lógico, mas onde é uma atividade bastante querida e bastante apoiada pela Câmara, como é lógico.
1: Maria Inês Guerreiro, diretora regional do Alentejo Barros, do IPDJ, também marcou presença no evento e destacou a importância que um evento desta natureza possui para, através do desporto, promover a inclusão.
5: Hoje estamos na Semana Europeia do Desporto, que é uma iniciativa europeia. A Direção Regional tem também um programa próprio, no qual tem incluído este dia o Beactive Inclusive aqui em Porto Alegre. Esta atividade que junta aqui escolas, a CERS e Porto Alegre e outras entidades, é uma atividade muito importante porque faz-nos pensar, pensar e ver a importância que o desporto pode ter para a inclusão também, não é? Tornar tudo um bocadinho mais igual e mais fácil para quem também quer ter uma oportunidade e estar incluído, e o desporto pode ser realmente essa via de inclusão, e por isso é muito importante para nós. A Direção Regional faz questão de estar, de apoiar e de ser parceiro nesta iniciativa, por isso mesmo, uma forma de estarmos presentes e tornarmos o desporto mais democrático a todos.
6: Preciso mais inclusão, por onde é que tem que passar?
5: Bom, eu acho que tem que começar nas famílias, efetivamente, na educação que nós damos aos nossos filhos, no olhar que nós temos para o outro, e depois, claro, nas políticas públicas, na nossa posição face ao outro, às questões. Eu acho que é um bocadinho de cidadania também que está aqui muito implícita.
1: Ora, o lema para a ação deste ano é Beactive é fixe, e à semelhança dos anos anteriores, o Jardim da Avenida da Liberdade em Porto Alegre acolheu diversas iniciativas desportivas para todos os níveis etários. 17 organizações de ambiente manifestaram perplexidade com a posição da Ministra do Ambiente sobre os processos judiciais que travam a barragem do Pisão, entendendo que a intervenção da governante na audição parlamentar de 9 de setembro levanta dúvidas sobre a separação de poderes. As ONGs referem que a Ministra admitiu recorrer ao Parlamento para ultrapassar um impasse criado pelas decisões judiciais, classificando como preocupante o embargo decretado pelo Tribunal Administrativo e Fiscal de Castelo Branco

0: após a ação movida pelas organizações. O processo levou ao anulamento da declaração de impacto ambiental e transitou para o Tribunal Central Administrativo Sul, que suspendeu novamente a obra em maio. Ainda este mês, o Tribunal Administrativo e Fiscal de Castelo Branco julga a providência cautelar apresentada em 2025. O Presidente da Comunidade Intermunicipal do Alto Alentejo, Joaquim Diogo, revelou que todos os processos foram devolvidos ao Tribunal Administrativo e Fiscal de Castelo Branco por decisão das instâncias superiores, alguns devido a erros de forma. Recordo que a barragem do Pisão representa um investimento superior a 220 milhões de euros, ocupa 10 mil hectares e implica a submersão da aldeia do Pisão, prevendo abastecimento público, novas áreas de regadio e produção de energia renovável. Porto Alegre recebe esta sexta-feira às 14h30 nas instalações da Nerpor a apresentação do Industrial Portugal Gateway, o novo cluster ibérico dedicado à defesa, proteção civil e tecnologias avançadas. O projeto promete reforçar o desenvolvimento económico do distrito e atrair empresas tecnológicas e industriais para o Alto Alentejo. O presidente da Nerpor, Tiago Braga, explica que o Industrial Portugal Gateway deverá trazer para a região indústrias inovadoras com criação de emprego qualificado e formação local, antecipando que cada empresa instalada deverá criar mais de 50 postos de trabalho.
1: A nível de emprego, nós vamos ter aqui mão de obra muito especializada e mão de obra que ainda não está especializada, mas que se irá especializar. A especializada, vamos ter que essas próprias indústrias trazem para cá os seus recursos para ensinar numa fase inicial. Em termos de dimensão, prevemos cada uma destas indústrias, cada uma delas trabalha sempre acima de 50 trabalhadores. Portanto, há aqui um desafio que também tem que ser ultrapassado. Precisamos de gente para trabalhar e não é só gente que falta, porque para além das pessoas para trabalhar, vamos precisar de local para essas pessoas viverem, vamos precisar de todo um conjunto de infraestruturas para que estas indústrias possam trabalhar normalmente. Temos aqui vários desafios, é verdade, para ultrapassar, mas estamos confiantes que vamos conseguir.
0: O responsável destaca ainda as condições geográficas de Porto Alegre, com proximidade a Madrid e Lisboa, e o contexto favorável de financiamentos comunitários para o interior, fatores que tornam o território atrativo para quem procura entrar no mercado europeu.
1: Porto Alegre porquê? Porto Alegre é dos territórios que a nível geográfico se posiciona da melhor forma para este setor de atividade. A sua proximidade com Madrid, a sua proximidade com Lisboa, tornam este território perfeito para a instalação dessas empresas que querem explorar o mercado europeu. Para além disso, esta zona do interior do país está a ser favorecida em termos de financiamentos comunitários e, portanto, é também uma mais-valia para quem quer vir para Porto Alegre.
0: A sessão de lançamento do Industrial Portugal Gateway decorre esta sexta-feira no Nerpor. O programa inclui a apresentação internacional do projeto, um debate sobre o desenvolvimento da indústria da defesa e segurança em Portugal e a apresentação da Iberian Defence Expo, cuja primeira edição está marcada para Porto Alegre de 22 a 25 de setembro de 2027. A próxima semana deverá trazer um alívio nos preços dos combustíveis. As projeções do setor apontam para uma descida de 7,5 cêntimos por litro no gasóleo a partir de segunda-feira, fixando o preço médio em 2,146 euros por litro. A gasolina também deverá recuar menos 3,5 cêntimos para um preço médio de 2 euros e 800 por litro. A freguesia de Alagoa, no concelho de Porto Alegre, recebe esta sexta-feira, às 21h30, o espetáculo Melodias no Largo, protagonizado pela Sociedade Musical Nizense, no Largo do Rocio, integrado na Feira de São Miguel. Liderada pelo maestro António Maria Charrinho, a Sociedade Musical Nizense é uma das instituições culturais mais antigas da região, somando mais de 180 anos de história dedicados à música e à formação de jovens músicos. O evento insere-se no projeto de Cultura nas Freguesias, uma iniciativa da Câmara de Porto Alegre, desenvolvida em parceria com as juntas de freguesia do concelho, que leva programação cultural regular às várias localidades do município.
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13: Renovemos os votos de um ótimo dia. São 9 horas mais 16 minutos. Estão a descer as temperaturas. No decorrer da próxima semana há o regresso da chuva, há o dia de quarta-feira com indicação de precipitação. O dia de sexta-feira com céu pouco nublado, com o vento que sopra moderado de oeste, as temperaturas máximas: Lisboa 31 graus, o Porto 23, a cidade de Faro e de Castelo Branco com 34 graus, Évora com 36, a cidade

0: de Santarém e de Porto Alegre com 32 graus de máxima. Amanhã a temperatura é muito idêntica à desta sexta-feira. No domingo desce a temperatura no Alto Alentejo. 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
0: 9 horas com 18 minutos. Hoje é sexta-feira. Já a seguir a revista da imprensa, é a segunda edição, logo a seguir, de conteúdos nesta hora, temos o Pulsar Económico, destacamos investigadores estrangeiros estão a colocar Portugal de fora das opções para a compra de casa.
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0: Sexta-feira, 25 de setembro, ano 2026, nos jornais, hoje é notícia, combustíveis, mais apreensões, preços altos prolongam-se. 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Hugo Teixeira, bom dia.
4: Olá, viva César Azeitona. Muito bom dia para todo o auditório da Rádio Porto Alegre. Começamos então com os semanários, desta feita com o Expresso. Petrolíferas alertam para mais um ano de preços altos. Mário Centeno, as pessoas não têm quem votar. São dois dos temas em destaque. Já o Nascer do Sol escreve: paradeiro do rei dos aspiradores denunciado por uma garrafa. Comissão para a Igualdade de Género tem 8 mulheres e apenas um homem. É outro dos temas. Já o Público escreve: consumo de combustíveis em Portugal cresce acima da média europeia. Bienal de Veneza, um best-of das exposições do maior acontecimento de arte contemporânea, é outro dos temas. Também no Diário Correio da Manhã, hoje puxa para manchete: mistério em Montemor o Velho, suspeitas de crime na morte de ciclista. Portugal 1, País de Gales 0, estreia de Jesus com vitória. Já o JN, no Jornal de Notícias, escreve: Portugal 1, País de Gales 0, João, discípulo de Jesus, seleção vence com um golo de Félix na estreia do treinador, mas acaba jogo em sofrimento. Já o Diário de Notícias escreve: Xi e Trump jogam xadrez na Casa Branca, presidente chinês propõe caminho para evitar conflito entre superpotências, é outro dos temas. No campo dos jornais económicos, o Negócios escreve: Grândola é o único concelho que rivaliza com Lisboa nas casas casas mais caras, famílias estão a usar poupanças para atenuar impactos da crise. O Jornal Económico escreve: gasóleo do Estado não dá para 30 dias, 40% do petróleo está fora do país. Patrões e sindicatos pedem menos impostos e mais investimentos.

0: público. No campo dos jornais desportivos, o jogo Portugal-País de Gales domina as manchetes. O Record escreve: curto, mas Félix, Jesus vence em estreia sem nota artística. Avançado Al Nassr, grande triunfo, JJ está a mudar a minha carreira, diz João Félix. Já o jogo escreve: a Liga das Nações, Portugal 1, País de Gales 0, Jesus não é Deus, exibição discreta na estreia do novo selecionador, teve no golo de João Félix o único ponto alto. Por último, a Bola escreve: Félix abençoa a estreia de Jesus, golo do avançado Al Nassr garante primeira vitória do novo selecionador. Pedro Proença quer seleção na Luz, é outro também dos temas em destaque no jornal A Bola.
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4: Hoje é sexta-feira.

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5: O preço médio do gasóleo nos postos de abastecimento da União Europeia atingiu um máximo histórico. É o destaque desta edição do Pulsar Económico.

Os preços do gasóleo na União Europeia atingiram um novo máximo histórico de 2,23€ por litro, ultrapassando os 2,16€ registados na semana passada. Segundo dados da Comissão Europeia, analisados pela AFP, este aumento levou à quebra de recordes em 19 países do bloco comunitário, incluindo Alemanha, França e Itália, impulsionado pelo impacto da crise energética associada aos conflitos no

Médio Oriente e na Ucrânia. Entre os países com os valores mais altos, a Dinamarca e a Finlândia lideram a lista com 2,56 € por litro, seguidos da Alemanha, Bélgica, França e Itália. Em contrapartida, países como Espanha e Suécia também registaram subidas, embora se tenham mantido abaixo dos picos verificados em 2022. Os dados baseiam-se em informações fornecidas pelas autoridades nacionais e ponderadas pelo consumo de combustível de cada Estado-membro. De acordo com a segunda notificação de 2026 do procedimento dos déficits excessivos divulgada pelo Instituto Nacional de Estatística, a carga fiscal em Portugal subiu para 35,3% do PIB em 2025, após ter registado 35% no ano anterior. Estes dados atualizados representam uma revisão em baixa face à primeira notificação de março, que apontava para valores de 35,2% em 2024 e 35,4% em 2025. Este indicador, que mede a relação entre as receitas fiscais e o PIB, refletiu um aumento nominal de 6,8% nas receitas fiscais das administrações públicas, prefazendo um total de 108.800 milhões de euros. Como este crescimento da receita fiscal superou o crescimento nominal do PIB, que aumentou 6%, a carga fiscal em percentagem do produto cresceu 0,3 pontos percentuais. A taxa de poupança das famílias em Portugal caiu para 12,1% do rendimento disponível no segundo trimestre de 2026, comparativamente aos 12,4% registados no trimestre anterior, segundo dados avançados pelo Instituto Nacional de Estatística. Esta redução resultou da combinação entre o crescimento do rendimento disponível bruto e uma aceleração na despesa de consumo final, que aumentou 1,7%, superando o crescimento de 1,3% que foi verificado no trimestre anterior. Por sua vez, o rendimento disponível bruto familiar subiu 1,4% em relação ao trimestre anterior, impulsionado maioritariamente pela subida de 1,6% nas remunerações, acompanhada por aumentos no valor acrescentado bruto e nas prestações sociais recebidas. Em paralelo, a capacidade de financiamento das famílias fixou-se em 4,1% do PIB, uma descida de 0,2 pontos percentuais face ao trimestre precedente e ao mesmo período do ano passado, consequência direta da diminuição da poupança e também do aumento da formação bruta de capital. O cabaz de 63 bens essenciais monitorizado pela Deco Proteste registou uma descida de 1,86 € esta semana, fixando-se nos 254,11 € após 3 aumentos consecutivos. Apesar desta ligeira quebra, o custo do cabaz continua significativamente mais elevado em termos comparativos, custando mais 12,28 € do que no início deste ano, mais 11,66 € do que há um ano e mais 66,41 € face ao início de 2022, quando o estudo semanal teve início. Esta semana, os maiores aumentos percentuais pertenceram à batata vermelha, com um acréscimo de 11%, aos cereais de fibra, com 8%, e ao arroz agulha, também com um aumento de 8%. Na comparação com o mesmo período do ano passado, os destaques de subidas foram para o bacalhau graúdo e o tomate xuxa, ambos a subir 29%, além do arroz carolino, com um acréscimo de 24%. Já na análise acumulada desde janeiro de 2022, os bens que sofreram os maiores agravamentos percentuais foram a carne de novilho para cozer, com 116% de aumento, o bacalhau graúdo com 95% e a couve-coração com 92%. A venda de casas já em Portugal registrou uma queda generalizada no segundo trimestre de 2026, abrandando o ritmo de mercado quer entre as famílias, quer entre residentes e não residentes no país. Contudo, as famílias continuam a liderar de forma esmagadora as aquisições, representando 87% das transações, com 34.935 imóveis, uma descida anual de 7,3%. Apesar do menor volume de negócios, o montante total investido pelas famílias subiu 3%.
3,6% para 9.300 milhões de euros, o que reflete um aumento de 11,8% no preço médio dos imóveis, fixando-se no valor recorde de 265.135 euros. A tendência de comprar menos habitações por valores mais elevados também se verifica nos compradores residentes no país, com o máximo histórico de 258.832 euros, num contexto marcado pela escassez de oferta, juros elevados e inflação. Por outro lado, os compradores não residentes voltaram a recuar no mercado, influenciados por fatores como a nova taxa única de 7,5% de IMT, com as compras deste grupo de investidores a caírem 10,3% em número de imóveis, com 1.890 transações contabilizadas, e 3% em valor investido, com 796 milhões de euros, registando quebras tanto na origem da União Europeia como do resto do mundo.

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Chegamos ao fim do programa da manhã desta sexta-feira, 25 de setembro, ano 2026. As notícias acontecem às 10 na Rádio Porto Alegre. E o ouvinte, fique aí desse lado com a nossa programação, com a melhor companhia. Aquele abraço, bom fim de semana.

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2: 17 organizações de ambiente manifestaram perplexidade com a posição da Ministra do Ambiente sobre os processos judiciais que travam a barragem do Pisão, entendendo que a intervenção da governante na audição parlamentar de 9 de setembro levanta dúvidas sobre a separação de poderes. As ONGs referem que a Ministra admitiu recorrer ao Parlamento para ultrapassar um impasse criado pelas decisões judiciais, classificando como preocupante o embargo decretado pelo Tribunal Administrativo e Fiscal de Castelo Branco após a ação movida pelas organizações. O processo levou ao anulamento da Declaração de Impacto Ambiental e transitou para o Tribunal Central Administrativo Sul, que suspendeu novamente a obra em maio. Ainda este mês, o Tribunal Administrativo e Fiscal de Castelo Branco julga a providência cautelar apresentada em 2025. O presidente da Comunidade Intermunicipal do Alto Alentejo, Joaquim Diogo, revelou que todos os processos foram devolvidos ao Tribunal Administrativo e Fiscal de Castelo Branco por decisão das instâncias superiores, alguns devido a erros de forma. Recordo que a barragem do Pisão representa um investimento superior a 220 milhões de euros, ocupa 10 mil hectares e implica a submersão da aldeia do Pisão, prevendo abastecimento público, novas áreas de regadio e produção de energia renovável. Dois idosos morreram e outros 7 foram internados no Hospital de Évora na sequência de um alegado surto de gripe A que atingiu todos os utentes do lar da Santa Casa da Misericórdia de Veiros, freguesia de Estremoz, situada junto a Monforte, já no distrito de Porto Alegre. De acordo com a cadeia de televisão CNN, os óbitos ocorreram entre domingo e esta quinta-feira. Uma das vítimas é uma mulher de 94 anos, cujo falecimento foi comunicado através do 112. 7 utentes permanecem hospitalizados sob vigilância clínica permanente, enquanto as autoridades de saúde acompanham a evolução do surto na instituição. Mais de 400 pessoas participaram esta quinta-feira na iniciativa Biativo 2026, ação inserida na Semana Europeia do Desporto Inclusivo e que decorreu no Jardim da Avenida da Liberdade, em Porto Alegre. O evento

0: Foi promovido pela Cersei Porto Alegre em parceria com o Instituto Português do Desporto e Juventude, FNACERCE e Município, numa manhã que juntou pessoas de diversas idades e entidades de vários pontos do Distrito de Porto Alegre. Em declarações a esta estação emissora, o presidente da Cersei Porto Alegre, Luís Cardoso, sublinhou o elevado número de participantes no evento, destacando que esta iniciativa, através do desporto, ajuda a construir uma sociedade mais inclusiva.
1: Hoje é uma manhã de celebração do desporto. Temos aqui mais de 400 participantes, o que é absolutamente extraordinário. Agradecer, acima de tudo, a todos aqueles que estiveram desde o primeiro instante connosco e que disseram que queriam participar. Todas as escolas, todos os agrupamentos, ao nosso município, ao PDJ, evidentemente, que num esforço concertado criam esta manhã numa belíssima oportunidade para construirmos, como estávamos a dizer, uma sociedade mais inclusiva e, acima de tudo, através do desporto, com os bons valores e os bons princípios que nós precisamos.
2: Ainda há um longo caminho a percorrer.
1: Eu penso que o caminho já está a ser feito há muito tempo, acho que já tivemos muitas vitórias. O dia de hoje é também um dia de celebração dessas mesmas vitórias.
0: O vereador com o pluro do desporto na Câmara de Porto Alegre, Manuel Mata, por seu turno, destacou as atividades que a autarquia tem desenvolvido ou apoiado no sentido de promover o desporto inclusivo.
3: O município, é lógico, tinha que se associar a esta iniciativa. Nós, a nível de atividades apoiadas pelo município e promovidas pelo município, temos várias onde o desporto inclusivo é parte determinante. E o desporto inclusivo é parte determinante e merece este destaque todo, porque é aquilo que nós melhor temos, que é dos valores da nossa sociedade, que é a inclusão, a solidariedade e olharmos sempre para o lado e nunca caminharmos sozinhos para a frente. Nesse sentido, temos feito desde o BTT a outro tipo de torneios, onde são sempre incluídas as categorias de desporto inclusivo e tem um campeonato próprio, sem classificação, como é lógico, mas onde é uma atividade bastante querida e bastante apoiada pela Câmara, como é lógico.
0: Maria Inês Guerreiro, diretora regional do Alentejo, do IPDJ, também marcou presença no evento e destacou a importância que um evento desta natureza possui para, através do desporto, promover a inclusão.
4: Hoje estamos na Semana Europeia do Desporto, que é uma iniciativa europeia. A Direção Regional tem também um programa próprio, no qual está incluído este dia, o Be Active, inclusive aqui em Porto Alegre. Esta atividade que junta aqui escolas, a Cersei Porto Alegre e outras entidades, é uma atividade muito importante, porque faz-nos pensar e ver a importância que o desporto pode ter para a inclusão também, não é? Tornar tudo um bocadinho mais igual e mais fácil para quem também quer ter uma oportunidade e estar incluído, e o desporto pode ser realmente essa via de inclusão, e por isso é muito importante para nós. A Direção Regional faz questão de estar, de apoiar e de ser parceiro nesta iniciativa, por isso mesmo, uma forma de estarmos presentes e tornarmos o desporto mais democrático a todos.
2: Preciso mais inclusão, por onde é que tem que passar?
4: Bom, eu acho que tem que começar nas famílias, efetivamente, na educação que nós damos aos nossos filhos, no olhar que nós temos para o outro, e depois, claro, nas políticas públicas, na nossa posição face ao outro, às questões. Eu acho que é um bocadinho de cidadania também que está aqui muito, muito implícita.
0: Ora, o lema para a ação deste ano é Be Active é Fixe, e à semelhança dos anos anteriores, o Jardim da Avenida da Liberdade em Porto Alegre acolheu diversas iniciativas desportivas para todos os níveis etários. As obras de reabilitação e adaptação para tráfego pedonal da ponte sobre a Ribeira Grande em Fronteira vão começar já em outubro, após a assinatura esta quinta-feira do auto de consignação da empreitada. De acordo com a Câmara de Fronteira, a intervenção adjudicada à empresa Sempapor representa um investimento de mais de 792 mil euros, com um prazo de execução de um ano. A antiga ponte, destruída pelas fortes chuvadas de dezembro de 2022, continuará a assegurar a ligação entre as duas margens, agora com uma nova função e integrada numa visão mais ampla. O Centro Eco

0: turístico da Ribeira Grande, que prevê a requalificação paisagística das margens, promovendo mobilidade sustentável, lazer e contacto com a natureza. Com esta obra, o município devolve à população a possibilidade de fruição de um património classificado, reforçando a preservação da memória coletiva e valorizando um espaço central na identidade local. Porto Alegre recebe esta sexta-feira às 14h30 nas instalações da Nerpor a apresentação do Industrial Portugal Gateway, o novo cluster ibérico dedicado à defesa, proteção civil e tecnologias avançadas. O projeto promete reforçar o desenvolvimento económico do distrito e atrair empresas tecnológicas e industriais para o Alto Alentejo. O presidente da Nerpor, Tiago Braga, explica que o Industrial Portugal Gateway deverá trazer para a região indústrias inovadoras com criação de emprego qualificado e formação local, antecipando que cada empresa instalada deverá criar mais de 50 postos de trabalho.
1: A nível de emprego, nós vamos ter aqui mão de obra muito especializada e mão de obra que ainda não está especializada, mas que se irá especializar. A especializada, vamos ter que essas próprias indústrias trazem para cá os seus recursos para ensinar numa fase inicial. Em termos de dimensão, prevemos cada uma destas indústrias, cada uma delas trabalha sempre acima de 50 trabalhadores. Portanto, há aqui um desafio que também tem que ser ultrapassado. Precisamos de gente para trabalhar e não é só gente que falta, porque para além das pessoas para trabalhar, vamos precisar de local para essas pessoas viverem, vamos precisar de todo um conjunto de infraestruturas para que estas indústrias possam trabalhar normalmente. Temos aqui vários desafios, é verdade, para ultrapassar, mas estamos confiantes que vamos conseguir.
0: O responsável destaca ainda as condições geográficas de Porto Alegre, com proximidade a Madrid e Lisboa, e o contexto favorável de financiamentos comunitários para o interior, fatores que tornam o território atrativo para quem procura entrar no mercado europeu.
1: Porto Alegre, porquê? Porto Alegre é dos territórios que, a nível geográfico, se posiciona da melhor forma para este setor de atividade. A sua proximidade com Madrid, a sua proximidade com Lisboa, tornam este território perfeito para a instalação dessas empresas que querem explorar o mercado europeu. Para além disso, esta zona do interior do país está a ser favorecida em termos de financiamentos comunitários e, portanto, é também uma mais-valia para quem quer vir para Porto Alegre.
0: A sessão de lançamento do Industrial Portugal Gateway decorre esta sexta-feira no Nerpor. O programa inclui a apresentação internacional do projeto, um debate sobre o desenvolvimento da indústria da defesa e segurança em Portugal e a apresentação da Iberian Defense Expo, cuja primeira edição está marcada para Porto Alegre de 22 a 25 de setembro de 2027. A próxima semana deverá trazer um alívio nos preços dos combustíveis. As projeções do setor apontam para uma descida de 7,5 cêntimos por litro no gasóleo a partir de segunda-feira, fixando o preço médio em 2,146 € por litro. A gasolina também deverá recuar menos 3,5 cêntimos para um preço médio de 2,08 € por litro. A freguesia de Lagoa, no concelho de Porto Alegre, recebe esta sexta-feira, às 21h30, o espetáculo Melodias no Largo, protagonizado pela Sociedade Musical Nizense, no Largo do Rocio, integrado na Feira de São Miguel. Liderada pelo maestro António Maria Charrinho, a Sociedade Musical Nizense é uma das instituições culturais mais antigas da região, somando mais de 180 anos de história dedicados à música e à formação de jovens músicos. O evento insere-se no projeto Cultura nas Freguesias, uma iniciativa da Câmara de Porto Alegre, desenvolvida em parceria com as juntas de freguesia do concelho, que leva programação cultural regular às várias localidades do município.

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4: 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Bom dia, uma ótima sexta-feira, um feliz fim de semana. Bem-vindos para mais uma edição do Bom Dia Alentejo.
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4: Bom, para já vamos então à previsão do estado do tempo esta sexta-feira. Hoje é 25 de setembro, temos céu pouco nublado ou limpo, vento fraco a moderado e temos uma ligeira descida das temperaturas. Máximas para hoje, 23 graus para o Porto, Castelo Branco 35, Santarém 32, Lisboa 31, Évora 36, Beja 35, Faro 33, Porto Alegre conta hoje com uma máxima de 32 graus. A previsão do estado do tempo é uma oferta à Mata.
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0: Tenha uma ótima sexta-feira, são 10h23. 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
0: 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E hoje é Dia Mundial do Sonho, esta data conhecida globalmente como World Dream Day. Foi criada por um instrutor da Universidade de Colômbia em 2002 com o objetivo de refletirmos sobre os nossos sonhos e em como os atingir, fazendo do mundo um melhor lugar para se viver. Por isso mesmo, Dia Mundial do Sonho, a sonhar contigo, Tony Carreira, já a seguir. Temos muita música para esta manhã de sexta-feira, também no final desta hora vamos ter novamente mais uma receita para o nosso almoço para esta sexta-feira. Até já.

Dia Mundial do Sonho. Você desse lado já teve algum sonho especial? Pois eu já. Tony Carreira, bom dia. 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Continuamos com a música. Mário Costa a seguir. E o tema, como é que tu estás?

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A gato mana faz miau miau. Bom dia, a voz é de Helena Correia. Estamos agora a 24 minutos das 11, ainda com o patrocínio de, exclusivo da Ótica Reis, sempre a olhar por si, claro, também pela sua saúde visual. São as manhãs aqui na sua rádio. Não se esqueça que no final desta hora vamos ter mais uma receita para o nosso almoço. Porque hoje é sexta-feira, desejo-lhe um bom fim de semana. Hoje é dia mundial do sonho, toda a gente sonha. O que é que já sonhou hoje? Como ele é gato, como ele é lindo. Volto já a seguir aos comerciais.

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2: Hoje é sexta-feira.
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4: Hoje é sexta-feira. Sem dúvida, bom fim de semana para si que está na nossa companhia. Muito obrigada por estar aí. Estamos a 11 minutos das 11, altura da nossa receita para o nosso almoço com azeite São Mamede. Bom apetite.
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1: Olá, muito bom dia. Eu sou a São Neto e trago-lhe então para hoje, para o nosso almoço, mais uma receita temperada também com azeite São Mamete. Hoje vou falar-vos do empadão de carne, que serve também para aproveitar as sobras de carne. Além de delicioso, o empadão de carne é um prato simples e rápido de preparar, com carne picada e também puré de batata. É um dos pratos de forno ideal para as refeições da semana. Quanto aos ingredientes, são precisos 1 kg de batatas cozidas, 2 decilitros de leite meio gordo, 50 gramas de manteiga, sal e pimenta a gosto, 1 cebola grande, 3 dentes de alho picado, 2 colheres de salsa e, claro, azeite São Mamete, 2 colheres também, 500 gramas de carne picada, 50

40 graus. Desfaça as batatas já cozidas no tacho. Acrescente o leite, a manteiga e leve ao lume brando, mexendo sempre até formar um puré. Tempere com sal e pimenta. Num outro tacho, refogue a cebola, o alho no azeite samamete. Junte depois a carne picada e deixe a lourar. Ponha de seguida o vinho branco, acrescente os cominhos, o sal e a pimenta e deixe apurar. Num tabuleiro, coloque este preparado de carne e cubra com puré. Para terminar, finalize então com as gemas de ovo batidas e leve ao forno durante 25 minutos. Pode pôr também umas rodelinhas de chouriço. Uma sugestão: acompanhe o empadão de carne com uma salada de legumes cozidas. O empadão pode ser preparado com vários tipos de carne.

0: também pode aproveitar as sobras de carne. E tenha um bom apetite na nossa companhia. Bom dia.
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1: Hoje é sexta-feira.
2: E vamos então terminar esta primeira parte do Bom Dia Alentejo com o novo trabalho de Mónica Sintra e chama-se Barbie. Barbie de 2026.
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16: Renova os votos de uma ótima sexta-feira. Bem-vindos para esta segunda e última hora do Bom Dia Alentejo.
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16: Quanto à previsão do estado do tempo para esta sexta-feira, hoje é 25 de setembro e segundo o Instituto Português do Mar e da Atmosfera, temos céu um pouco nublado ou limpo, vento fraco a moderado, temos subida das temperaturas máximas para hoje 23 graus. Para o Porto, Castelo Branco 35, Santarém 32, Lisboa 31, 36, para Évora, Beja 35, Faro 33, Porto Alegre conta hoje com uma máxima de 32 graus. 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
16: Muito bem, hoje é sexta-feira e esta sexta-feira, das 21 às 23 horas, a fadista Dina Valério conduz mais uma emissão imperdível, desta vez à conversa com Manuel Cruz, sobre fado, tradição e memórias de uma vida a não perder, entre as 21 e as 23 horas, entre fados com Dina Valério, hoje sexta-feira. Também vamos continuar a dar volta ao mundo. Isto quer dizer o quê? Por exemplo, há despedidas que chegam com lágrimas, outras com esperança e algumas ficam para sempre gravadas numa canção. Em todas as culturas, a música é a voz com que dizemos adeus. Serve para guardar memórias, acalmar a saudade, acompanhar partidas e dar força a novos começos.

0: este sábado. Amanhã, entre as 20 e as 21, embarque também com Liliana Pego numa viagem emocionante através de canções de despedida de diferentes países, línguas e tradições, histórias de adeus, distância e reencontro que cruzam fronteiras e mais um Volta ao Mundo na Rádio Porto Alegre. Tudo isto na sua rádio. Tenha um bom fim de semana.
1: Hoje é sexta-feira.
0: Estamos já no outono, outubro também está já a chegar, a não esquecer dia 3 de outubro no Centro Vicentino da Serra, noite de fados solidária a partir das 20 horas. Vozes de fado: Carla Morato, Fernanda Oliveira, Edgar Baleizão, Bill Malanho nas guitarras, Nuno Cirilo, Edgar Baleizão. Portanto, o jantar será servido a partir das 20h30 até ao início dos fados. Pode fazer a sua inscrição através dos números 961-103-376 ou também pelo 965-251-274.
1: Hoje é sexta-feira.
0: Temos mais. União das Freguesias da Sé e São Lourenço a comemorar mais um dia da freguesia, isto nos dias 2, 3 e 4 de outubro, no Jardim da Avenida da Liberdade. Portanto, dia 2 vamos ter o Raio dos Cachopos, como eu costumo dizer, que estão sempre em todo lado. Dia 3 de outubro temos a banda Play for You, depois o DJ também. Dia 4 de outubro também muitas atividades, às 22 o grupo Os Contramão, depois mais tarde também DJ Nuno Crespo. Tudo isto ainda para o próximo fim de semana, mês de outubro também mês de festa. Bom fim de semana para si.
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0: E agora vamos à música, Clemente. Logo a seguir, Sérgio Rossi, também um Estoque e Dança. Bom fim de semana para si.

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Sem dúvida, é o melhor povo do mundo, é um português. Que é português, é realmente bom. Que além de já não é ótimo, que é bom e é ótimo. São eles os Toque Dança. E vamos continuar a dançar e ouvir tocar a música. A música faz tão bem.

ser mais um fim de semana. E no próximo domingo é Dia Mundial do Turismo, por isso no Centro de Interpretação da Batalha de Atoleiros, cultura, arte, tradição, sabores de fronteira. A decorrer de 26 a 27 de setembro, das 9 às 21 horas, com várias atividades, tanto dia aberto, museu à noite, exposição de pintura de Joaquim Bernardo Silva, With Love, artesanato biscuit, porcelana fina, Monte da Colónia, degustação de vinhos e azeite, degustação de bolos tradicionais de fronteira, de Maria João Alves. A música continua, são 11h22, temos a Rebeca e já estás com ela. Ou com ele, tanto faz. Bom dia, bom fim de semana. Está com a Rádio Porto Alegre. Meu nome é Soneto, eu conto consigo até ao meio-dia.

Rebeca, e já estás com ela. Bom dia. São 11h25. Atenção, porque as comemorações do dia do idoso a decorrer, claro, dia 1 de outubro é o dia do idoso, mas as comemorações começam a decorrer já hoje, dia 25 de setembro, em Castelo de Vite. Visita Elvas, Feira de São Mateus, partida na Praça Valência de Alcântara às 17 horas. Inscrições já passou até dia 23, claro. Para amanhã, 26 de setembro, Baila à Moda Antiga, visita a rigor no Centro Municipal de Cultura, às 20h30, animação musical com Ana Trindade. As comemorações do Dia do Idoso vão continuar no dia 29, 30 de setembro e 1 de outubro também. Castelo Vite. Diniz Brites, com 7 a seguir, temos Maria Lisboa e Viver a Vida Louca.

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2: Estamos agora a 22 minutos do meio-dia. 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
0: Muito bem, agora temos música com Jorge Guerreiro e vai haver cambalacho, vai haver festas, dia do idoso, as comemorações começam já hoje, dia 25, vão até ao dia do idoso, dia 1 de outubro em Castelo de Fico.
2: Ai que esta noite vai haver...
0: Dia do turismo também será este domingo, também com muitas festividades, muitas atividades.

0: Jorge Guerreiro, e vai haver cambalacho. Bom dia, bom fim de semana, porque hoje é sexta-feira. Não se esqueça que no próximo domingo comemora-se o Dia Mundial do Turismo, a decorrer já a partir de amanhã, sábado, dia 26. No Centro de Interpretação da Batalha de Atoleiros, cultura, arte, tradição, sabores de fronteira, a decorrer de 26 e 27 de setembro, das 9 às 21, dia aberto, museu à noite, exposição de pintura de Joaquim Bernardo Silva, With Love, artesanato biscuit, porcelana fina, acho que é assim que se diz, Monte da Colónia, degustação de vinhos e azeite, degustação de bolos tradicionais de fronteira de Maria João Alves. Bom dia. Bom fim de semana. Estamos a 17 minutos do meio-dia. 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
1: E agora temos Micaela Rumba e El Sol. É Micaela com Rumba.

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1: Agora temos o novo single de Clemente, um clássico, O Vento Mudou. Oi, são maravilhosos. Mais música, mais energia, mais alegria.

original de Eduardo Nascimento, e é assim mesmo que se devia fazer praticamente a todos os clássicos para ficarem para sempre. De qualquer das maneiras, ficam sempre para sempre. Clemente, com este novo single,

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1: Estamos a fechar mais uma edição do Bom Dia Alentejo. Vamos fechar com o Leonel Nunes e na Feira de São Mateus. A seguir temos o Jornal do Meio-Dia. Vou marcar novamente, mais um dia, marcamos encontro para o sítio do costume a partir das 2, com discos pedidos por telefone e claro que às 6, uma tarde cheia de música para si que está na nossa companhia. Muito obrigada e até mais logo.

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0: é meio-dia.
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0: A Baja Porto Alegre chega aos 40 anos com uma edição comemorativa e uma preparação contínua que mantém viva a identidade da prova. Em entrevista à Rádio Porto Alegre, Jaime Santos, responsável pela segurança da mítica prova de todo o terreno, recorda o que mudou nestas décadas de Baja. Porto Alegre recebe hoje nas instalações da Nerport a apresentação do Industrial Portugal Gateway, um novo cluster ibérico dedicado à defesa, proteção civil e tecnologias avançadas. A Universidade Politécnica de Porto Alegre está a preparar até junho de 2028 a submissão de 7 candidaturas ao programa Horizonte Europa, com um potencial de financiamento que pode atingir os 23 milhões de euros. 2 idosos morreram e outros 7 foram internados no Hospital de Évora na sequência de um alegado surto de gripe A que atingiu todos os utentes do lar da Santa Casa da Misericórdia de Veiros, freguesia de Estremoz, situada junto a Monforte. O Jornal do Meio-Dia começa dentro de poucos minutos.
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6: A Baja Porto Alegre chega aos 40 anos com uma edição comemorativa e uma preparação contínua que mantém viva a identidade da prova, organizada pelo Automóvel Clube de Portugal e que vai decorrer na edição de 2026 entre os dias 15 e 17 de outubro. Quatro décadas depois da primeira edição, um marco histórico para todo o terreno nacional e internacional, assinalado com o desfile dos míticos MMs. A preparação que começou logo após o fecho da última Baja, enfrenta novos constrangimentos devido às zonas protegidas, regras do ICNF, proprietários com exigências diferentes, estradas que desapareceram.

0: Serão, no entanto, e com o apoio das autarquias, é possível inovar e os concorrentes vão ter algumas surpresas. A garantia é de Jaime Santos, responsável pela segurança da prova, que, com exceção da primeira edição, esteve em todas. Recorda ainda o que mudou, desde acessos rodoviários à tecnologia usada na preparação e, naturalmente, às máquinas que fazem a prova.
1: Antigamente não só demorava ao meio-dia, era um trânsito horrível. Só falta aqui mesmo uma autoestrada deste Termoso ou então ali desde o Fratel, não é? Era, isso era perfeito, haver aqui uma autoestrada até Porto Alegre, não só para nós, mas especialmente para desenvolver aqui a economia do distrito, não é? Depois eram os hotéis, era a maneira de trabalhar. Antigamente tínhamos de trabalhar em cartas militares, agora trabalhamos com o Google Alert, agora já há GPS. Os hotéis também antigamente eram, pronto, não havia assim uma hotelaria muito fantástica. Tanta coisa que mudou, não é? Nós antigamente andávamos naqueles famosos BMWs, chegávamos a Lisboa, tínhamos que ir ao indireto, quase, não é? Mas era um carro engraçado. Agora temos carros com boas suspensões, mais confortáveis, não é? Claro que os pilotos houve uma grande evolução, não é? Atualmente um carro de corrida já custa quase, tem um mais, onde, por exemplo, aqui o Filipe Palmeiro, que ele ainda custa €1 milhão, não é? E antigamente havia mais equilíbrio, vá lá, não é? Lembro da primeira edição, ganhou um Mitsubishi quase de série, não é? Pronto, estava preparado e ganhou o Porto Alegre. Houve algumas corridas que o MMs ganharam porque estava a chover, portanto havia mais equilíbrio. Não, isto é, pronto, é a evolução. Começa a ver, eu costumo chamar a corrida aos armamentos, só que era sempre ter mais, e atualmente já há grandes diferenças dos carros, não? Não tem nada a ver com o que era de antes, não é?
0: Apesar das grandes mudanças, o público mantém-se como imagem de marca. A Baja continua a atrair milhares de pessoas ao percurso, um ambiente único que caracteriza Porto Alegre.
1: E o que os pilotos dizem é que estão sempre a ver pessoas na prova, que é uma coisa engraçada, não é? E eu lembro quando andava no terreno, eu abria tipo uma parte do percurso e estava sempre a ver gente, que isso é, não sei, nenhuma prova. Há provas que têm bastante gente, tirando talvez o Rally de Portugal, que é, mas isso é uma coisa diferente. Agora esta aqui está sempre a ver gente, a fazer piqueniques, em festa, isso é uma coisa única no mundo, não é?
0: Para garantir que tudo corre sobre rodas, a segurança é uma operação central. À semelhança de edições anteriores, serão criadas várias zonas de espetáculo, zonas onde o público fica concentrado e controlado, GNR, bombeiros, proteção civil, voluntários em viaturas 4x4 e ambulâncias posicionadas em locais estratégicos compõem o dispositivo.
1: Acima de tudo, para já a escolha dos locais onde fazemos os pontos de interesse, as chamadas zonas de espetáculo, isso é uma evolução que nós, por acaso a solução fomos nós que inventámos, eu e o Orlando uma vez inventámos, fomos para as provas, que é a maneira de concentrar o público está mais confortável, tem condições de segurança, tem os bares, tem as tasquinhas para ver as suas bebidas frescas, fazer os seus petiscos. Isso foi o primeiro grande ponto de evolução. E isso por um lado é bom porque o público está concentrado, nós conseguimos controlá-lo melhor. De resto, temos está sempre em alerta, mas pronto, nesses sítios temos sempre alguém da organização, temos a GNR e confesso que não tem havido assim problemas gravíssimos de segurança, não prova mais ou menos, as pessoas respeitam mesmo, as pessoas locais já sabem que às vezes naquele dia não podem ir para a propriedade, há já aqui uma tradição e isso para nós mantém-nos seguros. Agora temos de estar sempre em alerta e não descurar nunca a segurança. Temos que investir muito em termos das forças de segurança, investir muito na nossa organização, nos nossos voluntários, que estão com 4x4 espalhados ao longo do percurso, também com os bombeiros, também com a proteção civil, que fazem um trabalho também fantástico, estar sempre ambulâncias em sítios-chave, carros de fogo, sim, principalmente saca muito calor, estar em sítios estratégicos, se houver algum problema, atacarem logo o incêndio. Felizmente nunca aconteceu. Agora, acidentes vão sempre acontecer, isso, acidentes de moto faz parte, não é?
0: Jaime Santos acrescenta que as inscrições seguem a bom ritmo e deverão rondar os 600 participantes entre pilotos e navegadores, numa prova que continua a ter peso na economia local.
1: Acho que toda a gente pensa, sabe que isto traz milhares de pessoas. Por exemplo, hotéis, nós agora estamos a tentar arranjar hotéis para a organização e está cá complicadíssimo, não é? Sabemos que os restaurantes estão cheios, sabemos que os serviços estão sempre a ter serviços, não é? Das gasolinas, as oficinas. Eu acho que traz muito impacto para a região, não é? Em termos económicos, isso é bom, não é? Então as inscrições estão a correr a um ritmo muito elevado, teoricamente já fecharam a preço reduzido, mas isto é, já sei como é que é o português e o estrangeiro é sempre toda última hora, mas acho que vamos ter uma boa lista. Não sei em termos de nomes ainda grandes que é que possam vir, não é? Porque às vezes essa malta costuma vir um bocadinho mais tarde, até porque está a ver o Rally de Marrocos, vai começar o Rally de Marrocos, mas vamos ter uma lista interessante e vamos ter uma grande

0: festa, de certeza, com muita gente. Sem contarem pilotos e navegadores, só à volta de 600, devem ser para umas 350 equipas, talvez 400.
1: O mesmo responsável adiantou que na 40ª edição a minibaja regressa, agora também com categoria de juvenis. Entre as novidades está ainda a participação de alguns clássicos das primeiras edições, um desfile dos míticos M&Ms, carros que marcaram a história da prova.
0: Este ano a novidade, já agora a novidade em termos de categorias, temos a Mini Baja que vai regressar a correr no sábado. No ano passado fizemos só na zona do Porol, que vai se manter, e depois vamos pôr entre os 14 e os 16 anos, a categoria juvenis, a gente vai chamar a Mini Baja, vão fazer uma parte do percurso. Vamos tentar também que alguns clássicos, a gente chama clássicos 40 edições, venham correr, não devem ser muitos, e depois vamos ter também um desfile do M&Ms também, que vai animar aí também um bocado o prólogo e também animar uma parte do setor de sábado também. É desfile, não é corrida, mas o M&M é um carro português e é um carro que marcou muito aqui em Porto Alegre, a Baja de Porto Alegre.
1: 4 décadas depois, Jaime Santos admite o desgaste, mas também o vínculo emocional à prova.
0: Às vezes pensamos assim naqueles momentos mais menos bons, assim, é pá, tenho que abandonar esta vida, estou cansado. Mas isto é quase como um filho que a gente criou, não é? E às vezes está de sol com o Orlando também, e realmente é complicado, não é? E gostamos, esta prova dá muita paixão, empenhamos imenso a fazer esta prova, pronto, que é a prova rainha, não é? Foi a primeira, e damos o nosso melhor. E depois também temos uma equipa fantástica aqui, do pessoal de Porto Alegre, que também nos dá aqui uma ajuda muito grande, se não fossem eles também não conseguíamos fazer.
1: A prova rainha de todo o terreno celebra 40 anos na edição de 2026, que vai decorrer entre os dias 15 e 17 de outubro. Porto Alegre recebe hoje, a partir das 14h30, nas instalações do Núcleo Empresarial da região de Porto Alegre, do NERPOR, a apresentação do Industrial Portugal Gateway, o novo cluster ibérico dedicado à defesa, proteção civil e tecnologias avançadas. O projeto promete reforçar o desenvolvimento económico do distrito e atrair empresas tecnológicas e industriais para o Alto Alentejo. O presidente da NERPOR, Tiago Braga, explica que este projeto deverá trazer para a região indústrias inovadoras, com criação de emprego qualificado e formação local, antecipando que cada empresa instalada deverá criar mais de 50 postos de trabalho.
2: Uma empresa de drones da Malásia, que se vai instalar cá em Portugal. Eles são, por exemplo, na Malásia, são detentores da Boeing, que é só para ter noção de que tipo de empresas é que estamos aqui a falar. Estamos agora a fechar a parte contratual, ou seja, de que se vão instalar no distrito de Porto Alegre. A partir de agora vai haver um estudo de mercado. Nós vamos trabalhar sempre sobre os 15 concelhos do distrito. Vamos analisar qual é o concelho onde faz mais sentido esta empresa se instalar, e falamos tanto a nível de geografia, a nível de condições de instalação, que tem que estar em zonas industriais. Essa análise ainda vai ser feita, esse estudo.
1: A sessão de lançamento do Industrial Portugal Gateway decorre hoje no NERPOR. O programa inclui a apresentação institucional do projeto, um debate sobre o desenvolvimento da indústria da defesa e segurança em Portugal e a apresentação da Iberian Defence Expo, cuja primeira edição está marcada para Porto Alegre de 22 a 25 de setembro de 2027. A Universidade Politécnica de Porto Alegre está a preparar até junho de 2028 a submissão de 7 candidaturas ao programa Horizonte Europa, com potencial de financiamento que pode atingir os 23 milhões de euros. A Universidade Politécnica destaca que o principal objetivo desta iniciativa é reforçar a presença da investigação. O próprio presidente para a Investigação, Inovação e Transferência de Tecnologia da Universidade Politécnica, Paulo Ferreira, disse à Rádio Porto Alegre que a primeira candidatura, relacionada com o desenvolvimento dos territórios, já foi submetida. Declarações que vamos ouvir dentro de instantes. É Paulo Ferreira, o pró-presidente para a investigação da Universidade Politécnica de Porto Alegre.
3: Nós neste momento candidatámos uma que o valor máximo era 3,75 milhões de euros ao nível do consórcio. Estamos agora a fazer o trabalho interno para começar a identificar as restantes 6 candidaturas, sendo certo que elas vão abranger as nossas

0: essas áreas principais. Estamos a falar de bioenergia, economia circular, produção sustentável, sendo que aqui a produção sustentável pode ser tanto produção agrícola como produção animal, a área da saúde e a área da parte do educação, território, que a primeira candidatura foi feita nessa foi feita já nessa área.
1: Quanto é que poderá envolver num total estes projetos?
0: Difícil estar a dizer o valor exato neste momento, porque nós podemos ter avisos que nos permitem ter apoios maiores ou apoios menores, mas se nós considerarmos o valor da candidatura que submetemos recentemente, se multiplicarmos essa candidatura por 7, assumindo que os valores serão semelhantes, podemos assumir ou podemos identificar um valor de financiamento total à volta dos 22, 23 milhões de euros, sendo que se tivermos uma componente semelhante para a Universidade Politécnica do que temos nessa candidatura, estamos a falar de um valor superior a 2 milhões de euros para a nossa Universidade Politécnica, sendo que para a região pode ser maior em função de outros parceiros regionais que possam, na realidade, entrar nesses consórcios.
2: Estas candidaturas serão ainda alinhadas com as duas unidades de investigação da Universidade, o Valoriza, criado em 2028, e o CARE, mais recente, com o objetivo de sustentar e fortalecer o trabalho desenvolvido. E hoje vai decorrer no Jardim do Tarro mais uma edição da Noite Europeia dos Investigadores, a partir, aliás, entre as 17h30 e as 21h30, docentes e estudantes da Universidade Politécnica de Porto Alegre vão reunir-se para uma mostra de ciência aberta à comunidade, com atividades para ver, tocar e testar. A iniciativa integra a edição de 2026 da Noite Europeia dos Investigadores, promovida pela Comissão Europeia no âmbito das ações Marie Studowska-Curie e que decorrem simultâneo em dezenas de países e centenas de cidades europeias. Dois idosos morreram e outros 7 foram internados no Hospital de Évora na sequência de um alegado surto de gripe A que atingiu todos os utentes do lar da Santa Casa da Misericórdia de Veiros, freguesia de Estremoz, situada junto a Monforte, já no distrito de Porto Alegre. De acordo com a CNN, os óbitos ocorreram entre domingo e quinta-feira. Uma das vítimas é uma mulher de 94 anos, cujo falecimento foi comunicado através do 112. 7 utentes permanecem hospitalizados sob vigilância clínica permanente, enquanto as autoridades de saúde acompanham a evolução deste surto na instituição. A Confraria do Senhor Jesus do Bom Fim, em Porto Alegre, promove, a partir de hoje e até domingo, as tradicionais festas do Senhor Jesus do Bom Fim no átrio da Igreja, com arraial, música e celebrações religiosas. Segundo o presidente da Confraria, Antero Teixeira, a organização mantém a tradição de realizar esta festa no quarto domingo de setembro, sublinhando que a iniciativa preserva a vertente religiosa, mas integra igualmente momentos de convívio comunitário com animação musical ao longo dos 3 dias.
3: Costumava ser a última festa da época, digamos, no quarto domingo do mês de setembro. Continuamos a cumprir essa tradição, naturalmente sempre com uma parte católica, digamos, e também uma festa que vai ser de sexta-feira, dia 25, até domingo 27. Com animação musical, com petiscos, e também culminando no domingo com a missa solene e da procissão, para que possamos naturalmente prestar a nossa homenagem ao Senhor Jesus do Bom Fim, que o objetivo fundamental, e nós como confraria temos esse objetivo principal, que é o de cuidar do património, não é? Cuidar da Igreja. E de facto, portanto, todas as receitas que nós vamos conseguindo têm esse desiderato em mente. Sendo que estamos no processo de candidatura de recuperação do imobilizado, do imóvel e do restauro da própria igreja interior, que está a correr os seus termos.

0: está bem encaminhado, mas por enquanto ainda não temos, digamos que, o verdito final.
1: As festas...
0: Mas, portanto, todas as receitas são para esse objetivo útil.
1: As festas começam hoje e decorrem até domingo. O ponto alto das celebrações está precisamente agendado para domingo a partir das 17 horas, com a missa solene e procissão, presididas pelo Bispo Dom Pedro Fernandes e acompanhadas pela banda Euterpe, grupo de dança da Cerce e Porto Alegre e grupo Caep Voices. A freguesia de Lagoa, no concelho de Porto Alegre, recebe esta sexta-feira, a partir das 21h30, o espetáculo Melodias no Largo, protagonizado pela Sociedade Musical Nisense, no Largo do Recio, integrado na Feira de São Miguel. Liderada pelo maestro António Maria Charrinha, a Sociedade Musical Nisense é uma das instituições culturais mais antigas da região, somando mais de 180 anos de história dedicados à música e à formação de jovens músicos. O evento insere-se no projeto Cultura nas Freguesias, uma iniciativa da Câmara Municipal de Porto Alegre, desenvolvida em parceria com as juntas de freguesia do concelho, que leva programação cultural regular às várias localidades do município. A informação é atualizada às 15.
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Olá, caros ouvintes da Rádio Porto Alegre. O meu nome é Cristina Fernandes e este é o espaço Dinâmicas de Espiritualidade. Sejam bem-vindos. Hoje trago-vos o tema designado os oráculos. O oráculo, ou orago, é, em caráter de significado etimológico, a resposta dada por uma divindade a uma questão pessoal através de artes divinatórias. Era, até mesmo no mundo antigo, o local que ganhava reputação por distribuir a sabedoria oracular, onde seria e onde hoje é notada a presença divina, sempre que chamada. Deste modo, consultar um oráculo pode funcionar como um aliviar de uma tensão que nos retire paz ou clareza e funciona e atua dissipando dúvidas ou incertezas em torno de alguma área da vida. As civilizações antigas consultavam oráculos para diversas finalidades. Na mitologia escandinava, Odin levou a cabeça do deus Mimir para Asgard para ser consultada como oráculo. Aqui um pouco mais sombrio, não? Já na tradição chinesa, o I Ching foi usado para adivinhação na dinastia Shang, embora seja muito mais antigo e tenha também um profundo significado filosófico. E você? Pode então acreditar na força de um oráculo? Sigam-me nas redes sociais para desmistificar mais temas como este.

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5: Boa tarde, para já vamos então à previsão do estado de imprensa. Sexta-feira, hoje é 25 de setembro, temos céu pouco nublado ou limpo, vento fraco a moderado.

0: O tempo de descida da temperatura máximas para hoje, 23 graus para o Porto, 35 para Castelo Branco, Santarém 32, Lisboa 31, 36 para Évora, 35 para Beja, Faro 33, Porto Alegre conta hoje com a máxima de 32 graus, que parece mais. 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
0: E das duas passa neste momento um minuto. A partir de agora o telefone está ao seu interdispor, 245-300-556. Aproveite, porque nesta primeira parte das tardes de RPT às 3 é você quem escolhe a música. Liga agora, quando consigo, volto à antena daqui a 3 minutos e meio, então até já.

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0: Preto Viva para todos. Boa tarde. Bem-vindos a mais uma edição das Tardes da RP. Já a seguir, com discos pedidos por telefone.
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1: Passam 5 minutos e meio das duas. Boa tarde, são as tardes da RP. Nesta primeira parte temos então, como tenho vindo a anunciar e todos os dias acontece aqui na Rádio Porto Alegre, temos discos pedidos por telefone nesta hora com o patrocínio exclusivo da Rotunda Alegre, o seu parceiro de confiança na zona industrial de Porto Alegre.
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1: Vamos então a seguir para a primeira participação de hoje. Boa tarde.
2: Olá, boa tarde, João.
1: Olá, boa tarde. Eu estou a falar com...
2: A Gracinda Margarida, que fala da Serra Porto Alegre.
1: Como é que está a Gracinda? Está bem disposta?
2: Oh, só, é caso para dizer que estou boa, era bem disposta.
1: Ah, oh, que maravilha. Também já é fim de semana, não é verdade?
2: É verdade.
1: Hora de descanso, é mesmo, muito bem. Sim, às vezes, verdade. Não é? Às vezes também não há descanso.
2: Pronto,
1: em casa temos de fazer coisas
2: tempinho.
1: Também, não é?
2: Com esperanças, dar festa é um bocadinho,
1: pois,
2: com maneira.
1: Sim, desceu hoje um bocadinho, desceu, mas não se nota, porque estamos todos tão quentes, por isso é que não se nota.
2: Pois, é verdade, quase que não se nota.
1: Amanhã sobe um grau, só no domingo é que volta a descer. Pois, hoje 32, para amanhã 33, depois para domingo é
2: que começa. Mas não é o tempo que nos vai fazer estar mal, por favor.
1: Pois está, claro que não, claro que não. Muito bem, Gracinda, vamos agora à frase?
2: Vamos sim, senhora. 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
1: Ora aí está, e vamos ouvir o quê?
2: O Carlos do Carmo, esse grande fadista.
1: Sem dúvida.
2: O qual tenho muita saudade, mas pronto, ficou cá a sua voz e então de vez em quando vamos pedindo.
1: A gaivota, não é?
2: Portanto, o tema é a gaivota, sim,
1: senhora. Então, e é para dedicar?
2: Vou dedicar a todo o auditório Rádio Porto Alegre, onde quer que haja um ouvinte, aos votos de que tenham um excelente fim de semana, um resto de sexta-feira excelente também. Todos estejam o melhor possível. De uma maneira especial, a Dona Rosa Silva, a Dona Lisete Flores, com um beijinho assim grande e um abracinho, porque é muito agradável ouvirmos o nosso nome e, para além disso, dizer que é que tem uma voz, não sei o que.
1: Ora, está, sempre, está sempre a elogiá-la. Assim.
2: É verdade.
1: É mesmo.
2: Então, olha, muito lhe agradeço, Dona Lisete, e desejo-lhe tudo de bom para a senhora e para todos os seus familiares. É também para o Sr. Pedro Miguel da Comenda e a sua esposa, é para a Amélia Tomé, para a Camila Espanhola, para a Sónia Ricardo e meia dúzia de beijinhos para a Dona Joaquina Jacobi. Que ninguém se melindre por causa de enviar beijinhos para a Dona, tantos beijinhos para a Dona Joaquina Jacobi, mas a nossa amizade já dá muito ano, o nosso conhecimento, o nosso bem fazer uma à outra também, e então é por esse motivo que ele envia tantos beijinhos. E desejo que a senhora esteja o melhor possível. Tudo bom para si e para todos os seus, são. Também lhe dedico a música e desejo um bom fim de semana. E até um dia deste, se Deus quiser, possivelmente segunda-feira.
1: Muito obrigada, tudo a correr bem consigo e vou sempre um bom fim de semana também para si e para
2: muito
1: os seus.
2: Obrigada,
1: muito obrigada. Temos então Carlos do Carmo com Gaivota, é o que vamos ouvir, e o telefone já está novamente disponível. Aproveite para ligar agora, conto consigo. Até já.

0: Muito bem, escutámos Carlos do Carmo com Gaivota, estava um bocadinho perdida. Muito bem, continuando, temos mais alguma participação, mais alguém em linha, aliás, boa tarde.
1: Boa tarde, Sonete.
0: Olá, boa tarde, eu estou a falar com...
1: O Sr. Marques de Alter do Chão.
0: E como é que está? Bem disposto?
1: Bem disposto, é a hora do relaxo.
0: É a hora do relaxo, sim senhor.
1: Para nada.
0: Sim senhor, então e agora vamos à frase.
1: Vamos à frase. 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
0: Muito bem. Vamos ouvir o quê?
1: Vamos ouvir o hino da Alterem, cantado pelo Luís Capão, Alter Vilarenciana.
0: Ora, aí está. E é para dedicar?
1: Dona Lizeta Comenda, Ana Gouveia de Monte da Pedra e Sónia Foz do Arrão. E pronto.
0: Sim, senhor, tudo a correr bem consigo.
1: Bom fim de
0: tenho
1: semana
0: um bom fim.
1: Bom fim de semana para a senhora e até para a semana. Obrigada, para a atenção.
0: Muito obrigada, tudo a correr bem, um bom fim de semana.
1: Adeus, Janete, obrigado, adeus.
0: Obrigada, tudo a correr bem, um bom fim de semana para si. Ora bem, temos Luís Capão a seguir com Alter Vila Alentejana. O telefone está disponível, aproveite, não se esqueça, estamos com o patrocínio da Rotunda Alegre, o seu parceiro de confiança na Zona Industrial de Porto Alegre.

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1: Muito bem, e a seguir vamos então para mais uma participação que está em linha. Boa tarde.
2: Boa tarde, pessoal, como está?
1: Eu estou bem, muito obrigada, e eu estou a falar com...
2: Ana Gouveia do Monte Pedro.
1: Como é que está, Ana? Está bem disposta?
2: Está bem disposta.
1: Ótimo, está. Muito bem, Ana, vamos à frase.
2: Ok. 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Zona Industrial de Porto Alegre.
1: Olha, e vamos ouvir o quê?
2: Os Beatles.
1: Ei, Jude, e é para dedicar?
2: Eu, antes de dedicar, só queria mandar uma mensagem para o Denis Brites. Ontem pedi a canção nova dele, o 7. Dou-lhe os meus parabéns, porque é muito bonita. Venha mais.
1: Vem mais.
2: E agora vou dedicar os Beatles à Ana Ribeiro, à Sónia Ricardo, à Sofia, ao Bruno, à Amália de Estremoz, Rosário Belo, João Maltês, Manuel Gouveia, Rosa Silvio Marido, Fernanda Rosa e Francisco Rosa, Lisete, Pedro Miguel e Angélica, Natalina, Julieta, Balvina, um beijinho, António da Alemanha, Armando Mafaldo, João Miranda, António Clarel, Carlos do Cano, António Justino, Luís de Alter do Chão, Conceição Churro e o marido, para o Fernando Bragança, para a Helena Batista, para a Cristina Teles e para o meu amigo Joãozinho de Vila Franca. Olha, tens esta que também é boa. E passam um bom dia de trabalho, um resto de bom dia de trabalho e até segunda-feira.
1: Sim, senhor. Muito obrigada. Um bom fim de semana para si. Tudo a correr bem também consigo. Vão sempre.
2: Obrigado.
1: Muito obrigada. Obrigado. Temos então os Beatles com Hey Jude e o telefone já está novamente ao seu dispor. Não se esqueça que o número é o 245-300-556. Até às 3. Pode ligar. Hey.

0: Passagem dos Beatles com a Idiot. 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
0: São 2 horas 27 minutos e meio antes do próximo intervalo, do primeiro intervalo desta hora. Vamos para mais uma participação que está em linha. Boa tarde.
2: Boa tarde, Dinação. É um prazer.
0: Muito obrigado. E eu estou a falar com quem?
2: Luciano, em Torre das Vargens.
0: E como é que está o Luciano? Está bem disposto?
2: Eu ouvi o seu programa, não posso estar melhor.
0: Muito obrigada. Muito bem. Luciano, vamos à frase?
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0: Ora, aí está. E vamos ouvir o quê?
2: Vamos ouvir Lucília do Carmo, Maria Madalena.
0: E é para dedicar.
2: E primeiro vai já ser para a meninação, para todos os seus colegas, vai ser para os meus familiares em Ponte de Soura e para os meus vizinhos em Torre das Vargens, vai ser para o Pedro Miguel e Lisete em Comenda. E, Ninação, olhe, muito obrigado e um bom fim de semana. E para todos os ouvintes e participantes, desejo felicidades a todos e até para a semana. Muito obrigado.
0: Muito obrigada, tudo a correr bem consigo e volto sempre. Um ótimo dia. Muito obrigada, bom fim de semana.
2: Obrigado, Ninação, até para a semana.
0: Muito bem, ficamos com Lucília do Carmo e Maria Madalena. A seguir iremos efetuar mais um intervalo. Estarei de volta logo a seguir, e claro, o telefone ainda está ao seu dispor. Aproveite 245-300-556. Até já.

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5: Estamos agora a 21 minutos das 3. Boa tarde, discos pedidos por telefone com o patrocínio da Rotunda Alegre, o seu parceiro de confiança na zona industrial de Porto Alegre.
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5: Muito bem, vamos então já seguir para mais uma participação que está em linha. Boa tarde.
7: Boa tarde, então.
5: Olá, boa tarde. Eu estou a falar com...
7: A Amália de Chermur.
5: Como é que está a Amália? Está bem disposta?
7: Bem disposta, graças a Deus e a São.
5: Também bem disposta, muito obrigada. Amália, vamos à frase.
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5: Ora, aí está. E vamos ouvir o quê?
7: Vamos ouvir a
5: Teresa Tapadas.
7: A Teresa Tapadas, o fado Malhoa.
5: Muito bem, então ia para dedicar.
7: E o fado é para dedicar. Se alguém fizer anos hoje, fica o meu beijinho de parabéns. e vai com um beijinho, um bom fim de semana a todas as amigas, para a Rosa da Fradia, para a Amélia Tomé, para a minha grande amiga Joaquina Jacó, para a Joaquina Dias do Gavião, para o João Maltês, para a Mestre da Igrejinha, para a Joaquina Serra, para a prima Fernanda Rosa e Francisco, para o Amílcar, para a prima Conceição Sabogueiro, para a Lipulina da Ponte Sur, para o primo António de Matos e Família, para o primo Mendes e Emília, para a Julieta e João Maria, para o Ricardo Taxista, para a Isabelinha, para a Sônia Ricardo com as melhoras, para o José Carrilho, para a Paula dos Tremores, para o Adelino Batista, para o Fernando Bragança, para a Mãe José Granja, para a família Margarida com um beijinho para o João, para o professor Ribeirinho Vial e para o António Clarel, para o Justino, para o Alcides, para a Ana Gouveia, para o João Miranda e para a Lisete Flores. E vai para todos os amigos também um beijinho e um bom fim de semana, que estejam na escuta da Rádio Porto Alegre, que é uma maravilhosa rádio que só nos dá bons programas.
5: Ah, muito obrigada. É
7: e
5: bom
7: é
5: saber
7: para,
5: isso.
7: Para toda a equipa aí da Rádio Porto Alegre, é principalmente para o Rui Anacleto e família, para o César e família, e para si e para a sua família vai um grande beijinho, tudo de bom, resto de um bom dia de trabalho, um bom fim de semana e até segunda-feira, se Deus quiser.
5: Muito obrigada, tenha também um bom fim de semana e tudo a correr bem consigo com os seus. Muito obrigada, volte sempre.
7: Obrigado,
5: Deus amado.
7: Beijinho.
5: Muito obrigada. Muito bem. E antes do próximo intervalo, vamos ouvir Teresa Tapadas e Fado Malhoa. Pode continuar a ligar 245-300-556. Aproveita agora.

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4: Muito bem, estamos agora a 9 minutos, praticamente a 9 minutos das 3. Vamos continuar com o Disco Os Pedidos. Provavelmente será a última participação de hoje. Vamos saber quem é. Boa tarde.
7: Boa tarde, Sr. Neto.
4: Olá, boa tarde. Eu estou a falar com...
7: Com o Pedro Miguel da Comenda.
4: Como é que está o Pedro? Está bem disposto?
7: Eu estou bem disposto, eu sou.
4: Ótimo.
7: Eu penso que seja.
4: Também, também. Muito bem, sem dúvida. Pedro, vamos à frase?
7: Vamos. 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
4: Ora, aí está. E vamos ouvir o quê?
7: Vamos ouvir o...
4: Os Amantes do Alentejo.
7: Os Amantes do Alentejo, ai que saudade.
4: E é para dedicar?
7: É para dedicar para si, para todo o auditório, aí da rádio, para a minha senhora Angélica, Joaquim Dias de Gavião, Rosa Silva e seu marido António Melo de Comenda, para o senhor Luciano de Torres das Vargens, para a senhora Garcina Margarida de Porto Alegre e seus familiares, para o meu primo Francisco Rosa, Fernanda Rosa, Joaquina Serra de Porto Alegre, senhor Lisete Flores, para a senhora Ana Gouveia, seu marido Noel Gouveia, senhora Francelina, Cristina Peles, Paulo Peles, tudo de Monta Pedra, com um grande abraço para o meu amigo Fernando Bragancinha, para o Paulo João de Valhaços, para a senhora Julieta e seu marido João Maria de Benavilha, para a senhora Amélia Tomé e seu colega Joaquim Escreveia. Para si são, muito boa tarde, muito gosto de ouvi-la e desejo-lhe um bom fim de semana, para si e para vocês e para todos, tudo corre bem.
8: Obrigada, Pedro. Tudo a correr bem consigo e para a família também. Volto sempre um bom fim de semana para vocês. Obrigado.
7: Obrigado, igualmente.
8: Terminamos então esta primeira parte das tardes de RP com Amantes do Alentejo e o tema Ai que Saudade. A seguir teremos as notícias, logo depois estarei de volta, trago muita música, boa disposição para esta sexta-feira também. Na próxima hora vamos ter mais uma edição do Pulsar Económico com Rui Anacleto. Então até já.

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5: A Baja Porto Alegre chega aos 40 anos com uma edição comemorativa e uma preparação contínua que mantém viva a identidade da prova organizada pelo Automóvel Clube de Portugal. O evento regressa ao Alto Alentejo entre os dias 15 e 17 de outubro, quatro décadas depois da primeira edição, um marco histórico para todo o terreno nacional e internacional, assinalado com um desfile dos míticos UMMs. Em entrevista à Rádio Porto Alegre, Jaime Santos, responsável pela segurança da prova, que com exceção da primeira edição esteve em todas, recorda o que mudou nas últimas décadas.
6: Antigamente não se demorava meio dia, era um trânsito horrível. Só falta aqui mesmo uma autoestrada deste extremoso ou então ali desde o Fratel, não é? Era a terceira.

0: Perfeito, haver aqui uma autostrada até Porto Alegre, não só para nós, mas especialmente para desenvolver aqui a economia do distrito, não é? Depois eram os hotéis, era a maneira de trabalhar, antigamente tínhamos de trabalhar em cartas militares, agora trabalhamos com o Google Alert, agora já há GPS. Os hotéis também antigamente eram, pronto, não havia assim uma hotelaria muito fantástica. Tanta coisa que mudou, não é? Nós antigamente andávamos naqueles famosos M&Ms, chegávamos a Lisboa, tínhamos que ir ao Indireita quase, não é? Mas era um carro engraçado, agora temos carros com boas suspensões, mais confortáveis, não é? Claro que os pilotos houve uma grande evolução, não é? Atualmente um carro de corrida já custa quase, tem um mais, onde, por exemplo, aqui o Filipe Palmeiras, que pela grana custa 1 milhão de euros, não é? E antigamente havia mais equilíbrio, vá lá, não é? Lembro da primeira edição, ganhou um Mitsubishi quase de série, não é? Pronto, estava preparado e ganhou o Porto Alegre. Houve algumas corridas que o M&Ms ganharam porque estava a chover, portanto havia mais equilíbrio. Não, isto é, pronto, é a evolução. Começa a ver, eu costumo chamar corrida aos armamentos, só que era sempre ter mais, e atualmente já há grandes diferenças dos carros, não? Não tem nada a ver com o que era de antes, não é?
1: Apesar das grandes mudanças, o público mantém-se como imagem de marca, a Baja continua a atrair milhares de pessoas, um ambiente único que caracteriza Porto Alegre.
0: É o que os pilotos dizem, é que estão sempre a ver pessoas na prova, que é uma coisa engraçada, não é? E eu lembro quando andava no terreno, eu dava, abria tipo uma parte do percurso e estava sempre a ver gente, que isso é, não sei, nenhuma prova. Há provas que têm bastante gente, tirando talvez o Rally de Portugal, que é, mas isso é uma coisa diferente. Agora esta aqui está sempre a ver gente, a fazer piqueniques, em festa, isso é uma coisa única no mundo, não é?
1: Para garantir que tudo corre sobre rodas, a segurança é uma operação central.
0: Acima de tudo, para já a escolha dos locais onde fazemos os pontos de interesse, as chamadas zonas de espetáculo, isso é uma evolução que nós, por acaso a solução fomos nós que inventámos, eu e o Orlando uma vez inventámos, fomos para as provas, que é a maneira de concentrar o público está mais confortável, está em condições de segurança, tem os bares, tem aquelas as tasquinhas para ver as suas bebidas frescas, fazer os seus petiscos. Isso foi o primeiro grande ponto de evolução. E isso, por um lado, é bom porque o público está concentrado, nós conseguimos controlá-lo melhor. De resto, temos de estar sempre em alerta, mas pronto, nesses sítios temos sempre alguém da organização, temos a GNR, e confesso que não tem havido assim problemas gravíssimos de segurança. Não, prova mais ou menos, as pessoas respeitam mesmo, as pessoas locais já sabem que às vezes naquele dia não podem ir para a propriedade, há já aqui uma tradição, isso para nós mantendo-nos seguros. Agora temos de estar sempre em alerta e não descurar nunca a segurança. Temos que investir muito em termos das forças de segurança, investir muito na nossa organização, nos nossos voluntários, que estão com 4x4 espalhados ao longo do percurso, também com os bombeiros, também com a Proteção Civil, que fazem um trabalho também fantástico, estar sempre ambulâncias em sítios-chave, carros de fogo, sim, principalmente saca muito calor, estar em sítios estratégicos, se houver algum problema, atacarem logo o incêndio. Felizmente nunca aconteceu. Agora, acidentes vão sempre acontecer, isso, acidentes de moto faz parte, não é?
1: Jaime Santos acrescenta que as inscrições seguem a bom ritmo e que a edição deste ano deverá rondar os 600 participantes entre pilotos e navegadores, numa prova que continua a ter peso na economia local.
0: Acho que toda a gente pensa, sabe que isto traz milhares de pessoas. Por exemplo, hotéis, nós agora estamos a tentar arranjar hotéis para a organização e está complicadíssimo, não é? Sabemos que os restaurantes estão cheios, sabemos que os serviços estão sempre a ter serviços, não é? Das gasolinas, as oficinas, eu acho que traz muito impacto para a região, não é? Em termos económicos, isso é bom, não é? Então as inscrições estão a correr a um ritmo muito elevado, teoricamente já fecharam em preço reduzido, mas isto é, já sei como é que é o português e o estrangeiro, é sempre todo cima de horas, mas acho que vamos ter uma boa lista. Não sei em termos de nomes ainda grandes que é que possam vir, não é? Porque às vezes essa malta costuma vir um bocadinho mais tarde, até porque está a ver o Rally de Marrocos, vai começar o Rally de Marrocos, mas vamos ter uma lista interessante e vamos ter uma grande festa, de certeza, com muita gente. Se vocês contarem de pilotos e navegadores, só à volta de 600, vai ser para umas 350 equipas, talvez 400.
1: Na 40ª edição, a Mini Baja regressa, agora também com a categoria de juvenis. Entre as novidades está ainda a participação de alguns clássicos das primeiras edições.
0: Este ano a novidade, já agora a novidade em termos de categorias, temos a Mini Baja que vai regressar a correr no sábado. No ano passado fizemos só na zona do Porol, que vai se manter, e depois vamos pôr entre os 14 e os 16 anos a categoria juvenis, a gente vai chamar a Mini Baja, vão fazer uma parte do percurso. Vamos tentar também que alguns clássicos, a gente chama clássicos 40 edições, venham correr, não devem ser muitos, E depois vamos ter também um desfile do M&M's também, que vai animar aí também um bocado o prólogo e também animar uma parte de um setor de sábado também. Este desfile não é corrida, mas o M&M é um carro português e é um carro que marcou muito aqui Porto Alegre, a Baja de Porto Alegre.
1: A Baja Porto Alegre 500 foi a primeira competição todo o terreno organizada em Portugal em abril de 1987. As obras de reabilitação e adaptação para tráfego pedonal da ponte sobre a Ribeira Grande em fronteira vão começar já no mês de outubro, após a assinatura, quinta-feira, do auto de consignação da empreitada, de acordo com a Câmara de Fronteira. A intervenção representa um investimento de mais de 792 mil euros, com um prazo de execução de um ano. A antiga ponte, destruída pelas fortes chuvadas de dezembro de 2022, continuará a assegurar a ligação entre as duas margens, agora com uma nova função e integrada numa visão mais ampla, o Centro Ecoturístico da Ribeira Grande, que prevê a requalificação paisagística das margens, promovendo mobilidade sustentável, lazer e contacto com a natureza. Com esta obra, o município devolve à população a possibilidade de fruição de um património classificado, reforçando a preservação da memória coletiva e valorizando um espaço central na identidade local. A Universidade Politécnica de Porto Alegre está a preparar até junho de 2028 a submissão de 7 candidaturas ao programa Horizonte Europa, com um potencial de financiamento que pode atingir os 23 milhões de euros. O próprio presidente para a investigação, inovação e transferência de tecnologia da Universidade Politécnica, Paulo Ferreira, disse à Rádio Porto Alegre que a primeira candidatura relacionada com o desenvolvimento dos territórios já foi submetida.
2: Nós neste momento candidatámos uma que o valor máximo era 3,75 milhões de euros ao nível do consórcio. Estamos agora a fazer o trabalho interno para começar a identificar as restantes 6 candidaturas, sendo certo que elas vão abranger as nossas áreas principais. Estamos a falar de bioenergia, economia circular, produção sustentável, sendo aqui que a produção sustentável pode ser tanto produção agrícola como produção animal, a área da saúde e a área da parte do educação, território, que a primeira candidatura foi feita nessa foi feita já nessa área.
3: Quanto é que poderá envolver num total estes projetos?
2: Assim, é muito difícil estar a dizer o valor exato neste momento, porque nós podemos ter avisos que nos permitem ter apoios maiores ou apoios menores, mas se nós considerarmos o valor da candidatura que submetemos recentemente, se multiplicarmos essa candidatura por 7, assumindo que os valores serão em média, serão semelhantes, podemos assumir ou podemos identificar um valor de financiamento total à volta dos 22, 23 milhões de euros, sendo que se tivermos uma componente semelhante para a Universidade Politécnica do que temos nessa candidatura, estamos a falar de um valor superior a 2 milhões de euros para a nossa Universidade Politécnica, sendo que para a região pode ser maior em função de outros parceiros regionais que possam, na realidade, entrar nesses consórcios.
1: Candidaturas com um potencial de financiamento que pode atingir os 23 milhões de euros e alinhadas com duas unidades de investigação da Universidade Politécnica de Porto Alegre. A Confraria do Senhor Jesus do Bonfim em Porto Alegre promove, a partir desta sexta-feira e até domingo, as tradicionais festas do Senhor Jesus do Bonfim no átrio da Igreja, com arraial, música e celebrações religiosas. Segundo o presidente da Confraria, Antero Teixeira, a organização mantém a tradição de realizar esta festa no quarto domingo de setembro, sublinhando que a iniciativa preserva a vertente religiosa, mas integra igualmente momentos de convívio comunitário com animação musical ao longo dos 3 dias.
4: Costumava ser a última festa da época, digamos, no quarto domingo do mês de setembro. Continuamos a cumprir essa tradição, naturalmente sempre com uma parte católica, digamos. E também uma festa que vai ser de sexta-feira, dia 25, até domingo 27, com animação musical, com petiscos, e também culminando no domingo com a missa solene e da procissão, para que possamos naturalmente prestar a nossa homenagem ao Senhor Jesus, que

0: o objetivo fundamental, e nós como confraria temos esse objetivo principal, que é o de cuidar do património, não é? Cuidar da Igreja. E de facto, portanto, todas as receitas que nós vamos conseguindo têm esse desiderato em mente. Sendo que estamos num processo de candidatura de recuperação do imobilizado, do imóvel e do restauro da própria Igreja interior, que está a correr os seus termos, está bem encaminhado, mas por enquanto ainda não temos, digamos que, o veredito final. Mas, portanto, todas as receitas são para esse objetivo útil.
1: O ponto alto das celebrações está marcado para domingo, a partir das 17 horas, com a missa solene e procissão, presididas pelo Bispo Dom Pedro Fernandes e acompanhadas pela banda Euterpe, pelo grupo de dança da Cerce e Porto Alegre e pelo grupo Acaia Voices. A freguesia de Alagoa, no concelho de Porto Alegre, recebe esta noite, a partir das 21h30, o espetáculo Melodias no Largo, protagonizado pela Sociedade Musical Nisense, no Largo do Rocio, integrado na Feira de São Miguel, liderado pelo maestro António Maria Charrinho. A Sociedade Musical Nisense é uma das instituições culturais mais antigas da região, somando mais de 180 anos de história dedicados à música e à formação de jovens músicos. O evento insere-se no projeto Cultura nas Freguesias, uma iniciativa da Câmara Municipal de Porto Alegre desenvolvida em parceria com as juntas de freguesia do concelho, que leva a programação cultural regular às várias localidades do município.
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1: Boa tarde, bem-vindos para a segunda hora das tardes da RP, já a seguir na sua rádio.
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1: E quanto à previsão do estado do tempo ainda para esta sexta-feira, hoje é 25 de setembro e segundo o Instituto Português do Mar e da Atmosfera, temos céu pouco nublado ou limpo, vento fraco a moderado. Já se notam uma ligeira descida das temperaturas. 23 graus de máxima para o Porto, Castelo Branco e Beja 35, Santarém 32, Lisboa 31, Évora 36, Faro 33, Porto Alegre contamos com uma máxima de 32 graus. 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

0: São 3 horas e 21 minutos, já daqui a pouco vamos ter mais uma edição do Pulsar Económico com o Rui Anacleto. E quanto aos destaques para esta sexta-feira, preço médio do gasóleo nos postos da União Europeia atingiu um máximo histórico. Carga fiscal aumentou para 35% em 2025. Taxa de poupança das famílias recuou para 12,1% no segundo trimestre. Preço do cabaz alimentar desceu 1,86 euros esta semana. Investidores, estrangeiros, estão a colocar Portugal de fora das opções para a compra de casa. Tudo isto a desenvolver, já daqui a alguns minutos, no Pulsar Económico com o Rui Anacleto. Agora, para já, temos música Silva e Anitta, e o tema Fica Tudo Bem. Ótima tarde. A música vai continuar sempre nas tardes de RP, para si que está na nossa companhia até às 6. Boa tarde. Bom fim de semana.
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2: O preço médio do gasóleo nos postos de abastecimento da União Europeia atingiu um máximo histórico. É o destaque desta edição do Pulsar Económico.

Os preços do gasóleo na União Europeia atingiram um novo máximo histórico de 2,23€ por litro, ultrapassando os 2,16€ registados na semana passada. Segundo dados da Comissão Europeia, analisados pela AFP, este aumento levou à quebra de recordes em 19 países do bloco comunitário, incluindo Alemanha, França e Itália, impulsionado pelo impacto da crise energética associada aos conflitos no Médio Oriente e na Ucrânia. Entre os países com os valores mais altos, a Dinamarca e a Finlândia lideram a lista com 2,56€ por litro, seguidos da Alemanha, Bélgica, França e Itália. Em contrapartida, países como Espanha e Suécia também registaram subidas, embora se tenham mantido abaixo dos picos verificados em 2022. Os dados baseiam-se em informações fornecidas pelas autoridades nacionais e ponderadas pelo consumo de combustível de cada Estado-membro. De acordo com a segunda

A notificação de 2026 do procedimento dos déficits excessivos, divulgada pelo Instituto Nacional de Estatística, a carga fiscal em Portugal subiu para 35,3% do PIB em 2025, após ter registado 35% no ano anterior. Estes dados atualizados representam uma revisão em baixa face à primeira notificação de março, que apontava para valores de 35,2% em 2024 e 35,4% em 2025. Este indicador, que mede a relação entre as receitas fiscais e o PIB, refletiu um aumento nominal de 6,8% nas receitas fiscais das administrações públicas, prefazendo um total de 108.800 milhões de euros. Como este crescimento da receita fiscal superou o crescimento nominal do PIB, que aumentou 6%, a carga fiscal em percentagem do produto cresceu 0,3 pontos percentuais. A taxa de poupança das famílias em Portugal caiu para 12,1% do rendimento disponível no segundo trimestre de 2026, comparativamente aos 12,4% registados no trimestre anterior, segundo dados avançados pelo Instituto Nacional de Estatística. Esta redução resultou da combinação entre o crescimento do rendimento disponível bruto e uma aceleração na despesa de consumo final, que aumentou 1,7%, superando o crescimento de 1,3% que foi verificado no trimestre anterior. Por sua vez, o rendimento disponível bruto familiar subiu 1,4% em relação ao trimestre anterior, impulsionado maioritariamente pela subida de 1,6% nas remunerações, acompanhada por aumentos no valor acrescentado bruto e nas prestações sociais recebidas. Em paralelo, a capacidade de financiamento das famílias fixou-se em 4,1% do PIB, uma descida de 0,2 pontos percentuais face ao trimestre precedente e ao mesmo período do ano passado. Consequência direta da diminuição da poupança e também do aumento da formação bruta de capital. O cabaz de 63 bens essenciais monitorizado pela Deco Proteste registou uma descida de 1,86€ esta semana, fixando-se nos 254,11€ após 3 aumentos consecutivos. Apesar desta ligeira quebra, o custo do cabaz continua significativamente mais elevado em termos comparativos, custando mais 12,28€ do que no início deste ano, mais 11,66€ do que há um ano e mais 66,41€ face ao início de 2022, quando o estudo semanal teve início. Esta semana, os maiores aumentos percentuais pertenceram à batata vermelha, com um acréscimo de 11%, aos cereais de fibra, com 8%, e ao arroz agulha, também com um aumento de 8%. Na comparação com o mesmo período do ano passado, os destaques de subidas foram para o bacalhau graúdo e o tomate xuxa, ambos a subir 29%, além do arroz carolino, com um acréscimo de 24%. Já na análise acumulada desde janeiro de 2022, os bens que sofreram os maiores agravamentos percentuais foram a carne de novilho para cozer, com 116% de aumento, o bacalhau graúdo com 95% e a couve-coração com 92%. A venda de casas já em Portugal registrou uma queda generalizada no segundo trimestre de 2026, abrandando o ritmo de mercado quer entre as famílias, quer entre residentes e não residentes no país. Contudo, as famílias continuam a liderar de forma esmagadora as aquisições, representando 87% das transações, com 34.935 imóveis, uma descida anual de 7,3%. Apesar do menor volume de negócios, o montante total investido pelas famílias subiu 3,6% para 9.300 milhões de euros, o que reflete um aumento de 11,8% no preço médio dos imóveis, fixando-se no valor recorde de 265.135 euros. A tendência de comprar menos habitações por valores mais elevados também se verifica nos compradores residentes no país, com o máximo histórico de 258.832 euros, num contexto marcado pela escassez de oferta, juros elevados e inflação. Por outro lado, os compradores não residentes voltaram a recuar no mercado, influenciados por fatores como a nova taxa única de 7,5% de IMT, com as compras deste grupo de investidores a caírem 10,3% em número de imóveis, com 1.890 transações contabilizadas, e 3% em valor investido, com 796 milhões de euros,

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1: 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Boa tarde, bom fim de semana na companhia da Rádio Porto Alegre. Tenho música para sair. Angosta e o bicho que é forte. Netinho, isso é bom. Até às 6 são as tardes. Boa tarde.

Chama-se Netinho, o tema Isso é Bom. É bom, sem dúvida, estar com a Rádio Porto Alegre. Onde quer que esteja, leve sempre a nossa música. Estamos a 22 minutos das 4. Fazemos intervalo a seguir, traz mais música logo a seguir para ouvir. Sandy e Júnior, também Paula Fernandes. Boa tarde.

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11: Estamos agora a 17 minutos das 4, continua o som de uma ótima tarde. Temos Sandy Júnior e a estrela que mais brilhar, logo depois...

0: Muito obrigada.
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0: 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Roberta Miranda e Chora no meu colo. É assim que terminamos esta segunda hora das tardes da RP. A seguir as notícias, eu volto ainda com mais música. Até às 18h para esta sexta-feira. Por si, bom fim de semana.

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1: A Baja Porto Alegre chega aos 40 anos com uma edição comemorativa e uma preparação contínua que mantém viva a identidade da prova organizada pelo Automóvel Clube de Portugal. O evento regressa ao Alto Alentejo entre os dias 15 e 17 de outubro, 4 décadas depois da primeira edição, um marco histórico para todo o terreno nacional e internacional, assinalado com um desfile dos míticos UMMs. Em entrevista à Rádio Porto Alegre, Jaime Santos, responsável pela segurança da prova, que, com exceção da primeira edição, esteve em todas, recorda o que mudou nas últimas décadas.
2: Antigamente a noção demorava meio-dia, era um trânsito horrível. Só falta aqui mesmo uma autoestrada deste Extremoso ou então ali desde o Fratel, não é? Então isso era perfeito, haver aqui uma autoestrada até Porto Alegre, não só para nós, mas especialmente para desenvolver aqui a economia do distrito, não é? Depois eram os hotéis, era a maneira de trabalhar. Antigamente tínhamos de trabalhar em cartas militares, agora trabalhamos com o Google Earth, agora já há GPS. Os hotéis também antigamente eram, pronto, não havia assim uma hotelaria muito fantástica. Tanta coisa que mudou, não é? Nós antigamente andávamos naqueles famosos UMMs, chegávamos a Lisboa, tínhamos que ir em direita quase, não é? Mas era um carro engraçado, agora temos carros com boas suspensões, mais confortáveis, não é? Claro que os pilotos houve uma grande evolução, não é? Atualmente um carro de corrida já custa quase, os tem um mais, por exemplo,

0: Filipe Palmeiro, que hoje ainda custa 1 milhão de euros, não é? E antigamente havia mais equilíbrio, vá lá, não é? Lembro da primeira edição, ganhou o Mitsubishi quase de série, não é? Pronto, estava preparado e ganhou o Porto Alegre. Houve algumas corridas que o M&Ms ganharam porque estava a chover, portanto havia mais equilíbrio. Não, isto é, pronto, é a evolução. Começa a ver, eu costumo chamar corrida aos armamentos, só que era sempre ter mais, e atualmente já há grandes diferenças dos carros, não é?
1: Apesar das grandes mudanças, o público mantém-se como imagem de marca, a Baja continua a atrair milhares de pessoas, um ambiente único que caracteriza Porto Alegre.
0: É o que os pilotos dizem, é que estão sempre a ver pessoas na prova, que é uma coisa engraçada, não é? E eu lembro quando andava no terreno, eu dava, abria tipo uma parte do percurso e estava sempre a ver gente, que isso é, não sei, em nenhuma prova. Há provas que têm bastante gente, tirando talvez o Rally de Portugal, que é, mas isso é uma coisa diferente. Agora esta aqui está sempre a ver gente, a fazer piqueniques, em festa, isso é uma coisa única no mundo. Não é?
1: Para garantir que tudo corre sobre rodas, a segurança é uma operação central.
0: Acima de tudo, para já a escolha dos locais onde fazemos os pontos de interesse, as chamadas zonas de espetáculo, isso é uma evolução que nós, por acaso a solução fomos nós que inventámos, eu e o Orlando uma vez inventámos, fomos para as provas, que é a maneira de concentrar o público está mais confortável, está em condições de segurança, tem os bares, tem aquelas as tasquinhas para ver as suas bebidas frescas, fazer os seus petiscos. Isso foi o primeiro grande ponto de evolução. E isso, por um lado, é bom porque o público está concentrado, nós conseguimos controlá-lo melhor. De resto, temos de estar sempre em alerta, mas pronto, nesses sítios temos sempre alguém da organização, temos a GNR, e confesso que não tem havido assim problemas gravíssimos de segurança. Não, prova mais ou menos, as pessoas respeitam mesmo, as pessoas locais já sabem que às vezes naquele dia não podem ir para a propriedade, há já aqui uma tradição, isso para nós mantendo-nos seguros. Agora, temos de estar sempre em alerta e não descurar nunca a segurança. Temos que investir muito em termos das forças de segurança, investir muito na nossa organização, nos nossos voluntários, que estão com 4x4 espalhados ao longo do percurso, também com os bombeiros, também com a Proteção Civil, que fazem um trabalho também fantástico, estar sempre ambulâncias em sítios-chave, carros de fogo, sim, principalmente saca muito calor, estar em sítios estratégicos, se houver algum problema, atacarem logo o incêndio. Felizmente nunca aconteceu. Agora, acidentes vão sempre acontecer, isso, acidentes de moto faz parte, não é?
1: Jaime Santos acrescenta que as inscrições seguem a bom ritmo e que a edição deste ano deverá rondar os 600 participantes entre pilotos e navegadores, numa prova que continua a ter peso na economia local.
0: Acho que toda a gente pensa, sabe que isto traz milhares de pessoas. Por exemplo, hotéis, nós agora estamos a tentar arranjar hotéis para a organização e está complicadíssimo, não é? Sabemos que os restaurantes estão cheios, sabemos que os serviços estão sempre a ter serviços, não é? As gasolinas, as oficinas, eu acho que traz muito impacto para a região, não é? Em termos económicos, isso é bom, não é? Então as inscrições estão a correr a um ritmo muito elevado, teoricamente já fecharam a preço reduzido, mas isto é, já sei como é que é o português e o estrangeiro, é sempre todo de uma hora, mas acho que vamos ter uma boa lista. Não sei em termos de nomes ainda grandes que possam vir, não é? Porque às vezes essa malta costuma vir um bocadinho mais tarde, até porque está a ver o Rally de Marrocos, vai começar o Rally de Marrocos, mas vamos ter uma lista interessante e vamos ter uma grande festa, de certeza, com muita gente. Se vocês contarem pilotos e navegadores, só à volta de 600, vão ser para umas 350 equipas, talvez 400.
1: Na 40ª edição, a Mini Baja regressa, agora também com a categoria de juvenis. Entre as novidades está ainda a participação de alguns clássicos das primeiras edições.
0: Este ano a novidade, já agora a novidade em termos de categorias, temos a Mini Baja que vai regressar a correr no sábado. No ano passado fizemos só na zona do Porol, que vai-se manter, e depois vamos pôr entre os 14 e os 16 anos, a categoria juvenis, a gente vai chamar a Mini Baja, vão fazer uma parte do percurso. Vamos tentar também que alguns clássicos, que a gente chama clássicos de 40 edições, venham correr, não devem ser muitos, e depois vamos ter também um desfile do M&Ms também, que vai animar aí também um bocado o Porol e também animar uma parte do setor de sábado também. É desfile, não é corrida, mas o M&M é um carro português e é um carro que marcou muito aqui Porto Alegre, a Baja de Porto Alegre.
1: A Baja Porto Alegre 500 foi a primeira competição todo o terreno organizada em Portugal em abril de 1987. O programa Alentejo 2030 lançou um concurso de 3,58 milhões de euros, cofinanciado pelo FEDER até 85%, para investimentos em proteção civil e gestão integrada de riscos associados às alterações climáticas. O aviso apoia meios, infraestruturas, sistemas de prevenção e combate a incêndios rurais, além de planos de gestão de riscos e tecnologia de monitorização e alerta. Podem candidatar-se municípios, associações de municípios, serviços municipalizados e corpos de bombeiros, voluntários ou profissionais. As candidaturas decorrem em 15 fases, com a primeira a terminar a 30 de outubro deste ano, prolongando-se até 30 de dezembro de 2027. O concurso está alinhado com a Estratégia Nacional para uma Proteção Civil Preventiva 2030 e pretende reforçar os meios materiais e tecnológicos disponíveis na região. A Universidade Politécnica de Porto Alegre está a preparar até junho de 2028 a submissão de 7 candidaturas ao programa Horizonte Europa, com um potencial de financiamento que pode atingir os 23 milhões de euros. O pró-presidente para a Investigação, Inovação e Transferência de Tecnologia da Universidade Politécnica, Paulo Ferreira, disse à Rádio Porto Alegre que a primeira candidatura relacionada com o desenvolvimento dos territórios já foi submetida.
2: Nós neste momento candidatámos uma que o valor máximo era 3,75 milhões de euros ao nível do consórcio. Estamos agora a fazer o trabalho interno para começar a identificar as restantes 6 candidaturas, sendo certo que elas vão abranger as nossas áreas principais. Estamos a falar de bioenergia, economia circular, produção sustentável, sendo que aqui a produção sustentável pode ser tanto produção agrícola como produção animal, a área da saúde e a área da parte do educação, território, que a primeira candidatura foi feita já nessa área.
3: Quanto é que poderá envolver num total estes projetos?
2: Assim, muito difícil estar a dizer o valor exato neste momento, porque nós podemos ter avisos que nos permitem ter apoios maiores ou apoios menores, mas se nós considerarmos o valor da candidatura que submetemos recentemente, se multiplicarmos essa candidatura por 7, assumindo que os valores serão semelhantes, podemos assumir ou podemos identificar um valor de financiamento total à volta dos 20, 22, 23 milhões de euros, sendo que se tivermos uma componente semelhante para a Universidade Politécnica que temos nessa candidatura, estamos a falar de um valor superior a 2 milhões de euros para a nossa Universidade Politécnica, sendo que para a região pode ser maior em função de outros parceiros regionais que possam, na realidade, entrar nesses consórcios.
1: Candidaturas com um potencial de financiamento que pode atingir os 23 milhões de euros e alinhadas com 2 unidades de investigação da Universidade Politécnica de Porto Alegre. A Confraria do Senhor Jesus do Bonfim em Porto Alegre promove, a partir desta sexta-feira e até domingo, as tradicionais festas do Senhor Jesus do Bonfim no átrio da Igreja, com arraial, música e celebrações religiosas. Segundo o presidente da Confraria, Antero Teixeira, a organização mantém a tradição de realizar esta festa no quarto domingo de setembro, sublinhando que a iniciativa preserva a vertente religiosa, mas integra igualmente momentos de convívio comunitário com animação musical ao longo dos 3 dias.
4: Costumava ser a última festa da época, digamos, no quarto domingo do mês de setembro. Continuamos a cumprir essa tradição, naturalmente sempre com uma parte católica, digamos, e também uma festa que vai ser de sexta-feira, dia 25, até domingo 27, com animação musical, com petiscos, e também culminando no domingo com a missa solene seguida de procissão, para que possamos naturalmente prestar a nossa homenagem ao Senhor Jesus do Bonfim, que o objetivo fundamental, e nós como confraria temos esse objetivo principal, que é o de cuidar do património, não é? De cuidar da Igreja. E de facto portanto, todas as receitas que nós vamos conseguindo têm esse desidrato em mente. Sendo que estamos num processo de candidatura de recuperação do imobilizado, do imóvel e do restauro da própria igreja interior, que está a correr os seus termos, está bem encaminhado, mas por enquanto ainda não temos, digamos que, o veredito final. Mas, portanto, todas as receitas são para esse objetivo útil.
1: O ponto alto das celebrações está marcado para domingo, a partir das 17 horas, com a missa solene e procissão, presididas pelo Bispo Dom Pedro Fernandes e acompanhadas pela banda Euterpe, pelo grupo de dança da Cerce e Porto Alegre e pelo grupo Caep Voices. A freguesia de Alagoa, no concelho de Porto Alegre, recebe esta noite, a partir das 21h30, o espetáculo Melodias no Largo, protagonizado pela Sociedade Musical Nizense, no Largo do Recio, integrado na Feira de São Miguel, liderado pelo maestro António Maria Charrinho. A Sociedade Musical Nizense é uma das instituições culturais mais antigas da região, somando mais de 180 anos de história dedicados à música e à formação de jovens músicos. O evento insere-se no projeto Cultura nas Freguesias, uma iniciativa da Câmara Municipal de Porto Alegre desenvolvida em parceria com as juntas de freguesia do concelho, que leva programação cultural regular às várias localidades do município.
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8: Boa tarde, já a seguir vamos então à previsão do estado do tempo para amanhã, sábado.
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8: E segundo o Instituto Português do Mar e da Atmosfera, para amanhã, sábado, 26 de setembro, espera-se céu geralmente pouco nublado, nublado por nuvens altas, vento fraco a moderado. Vamos ter temperaturas mais ou menos idênticas às de hoje. Máximas então previstas para amanhã, para o Porto, 24 graus. Castelo Branco e Santarém 34, Lisboa 32, Évora 37, Beja 35, Faro 33, Porto Alegre, amanhã espera uma máxima de 32 graus, mínima de 20. 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
8: Terceira hora das tardes da RP já a seguir.
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0: E assim o melhor da música sempre na sua rádio. Boa tarde, são 4:30, ainda com o patrocínio exclusivo da Ótica Reis. E depois de Bom Sensi com Marisa, temos também Amor Eletro, a Beira do Café. Tardes da RP, aliás, até bem perto das 6. Tenho uma ótima sexta-feira. Um feliz fim de semana. Ainda escolhida dedo, aula dos namorados com Sara Tavares e também António Variações. Ótima tarde para si, não esquecer na última hora. Até às 6, teremos o regresso ao vinil. Até já.
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Olá, dos namorados, com Sara Tavares e Sonsa-se o Beijo. Boa tarde. Estamos a 13 minutos das 5. António Variações já a seguir na sua rádio. E o corpo é que paga. Boa tarde. Tenha uma excelente sexta-feira na nossa companhia.

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2: A sua companhia. Estamos então a terminar mais uma hora. Temos os vizinhos com a vizinha do primeiro andar. 4 minutos para as 5. Volto a seguir com músicas que marcaram.

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12: Boa tarde, vamos então à previsão do estado do tempo para amanhã sábado.
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12: E segundo o Instituto Português do Mar e da Atmosfera, para amanhã sábado 26 de setembro, espera-se céu em geral pouco nublado, nublado por nuvens altas, vento fraco a moderado. E quanto às máximas para amanhã, 24 graus para o Porto, Castelo Branco e Santarém, 34, 32 para Lisboa, Évora 37, Beja 35, Faro 33, Porto Alegre. Amanhã espera uma máxima de 32 graus, mínima de 20. 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
12: E fique já a seguir a saber que os U2 lançam um novo álbum neste ano, ano em que celebram 50 anos. O nome do novo projeto tem um toque em português.
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12: Ao regresso ao vinil. Boa tarde.
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1: E foram 9 anos sem um novo álbum, mas a espera está perto do fim. Carnaval da Luz é um novo capítulo dos U2 e já tem uma primeira canção disponível para ouvir. Os U2 vão regressar aos discos com Carnaval.

Val de Luz, o 16º álbum de estúdio da banda irlandesa. O lançamento está marcado para 13 de novembro e acontece 9 anos depois do último álbum do grupo. Carnaval de Luz é composto por 12 temas que abordam assuntos como a espiritualidade, a amizade, a liberdade e a resistência perante forças consideradas obscuras e ameaçadoras. O nome em português encaixa na sequência de lançamentos que o grupo fez este ano. Antes do álbum, os U2 editaram 2 EPs, Days of Ash e também Easter's Lily, gravados durante o mesmo período. Segundo a banda, os 3 projetos seguem as etapas do calendário que vai desde o Carnaval à Quaresma e à Páscoa. A Beautiful Day com os U2, assim para abrir esta última hora das tardes da RP. Seguimos também com Bananarama, temos também sucessos clássicos na música portuguesa.

Temos então a seguir, são os YouTube com este Beautiful Day, Bananarama com Cruel Summers. E seguimos depois também em português, temos uma salada de frutas, esse carne vá, se fazia-se cá, é isso mesmo, estou a pensar, chutes e pontapés, logo depois. Boa tarde.

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2: 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Estamos então a terminar mais uma edição das Tardes da ERP. Vamos terminar com chave de ouro. São eles os Queen, a voz inconfundível de Freddie Mercury. You Don't Fool Me. Às 18 teremos o Jornal das 18. Marcamos encontro em direto para segunda-feira, a partir das 10, no Bom Dia Alentejo. Para si, em especial, um ótimo fim de semana. Vamos ter o almoço para domingo no domingo, a partir das 9, também o almanac. Bom fim de semana, fique bem.

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A Baja Porto Alegre chega aos 40 anos com uma edição comemorativa e uma preparação contínua que mantém viva a identidade da prova. Em entrevista à Rádio Porto Alegre, Jaime Santos, responsável pela segurança, recorda o que mudou nas últimas 4 décadas. A reorganização da unidade de oncologia do Hospital de Porto Alegre está a gerar novas críticas. O PCP questiona o governo sobre a redução para cerca de metade do período de consultas assegurado pelo atual oncologista e quer saber como é que essa diminuição é compatível com o anunciado reforço do serviço. As obras de reabilitação e adaptação para tráfego pedonal da ponte sobre a Ribeira Grande, em Fronteira, vão arrancar já no mês de outubro. Este sábado, a Associação de Atletismo do Distrito de Porto Alegre realiza a cerimónia de mérito da época desportiva 2025-2026 na sede do Grupo Desportivo Arnense, em Santo António das Aranhas.

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1: A Baja Porto Alegre chega aos 40 anos com uma edição comemorativa e uma preparação contínua que mantém viva a identidade da prova organizada pelo Automóvel Clube de Portugal. O evento regressa ao Alto Alentejo entre os dias 15 e 17 de outubro, 4 décadas depois da primeira edição, um marco histórico para todo o terreno nacional e internacional, assinalado com um desfile dos míticos UMMs. Em entrevista à Rádio Porto Alegre, Jaime Santos, responsável pela segurança da prova, que com exceção da primeira edição esteve em todas, recorda o que mudou nas últimas décadas.
2: Antigamente não se demorava meio dia, era um trânsito horrível. Só falta aqui mesmo uma autoestrada deste Extremoso ou então ali desde o Fratel, não é? Era perfeito ver aqui uma autoestrada até Porto Alegre, não só para nós, mas especialmente para desenvolver aqui a economia do distrito, não é? Depois eram os hotéis, era a maneira de trabalhar. Antigamente tínhamos de trabalhar em cartas militares, agora trabalhamos com o Google Earth, agora já há GPS. Os hotéis também antigamente eram, pronto, não havia assim uma hotelaria muito fantástica. Tanta coisa que mudou, não é? Nós antigamente andávamos naqueles famosos UMMs, chegávamos a Lisboa, tínhamos que ir ao indireito, quase, não é? Mas era um carro engraçado. Agora temos carros com boas suspensões, mais confortáveis, não é? Claro que os pilotos houve uma grande evolução, não é? Atualmente um carro de corrida já custa quase, tem um mais, onde, por exemplo, aqui o Filipe Palmeiro, que pessoal ganha, custa 1 milhão de euros, não é? E antigamente havia mais equilíbrio, vá lá, não é? Lembro da primeira edição, ganhou um Mitsubishi quase de série, não é? Pronto, estava preparado e ganhou o Porto Alegre. Houve algumas corridas que o MMs ganharam porque estava a chover, portanto havia mais equilíbrio. Não, isto

0: É, pronto, é a evolução. Começa a ver, eu costumo chamar de corrida aos armamentos, só quero sempre ter mais. E atualmente já há grandes diferenças de carros, não? Não tem nada a ver com o que era de antes, não é?
1: Apesar das grandes mudanças, o público mantém-se como imagem de marca. A Baja continua a atrair milhares de pessoas. Um ambiente único que caracteriza Porto Alegre.
0: É o que os pilotos dizem, é que estão sempre a ver pessoas na prova, que é uma coisa engraçada, não é? E eu lembro quando andava no terreno, eu dava, abria tipo uma parte do percurso e estava sempre a ver gente, que isso é, não se vê em nenhuma prova. Há provas que têm bastante gente, tirando talvez o Rally de Portugal, que é, mas isso é uma coisa diferente. Agora esta aqui está sempre a ver gente, a fazer piqueniques em festa, isso é uma coisa única no mundo, não é?
1: Para garantir que tudo corre sobre rodas, a segurança é uma operação central.
0: Acima de tudo, para já a escolha dos locais onde fazemos os pontos de interesse, as chamadas zonas de espetáculo, isso é uma evolução que nós, por acaso a solução fomos nós que inventámos, eu e o Orlando uma vez inventámos, fomos para as provas, que é a maneira de concentrar o público está mais confortável, está em condições de segurança, tem os bares, tem aquelas as tasquinhas para ver as suas bebidas frescas, fazer os seus petiscos. Isso foi o primeiro grande ponto de evolução. E isso por um lado é bom porque o público está concentrado, nós conseguimos controlá-lo melhor. De resto, temos de estar sempre em alerta, mas pronto, nesses sítios temos sempre alguém da organização, temos a GNR, e confesso que não tem havido assim problemas gravíssimos de segurança. Não, prova mais ou menos, as pessoas respeitam mesmo, as pessoas locais já sabem que às vezes naquele dia não podem ir para a propriedade, há já aqui uma tradição, isso para nós mantém-nos seguros. Agora, temos de estar sempre em alerta e não descurar nunca a segurança. Temos que investir muito em termos das forças de segurança, investir muito na nossa organização, nos nossos voluntários, que estão com 4x4 espalhados ao longo do percurso, também com os bombeiros, também com a Proteção Civil, que fazem um trabalho também fantástico, estar sempre ambulâncias em sítios-chave, carros de fogo, sim, principalmente saca muito calor, estar em sítios estratégicos, se houver algum problema, atacarem logo o incêndio. Felizmente nunca aconteceu. Agora, acidentes vão sempre acontecer, isso, acidentes de moto faz parte, não é?
1: Jaime Santos acrescenta que as inscrições seguem a bom ritmo e que a edição deste ano deverá rondar os 600 participantes entre pilotos e navegadores, numa prova que continua a ter peso na economia local.
0: Acho que toda a gente pensa, sabe que isto traz milhares de pessoas. Por exemplo, hotéis, nós agora estamos a tentar arranjar hotéis para a organização e está complicadíssimo, não é? Sabemos que os restaurantes estão cheios, sabemos que os serviços estão sempre a ter serviços, não é? Das gasolinas, as oficinas. Eu acho que traz muito impacto para a região, não é? Em termos económicos, isso é bom, não é? Então as inscrições estão a correr a um ritmo muito elevado, teoricamente já fecharam a preço reduzido, mas isto é, já sei como é que é o português e o estrangeiro, é sempre todo de uma hora, mas acho que vamos ter uma boa lista. Não sei em termos de nomes ainda grandes que é que possam vir, não é? Porque às vezes essa malta costuma vir um bocadinho mais tarde, até porque está a ver o Rally de Marrocos, vai começar o Rally de Marrocos, mas vamos ter uma lista interessante e vamos ter uma grande festa, de certeza, com muita gente. Se vocês contarem pilotos e navegadores, só à volta de 600, vai ser para umas 350 equipas, talvez 400.
1: Na 40ª edição, a Mini Baja regressa, agora também com a categoria de juvenis. Entre as novidades está ainda a participação de alguns clássicos das primeiras edições.
0: Este ano a novidade, já agora em novidade em termos de categorias, temos a Mini Baja que vai regressar a correr no sábado. No ano passado fizemos só na zona do Porolo, vai-se manter, e depois vamos pôr entre os 14 e os 16 anos a categoria juvenis, a gente vai chamar a Mini Baja, vão fazer uma parte do percurso. Vamos tentar também que alguns clássicos, a gente chama clássicos 40 edições, venham correr, não devem ser muitos, e depois vamos ter também um desfile do MMs também, que vai animar aí também um bocado o Prólogo e também animar uma parte do setor de sábado também. É desfile, não é corrida, mas o MM é um carro português e é um carro que marcou muito aqui em Porto Alegre, a Baja de Porto Alegre.
1: Jaime Santos admite algum desgaste, mas mantém o vínculo emocional à prova.
0: Às vezes pensamos assim naqueles momentos mais menos bons, assim, é pá, tenho que abandonar esta vida, estou cansado. Mas isto é quase como um filho que a gente criou, não é? E às vezes está só com o Orlando também, e realmente é complicado, não é? E gostamos, esta prova dá muita paixão, empenhamos imenso a fazer esta prova, pronto, que é a prova rainha, não é? Foi a primeira e damos o nosso melhor. E depois também temos uma equipa fantástica aqui, pessoal de Porto Alegre, que também nos dá aqui uma ajuda muito grande. Se não fossem eles, também não conseguíamos fazer.
1: A Baja Porto Alegre 500 foi a primeira competição todo o terreno organizada em Portugal em abril de 1987. A reorganização da unidade de oncologia do Hospital de Porto Alegre está a gerar novas críticas. O PCP questiona o governo sobre a redução para cerca de metade do período de consultas assegurado pelo atual oncologista e quer saber como é que essa diminuição é compatível com o anunciado reforço do serviço através da contratação de um novo especialista. Na pergunta dirigida à Ministra da Saúde, a deputada Paula Santos afirma que o período de consultas assegurado pelo oncologista, que já exercia funções no serviço, terá sido reduzido para cerca de metade da atividade desenvolvida até agosto e questiona o governo sobre a compatibilidade desta redução com a contratação de um novo especialista apresentada pela Unidade Local de Saúde, a ULS do Alto Alentejo, como um reforço da resposta. Paula Santos quer ainda saber o que motivou a alteração num serviço que funcionava bem e que muito provavelmente seria um caso único no Serviço Nacional de Saúde, sem tempos de espera para a primeira consulta, nem para o início de terapêutica oncológica. Pede dados sobre o número de consultas, tempos de espera e início de tratamentos antes e depois da reorganização, bem como a fundamentação clínica e técnica da decisão. A reorganização do Serviço de Oncologia da ULS tem gerado forte contestação por parte dos utentes, que no passado dia 17 de setembro promoveram um protesto para exigir que, além do volume de horas, seja preservado o poder de decisão clínica do médico Rui Diniz, que há mais de década e meia é o pilar do tratamento oncológico no Alto Alentejo. Segundo o Conselho de Administração da ULS, a reorganização do Serviço de Oncologia, a partir de 1 de outubro, inclui a contratação de um novo médico, o que significa que a unidade passará a contar com 3 médicos, um oncologista residente, pela primeira vez na história desta unidade de saúde, e 2 prestadores de serviços, grupo onde se inclui Rui Diniz. As obras de reabilitação e adaptação para tráfego pedonal da ponte sobre a Ribeira Grande em Fronteira vão começar já no mês de outubro, após a assinatura, quinta-feira, do auto de consignação da empreitada, de acordo com a Câmara de Fronteira. A intervenção representa um investimento de mais de 792 mil euros, com um prazo de execução de 1 ano. A antiga ponte, destruída pelas fortes chuvadas de dezembro de 2022, continuará a assegurar a ligação entre as duas margens, agora com uma nova função e integrada numa visão mais ampla, o Centro Ecoturístico da Ribeira Grande, que prevê a requalificação paisagística das margens, promovendo mobilidade sustentável, lazer e contacto com a natureza. Com esta obra, o município devolve à população a possibilidade de fruição de um património classificado, reforçando a preservação da memória coletiva e valorizando um espaço central na identidade local. O programa Alentejo 2030 lançou um concurso de 3,58 milhões de euros, cofinanciado pelo FEDER até 85%, para investimentos em proteção civil e gestão integrada de riscos associados às alterações climáticas. O aviso apoia meios, infraestruturas, sistemas de prevenção e combate a incêndios rurais, além de planos de gestão de riscos e tecnologia de monitorização e alerta. Podem candidatar-se municípios, associações de municípios, serviços municipalizados e corpos de bombeiros, voluntários ou profissionais. As candidaturas decorrem em 15 fases, com a primeira a terminar a 30 de outubro deste ano, prolongando-se até 30 de dezembro de 2027. O concurso está alinhado com a Estratégia Nacional para uma Proteção Civil Preventiva 2030 e pretende reforçar os meios materiais e tecnológicos disponíveis na região. A Universidade Politécnica de Porto Alegre está a preparar até junho de 2028 a submissão de 7 candidaturas ao programa Horizonte Europa, com um potencial de financiamento que pode atingir os 23 milhões de euros. O pró-presidente para a Investigação, Inovação e Transferência de Tecnologia da Universidade Politécnica, Paulo Ferreira, disse à Rádio Porto Alegre que a primeira candidatura relacionada com o desenvolvimento dos territórios já foi submetida.
2: Nós neste momento candidizámos uma que o valor máximo era 3,75 milhões de euros ao nível do consórcio. Estamos agora a fazer o trabalho interno para começar a identificar as restantes 6 candidaturas, sendo certo que elas vão abranger as nossas áreas principais. Estamos a falar de bioenergia, economia circular, produção sustentável, sendo aqui que a produção sustentável pode ser tanto produção agrícola como produção animal, a área da saúde e a área da parte do educação, território, que é a primeira

0: A candidatura foi feita nessa foi feita já nessa área.
1: Quanto é que poderá envolver num total estes projetos?
0: Assim, é muito difícil estar a dizer o valor exato neste momento, porque nós podemos ter avisos que nos permitem ter apoios maiores ou apoios menores, mas se nós considerarmos o valor da candidatura que submetemos recentemente, se multiplicarmos essa candidatura por 7, assumindo que os valores serão em média, serão semelhantes, podemos assumir podemos identificar um valor de financiamento total à volta dos 22, 23 milhões de euros, sendo que se tivermos uma componente semelhante para a Universidade Politécnica do que temos nessa candidatura, estamos a falar de um valor superior a 2 milhões de euros para a nossa Universidade Politécnica, sendo que para a região pode ser maior em função de outros parceiros regionais que possam, na realidade, entrar nesses consórcios.
2: Candidaturas com um potencial de financiamento que pode atingir os 23 milhões de euros e alinhadas com duas unidades de investigação da Universidade Politécnica de Porto Alegre. A Feira do Mel de Montalvão, no Conselho de Nisa, que vai na quarta edição, realiza-se este sábado com 25 expositores, incluindo 8 produtores de mel. O presidente da Junta de Freguesia, José Silva Costa, admite que a procura superou a capacidade instalada, obrigando a ajustar o espaço disponível para estantes.
3: Estão inscritos 8 produtores. Nós estamos com falta de estantes. Além do mel, vai haver artesanato, vai haver também portanto, produtos como enchidos, vão ver outros produtos aqui. O total serão 25 expositores.
2: Silva Costa sublinha que a apicultura continua a ser a atividade essencial para a identidade da freguesia e do concelho, apesar de hoje ter um peso económico reduzido, referindo que em Montalvão existe um produtor com maior dimensão e que muitos apiários tradicionais estão degradados, defendendo a sua recuperação pelo valor histórico, cultural e turístico.
3: No Conselho de Nisa, em geral, normalmente os apicultores são pessoas que têm uma atividade, a apicultura é uma atividade paralela, isto é, uma atividade secundária, né? Em relação ao Montalvão, nós temos um produtor já com alguma dimensão, que é o Zé Vicente, que é o mel do Cado Monte, né? Portanto, que já tem alguma dimensão, etc. Em termos sociais, digamos, criação de empregos, etc., etc., é irrelevante, né? É irrelevante, mas a ideia é nós retomarmos essa atividade, recuperar não só do ponto de vista económico, mas também do ponto de vista cultural e turístico. Nós temos muitos apiários, são chamados mudos, em Montalvão, a maior parte deles, pai, sei lá, 80% deles estão já em estado de degradação. E era a gente recuperar esses apiários, porque do ponto de vista histórico, do ponto de vista cultural, são muito interessantes.
2: A organização estima mais de 700 visitantes, admitindo que o número possa ultrapassar 1 milhão, dependendo das condições. A abertura da Feira do Mel está agendada para as 10 horas deste sábado. A Confraria do Senhor Jesus do Bonfim em Porto Alegre promove, a partir desta sexta-feira e até domingo, as tradicionais festas do Senhor Jesus do Bonfim no átrio da igreja, com arraial, música e celebrações religiosas. Segundo o presidente da Confraria, Teixeira, a organização mantém a tradição de realizar esta festa no quarto domingo de setembro, sublinhando que a iniciativa preserva a vertente religiosa, mas integra igualmente momentos de convívio comunitário com animação musical ao longo dos 3 dias.
4: Costumava ser a última festa da época, digamos, no quarto domingo do mês de setembro. Continuamos a cumprir essa tradição, naturalmente sempre com uma parte católica, digamos, e também uma festa que vai ser de sexta-feira, dia 25, até domingo 27, com animação musical, com petiscos, e também culminando no domingo

0: a missa solene seguida de procissão, para que possamos naturalmente prestar a nossa homenagem ao Senhor Jesus Bonfim, sim, porque o objetivo fundamental, e nós como confraria temos esse objetivo principal, que é o de cuidar do património, não é? Cuidar da Igreja. E de facto, portanto, todas as receitas que nós vamos conseguindo têm esse desiderato em mente. Sendo que estamos num processo de candidatura de recuperação do imobilizado, do imóvel e do restauro da própria Igreja interior, que está a correr os seus termos, está bem encaminhado, mas por enquanto ainda não temos, digamos que, o veredito final. Mas, portanto, todas as receitas são para esse objetivo útil.
1: O ponto alto das celebrações está marcado para domingo, a partir das 17 horas, com a missa solene e procissão, presididas pelo Bispo Dom Pedro Fernandes e acompanhadas pela banda Euterp, pelo grupo de dança da Cerce e Porto Alegre e pelo grupo Caep Voices. A freguesia de Alagoa, no concelho de Porto Alegre, recebe esta noite, a partir das 21h30, o espetáculo Melodias no Largo, protagonizado pela Sociedade Musical Nisense, no Largo do Recio, integrado na Feira de São Miguel, liderado pelo maestro António Maria Charrinho. A Sociedade Musical Nisense é uma das instituições culturais mais antigas da região, somando mais de 180 anos de história dedicados à música e à formação de jovens músicos. O evento insere-se no projeto Cultura nas Freguesias, uma iniciativa da Câmara Municipal de Porto Alegre desenvolvida em parceria com as juntas de freguesia do concelho, que leva a programação cultural regular às várias localidades do município. A Associação de Atletismo do Distrito de Porto Alegre realiza este sábado a cerimónia de mérito da época desportiva 2025-2026. A iniciativa, marcada para as 15 horas na sede do Grupo Desportivo Arnense, em Santo António das Areias, concelho de Marvão, assinala o encerramento da época desportiva e o reconhecimento dos atletas que se destacaram nos vários circuitos promovidos pela Associação. Segundo a Associação de Atletismo, a cerimónia contará com a presença de autarcas do Alto Alentejo, do presidente da Federação Portuguesa de Atletismo e do presidente da Federação Extremanha de Atletismo, além de outras entidades ligadas ao desporto regional e nacional. O evento pretende também reconhecer o trabalho desenvolvido pelos atletas, clubes e agentes desportivos do distrito ao longo da época 2025-2026. O Festival Terras Sem Sombra apresenta-se pela primeira vez em Monforte, este sábado, às 21h30, com um concerto que promete uma viagem às raízes do flamenco pelo ensemble espanhol Academia del Piacere. No mesmo dia, decorre a atividade dedicada ao património, Monforte Sacro, igrejas, ermidas e capelas da Vila e Aro, com visita a diferentes espaços religiosos e históricos. No domingo, às 9h30, realiza-se a ação de salvaguarda da biodiversidade entre planícies e asas, na Rota das Aves de Párias do Alentejo. Todas as atividades têm acesso gratuito.
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0: 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O programa de hoje intitula-se
3: Os Obstáculos e as Oportunidades. Lukáš Schmidt era, em 2012, um jovem violinista eslovaco, pouco conhecido para além do seu país. Ele dava um concerto, o qual estava a ser gravado numa sinagoga da cidade de Prešov, a leste da Eslováquia. O silêncio era absoluto, ouvindo-se apenas o violino. Eis que, a dada altura, se ouve o toque da Nokia, de um telemóvel, que simula uma música. O violinista permanece imperturbável e, após uma brevíssima pausa, pega no tema escutado no telemóvel e, dando-lhe um toque clássico, improvisa um curto trecho musical. Foi o suficiente para que Lukáš, aproveitando aquilo que, para qualquer um, seria um obstáculo que perturbaria o clima do concerto, se tornasse num fenómeno que o levaria a ter uma projeção mundial. Ainda hoje pode ver-se no YouTube a parte do concerto em que esta situação teve lugar. Ao invés, podemos ter presente a circunstância do vento pela frente e pelas costas. Quando andamos de bicicleta, damos mais importância ao vento que nos bate na face e nos prejudica o avanço do que ao vento que nos bate nas costas, que nos faz andar mais depressa, mas que nem sequer o mencionamos. É este tipo de atitudes, ao contrário daquela que Lukáš tomou, que foi objeto de estudo de dois investigadores americanos, numa experiência descrita em dezembro de 2016. Para estes, na vida de todos os dias, acontece o mesmo. Damos mais importância aos obstáculos que impedem ou dificultam os nossos projetos do que às oportunidades que nos aparecem e que nos fazem avançar. Baseados em experiências, esses investigadores concluíram que agimos como se tivéssemos de lutar contra um vento contrário e os obstáculos que esse vento nos levanta estão mais presentes na nossa memória. Pelo contrário, parece que escondemos numa gaveta aquilo que nos poderia beneficiar, as circunstâncias que teríamos possibilidade de aproveitar. Um acontecimento, quando ocorre, pode, então, ser um obstáculo ou uma oportunidade, consoante a perspectiva que temos da vida, isto é, a serenidade.

0: Criatividade com que o enfrentamos, a criatividade que nele colocamos e os valores que nos conduzem. É vendo os pais e professores transformar os obstáculos em oportunidades que os filhos e alunos aprendem a encarar a vida com mais alegria, mas também como um desafio constante que os faz pôr à prova as suas capacidades.
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0: Renovamos os votos de um bom dia. Já cá estamos para continuar-se com o nosso programa Gentes da Gente, Histórias de Vida, desde 2012, que andamos a trabalhar para a memória futura, a descobrir estas várias figuras que habitaram, que residiram nos séculos 20 e 21 no Alto Alentejo. Hoje com António José Fernandes, geral de São Tiago, em Urra, Porto Alegre. Nasceu em 1932. Já falámos na hora anterior que o senhor esteve ligado aos motores, também nas vendas daquelas motas clássicas, que foi também uma maravilha no passado, as Zundaps, as Famels, essas marcas...
8: A Casal,
0: essas marcas feitas, ou pelo menos com fábricas em Portugal. Também descobrimos que adora cantar desde sempre, desde aqueles tempos em que passava à janela da rapariga e começava a cantar, e foi aí que a encantou com a sua forma de ser. O senhor que também foi moleiro e padeiro. A tu, como é que era esta vida de moleiro? Conte lá. Onde é que foi moleiro?
8: Ora, fui moleiro na altura de 1959.
0: Aí, 59, sim. Onde é que foi? Em que sim?

0: Fui por conta do senhor Manuel Romão, que era o lavrador da herdade, de uma herdade que era... Não me lembro agora o nome da herdade.
1: Sim, e era em que zona? Conte-nos
0: era
1: lá.
0: Na zona de Ronches. Ah. É quem vai de Ronches para a Esperança, no caminho encontrava-se a casa desse senhor.
1: Sim, sim. E então trabalhou aí, foi?
0: Ah, trabalhei aí, ou depois abalei dali.
1: Mas, mas espera, ali era moleiro?
0: Ali, ou depois fui para moleiro. Sim, tinha lá um homem e o homem abalou.
1: E como é que era o dia-a-dia de um moleiro e do seu aí nesse ponto que acabou de mencionar?
0: Ora, então... aquilo, até que a gente aprender a picar as pedras, para elas estarem coisas...
1: Como é que picavam as pedras? Conte-nos lá essa forma.
0: Com lascazinhas pequeninas.
1: Sim.
0: Lascas pequeninas é que aquilo ficava. Que era para terem corte, para cortarem o trigo e para fazerem dali a farinha.
1: Sim, sim, sim.
0: Sim, senhor.
1: Portanto, era assim que... Era tudo manual.
0: Era tudo manual.
1: Também era um serviço complicado, não?
0: Exatamente.
1: Duro.
0: Ouça, aquilo era uma pedra maior que esta. Trabalhava, dava por um minuto 60 voltas.
1: E 60 voltas no 60 minuto?
0: 60 voltas.
1: Epa.
0: Dava aqui 60 voltas. Tirava-se daqui a pedra.
1: Sim, sim.
0: Media-se isto aqui neste buraco.
1: Certo.
0: Trouxia-se para cá e ficava aqui a pedra assim.
1: Sim, sim, sim.
0: Assim. E maneira que era onde a gente depois picava a pedra. E por vezes, quando a gente tínhamos força, agarrávamos ainda aqui a pedra e punhamos em cima dessa que tinha ficado aí, porque eram duas pedras.
1: Sim.
0: Ficou em cima dela e picava-se ali em cima daquela pedra.
1: E numa altura...
0: Quando tivesse já boa, varria-se com uma vassoura para não irem as areias para a farinha, varria-se, limpava-se bem a pedra. O que é que fazíamos? A pedra metíamos num rolo de madeira, um pau.
1: Sim.
0: Do comprimento disto.
1: Sim.
0: Metíamos daqui o pau aqui, o outro, e puxávamos-a para cá e ele rodava por cima daquele pau até que a gente chegava aqui a um sítio que tombava e ali o peso estava entre a gente e sobre a pedra.
1: E esse era um trabalho feito por duas pessoas?
0: Uma.
1: Uma só.
0: E gaiata ainda fazia aquele trabalho.
1: E o trigo, ainda havia trigo, não era?
0: Era trigo, entrava em cima numa uma coisa que chamava a moega, que era assim. É, larga por cima.
1: Sim.
0: Para entrar o trigo, e quando chega aqui a entrar o trigo, já tem para aí esta largura.
1: Uhum. E o trigo vinha de onde? Das terras desse senhor?
0: Os lavradores levavam para lá trigo para eu fazer a farinha, os lavradores, eu fazia e eu depois vinha com um carro a buscar a farinha.
1: Ah, ok. E essa farinha depois ia para as padarias?
0: E nos montes? Nos montes, nos lavradores, para darem aos criados.
1: Ok, para fazerem o pão nos sim, montes, senhor, não é?
0: Exatamente.
1: E...
0: Olha, já tem tarimbado muito. Olha, estava no retacho e abalou o Isidório, que era o rapaz ali de Caia, abalou da casa do patrão.
1: Sim.
0: E o senhor Francisco Carrilho Moura, que era o dono do retacho, ele é que me levou para lá. E eu depois ali disse assim: senhor António, vou-lhe dizer uma coisa. Gosto muito de si, mas eu arranjo um lugar melhor do que este cá na minha casa. Você quer ir para chofer do meu cunhado Manelli? Quero, sim, senhor. Abalei de lá do retacho e fui para a casa do cunhado dele e lá estive 2 anos e tal e dali abalei para pôr a casa das mãos.

0: pés.
1: Ah, ok, ok. Muito bem, então já vamos falar dessa parte do chofer, já. Ainda lá no, como moleiro, o senhor, olhando essa farinha e olhando esta, elas são muito diferentes, não? A farinha desse tempo para a farinha de hoje, não é?
0: Ora, a farinha, você vai já ficar...
1: Sim.
0: A saber como é aquilo. Então os baguinhos de trigo aqui, há uns bagos.
1: Sim.
0: Para aqui havia uns bagos. A pedra põe-se lá a moer e rodeia as duas pedras uma por cima da outra, que é assim. A gente, se quiser ter mais farelo,
1: sim,
0: que é o que faz o pão mais preto,
1: sim,
0: é o farelo. O que é que a gente faz? Lava o trigo, mete-lhe 3 baldes de trigo enxuto, ou de 3 baldes de trigo molhado e 1 de trigo enxuto. E depois vai com uma pá, mistura aquilo tudo, tudo aquelas coisas, e o trigo fica macio. E depois, quando se vê aqui no meio das duas pedras, a gente levanta um bocadinho a pedra, porque temos uma coisa além de lado para poder levantar. Levantemos a pedra e fica logo a andar a rodar e a gastar o trigo, que o farelo vai-se embora.
1: Sim, sim.
0: Sim,
1: uhum,
0: senhor.
1: Uhum. Mas hoje as farinhas são diferentes, não é?
0: Ah, pois.
1: Tem nada a ver.
0: Então a gente ali faz a farinha à medida do que quer.
1: Claro.
0: Levanta as pedras ou baixa as pedras, deitou mais água no trigo ou menos água no trigo. Assim.
1: Sim, sim, sim. E, mas depois o senhor também era padeiro a seguir? Como é que era?
0: Olhe, isto foi antes disto. Isto padeiro.
1: Aí foi antes.
0: Olha, eu trabalhei na Ponte Santa Maria. A Ponte Santa Maria é ali em Ronches. Quem vende Ronches para Porto Alegre passa por essa ponte,
1: sim,
0: lá à saída de Porto Alegre.
1: Sim.
0: Passa por ela. E eu andei a trabalhar no moinho, mais o meu pai, mas entendemos-nos, e aquilo eu tive que me ir embora e fui para lá. E eu depois andava ali a cavar, eu ali a cavar, e bateu um homenzinho lá ao pé de mim, que é o Timaré de Jesus, e disse-me assim: quer dizer que você anda aqui a trabalhar, não? Então o que é que você fazia? Olha, sabe, eu era moleiro, e de maneira que vim-me embora para aqui e ando aqui a trabalhar. Até aí, você era moleiro e anda aqui. Olha lá, eu vou falar lá para o meu patrão, que o meu patrão precisa lá de um padeiro e precisa de um moleiro. Precisa deles. E você, se quiser, vai para lá. Telefonou-lhe, voltou outra vez, disse: olha, já falei com o homem.
1: Sim.
0: Está combinado, tal dia, você se encontrar lá na casa dele. Eu fui lá à casa dele, ele meteu-me logo para lá, e eu disse assim: o senhor Francisco Rei de Moura, eu não sei é ser padeiro. Já lhe tinha dito. Já estou a falar muito, sabe?
1: Não, fale, diga. Sim, o que é que disse ao senhor Francisco Moura?
0: Pois, é o que disse ao senhor. Sou Francisco Moura, e eu nasci a amassar.
1: Claro.
0: Se o senhor Francisco Carrilho de Moura quisesse, eu ia à vida de um padeiro, que era um padeiro que estava nos mocheiros. Eu ia haver de um padeiro, e se ele me pudesse meter por lá uns dias, eu até não ia ganhar nada, mas aprendia a amassar e a fazer o pão. Oh, rapaz, sim senhor, eu era amigo do padeiro, fui lá ver dele. Olha, vem já hoje. Assim que pude despachar, fui para lá logo a amassar.

0: E eu comecei logo a fazer um pão em cada mão.
1: Sim.
0: Também?
1: Tinha jeito? Tomou-lhes o gosto? Tinha jeito para amassar?
0: Exatamente.
1: Sim.
0: Amassar, pronto. Amassei, depois ia lá um indivíduo a fazer o pão.
1: Sim.
0: Lá à casa deles. Ia lá a fazer o pão. E eu disse assim: vamos lá ver como é que sai este pão. Aquelas amassaduras que eu faço saem boas. Agora as tu fazes é que não sei. Mas é que as minhas ficaram logo melhores, muito, muito, muito mais do que as dele.
1: Foi. Boa.
0: Eu sabia temperar o trigo.
1: Sim.
0: E a farinha e aquela coisa toda. E ele não sabia.
1: Pois, foi assim. Oh,
0: é verdade.
1: Então, e depois voltou lá para o outro senhor também já a saber fazer a amassar pão?
0: Ah, então, pois, eu é que amassava o pão.
1: Pois.
0: Eu amassava o pão, deitava-lhe o fromento, ele ensinou-me qual era a quantidade de
1: farinha? Fermento?
0: Pois, fermento, que havia deitar numa massa.
1: Sim, sim,
0: numa
1: sim.
0: Numa massa. Eu fiz esse trabalho, meti-no ao forno, saí-me tudo, foi uma maravilha. O seu Carrinho de Moura, aquele dia até abriu as portas do prédio e trouxe a mesa cá para a frente da porta e era ele e a família a comer pão daquele que eu tinha feito, que era o melhor pão que lá tinha entrado.
1: Ah, que engraçado.
0: Estão a ver?
1: Sim, sim,
0: como
1: sim,
0: é?
1: Sim, sim.
0: É, senhor.
1: E esse pão era só, o senhor fazia o pão só mesmo para essa família e para os trabalhadores, era?
0: E para os trabalhadores, era, fazia grande confiança em mim, era 7 quilos de pão a cada trabalhador. E eu é que pesava
1: sete,
0: o pão.
1: 7 quilos, mas era à semana, era por semana.
0: À semana, era para a semana.
1: Sim, sim, sim.
0: Eu é que fazia o pão e distribuía o pão.
1: Sim.
0: E ele ficava satisfeito de fazer aquele trabalho todo.
1: Muito bem.
0: Foi os patrões do melhor que existia. Aquele e o outro Manuel.
1: Sim.
0: O outro Manuel.
1: Sim.
0: Foi maravilhas de pessoas que ainda hoje eles já morreram todos. Morreu o Zé do Rotacho, que é o Zé do Rotacho, era filho do Francisco Carrinho de Moura. Morreu o Carrinho de Moura, morreu a mulher, morreram mais umas criadas lá tinha, ou ficou sem ninguém aquilo, aquele monte.
1: É uma pena, não é?
0: Oh.
1: É uma
0: eu,
1: pena.
0: Quando lá vou, sobe na vontade, até mesmo agora que nos temos aqui, chorar por eles, veja lá.
1: Pois é. É uma pena, mas...
0: Ai.
1: Todos pertencemos a um tempo.
0: Ai, ai...
1: E depois o senhor foi convidado a ser chofer?
0: Fui, sim, senhor. Eu já tinha as cartas. Tirei lá as cartas, fui a Lisboa a tirá-las. Fui para chofer.
1: E como é que era ser chofer desse senhor? Já andava de um lado para o outro, não é?
0: Ah, então andava já. Ia a Lisboa, ia a todo lado já.
1: Que carros é que o senhor conduzia?
0: Um Mercedes.
1: Ah.
0: E um Citroën de 2 cavalos.
1: Ah, sim.
0: Eram os dois carros que ele tinha.
1: Era um luxo na altura, não?
0: Era um luxo na altura.
1: Não havia muita gente com carros?
0: Não havia, não, senhora.
1: Era só para quem podia.
0: Ai, são maravilhas, coisas maravilhosas.
1: Alguma vez teve algum imprevisto na viagem para Lisboa, de Lisboa para cá?
0: Nada.
1: Nunca houve nenhum furo?
0: Nunca tive nada. Ah, só rascalhei com uma porta do carro numa
1: parede?
0: Numa parede que fazia isto assim.
1: Sim.
0: Aqui.
1: Sim.
0: Fui, não me disseram nada, vai lá arranjar o carro. E fui ao César, na Rua dos Canastreiros.
1: Ah. Era o mestre Félix,
0: era?
1: Não
0: o mestre
1: era?
0: Félix. Ah, lembra-se disso?
1: Sim, sim, sim.
0: Ah, foi ele que arranjou o carro. Arranjou o carro, ficou bom, e eu continuei com ele. Que eu era um rico empregado que eles tinham, sabe? Oh, tinha lá um motor...

0: Sim.
1: Extintores.
0: Sim, sim.
1: E tinha uma manivela aqui, que eram três homens agarrados à manivela.
0: Sim, sim.
1: E além daquele lá tinha outra.
0: Sim.
1: Outra manivela. E tinha um tambor que tinha a altura disso aí.
0: Sim.
1: Que era para pôr os pés nos raios e com o peso da pessoa ele começar a mexer-se. Olha, eu arranjei, eles chegavam a ser 6 e 7 lá.
0: Sim.
1: E não punham a trabalhar e eu sozinho punham a trabalhar.
0: Uhum.
1: Esta até parece mentira.
0: Pois, sim, sim,
1: até
0: sim,
1: parece
0: sim.
1: Mentira. Mas se ele fosse vivo, eu dizia logo.
0: Claro.
1: Ah, é assim.
0: Ainda foram 2 anos, mais de 2 anos?
1: Desculpe lá.
0: Sim.
1: Olha, eu depois trabalhei lá para a quinta e eles cá tiveram a pôr o motor a trabalhar e não foram capazes.
0: Sim.
1: Tiveram que largar aquilo tudo. E disse assim o Francisco Carrilho de Moura: um rapaz que aí está, trabalha aí, ouviu a conversa dele lá. Já ele lá não estava. Não forem capazes de pôr a trabalhar, tirarem aquela secata toda que lá tinham e foram-se embora. E diz assim o Sr. Francisco Carrilho de Moura: ali na quinta está um que vem aqui e põe sozinho a trabalhar. E era assim é que era.
0: Sim.
1: Eu pui, sozinho pui a trabalhar. Olha, não sabe o que é um tambor falso, não?
0: Não, não, não, explique lá.
1: Os tambores têm a correia, não é?
0: Sim.
1: Do motor lá a eles para rodarem. E maneira que aqui havia 2 tambores ao pé um do outro, mas um não rodava, o outro é que rodava. A gente depois começava a puxar a correia, que eles também faziam isso, a correia para cima do outro tambor, para ter os dois. E depois ficava já os dois.
0: Sim.
1: E já o motor ficava. E eu corria, punho fixo, ficava já a rodar e aquela roda grande, carregava-me nela e ficava a rodar e ficava tudo a trabalhar. Aquilo era para carregar baterias.
0: Sim.
1: Que aquilo era um grande labrador. Era um grande labrador. Era para ficar a carregar baterias. Pronto, olha. Era assim.
0: Era assim.
1: E punham sozinho a trabalhar. Já o venderam.
0: Pois é.
1: Já o venderam.
0: É assim. Havia muitos lavradores naquela altura, muitos senhores que tinham herdados, lavradores na altura,
1: pois.
0: Não era?
1: Pois.
0: Havia o senhor Francisco Carrilho de Moura, mas haviam mais.
1: Pois, havia mais, havia mais.
0: Que é que era esse?
1: Tem sido uma alegria para mim falar com o senhor, é mesmo assim, fico contente, não estou a mentir, estou só a falar a verdade. E mentia para quê?
0: Claro,
1: para
0: não há necessidade disso.
1: Para nada.
0: Não há necessidade. Não, nós também estamos a gostar muito de estar com o Sr. António José Fernandes. Nós ainda voltamos.
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3: E continuamos com o nosso programa.
4: E como é que são os seus dias aqui com esta sua idade? Nós estamos hoje aqui no Centro Social Paroquial de São Tiago, estamos aqui no lar aqui, que é também a sua casa. O senhor passa aqui muitas horas, não é?
5: Eu?
4: Sim.
5: Sim, passo, porque o dia anda assim, olha, a fazer naquilo que calha e pronto, assim passa o tempo.
4: Então, há muita gente com a sua idade e assim com essa sua cabeça tão fresca?
5: Há por aí uns, mas meterem-se em coisas como eu meti, não.
4: Pois.
5: Não houve.
4: Cada um com a sua história, não é?
5: É o António de Urra. É verdade.
4: Do que é que o senhor tem mais saudade hoje em dia?
5: Olhe, do que tem mais saudade hoje de tudo é do retacho. Que ali fazia de tudo. Escovava os cavalos, porque lá tem cavalos. Tem um picadeiro para andarem lá a cavalo e preparar os cavalos. Aquilo é uma gente muito apurada. Ou há uma pessoa.
4: Sim, sim. Era um senhor que... Era o Padre Marcelino, sim.
5: Ah.
4: Sim.
5: Ouça, eu gostava de tudo quando fazia lá. Se eu hoje tivesse forças,
4: sim,
5: mesmo sem preciso de estar lá, eu ia para lá a trabalhar.
4: Tem boas memórias, boas lembranças, não é?
5: Excelentes pessoas. Quantas vezes eu digo, quantas vezes posso dizer que é assim. É verdade.
4: Pois é.
5: Formidáveis.
4: É bom recordar esses tempos, não é?
5: Pensei que tinha um dia destes tão... Tanto que à minha vontade ia dizer as coisas que eu sabia.
4: Claro.
5: E todas as pessoas que lá havia eram meus amigos.
4: É assim.
5: E ainda hoje é assim.
4: Eles também gostavam de ouvir a cantar?
5: Oh, então, olha, vou lhe dizer uma coisa. Sucedeu-me uma coisa, eu sempre fui muito vergonhoso. Vergonhava-me. Olha, as mulheres estavam lá em cima no prédio e o que é que fazia a mulher do Chico do Retacho?

0: trazia um cesto com roupa, cá para baixo, para o pé de uma porta.
1: Sim.
0: E ali ficava a costuriar.
1: Sim.
0: Mas trazia aquilo para me ouvir a cantar.
1: Que
0: eu andava a tratar do forno,
1: sim,
0: a pescar a chamiça para aquecer o forno,
1: sim,
0: depois a meter o pão, depois a tirar o pão, e ela sempre. E ela dizia: "Oh, rapaz, o homem é aquele, farta-se com trabalhar. E não para para fazer qualquer coisa. Faz tudo." O que é que fizeram? O Manel da Torre, conheceu-o ainda?
1: Não.
0: Chamava-lhe o Cigano.
1: Sim, sim.
0: O homem levou a mulher, levou duas filhas, levou um genro, e foi ele para lá uma noite lá para Portacho, para o Monte Portacho. Foram para lá e depois foram a ver de mim para ir para lá cantar.
1: Pois.
0: Mas não me tinham dito nada.
1: Sim.
0: E envergonhei-me muito, apanharam-me de súpalo, não fui capaz de dizer e não cantei. Mas eles foram lá para me ouvir cantar. Eu cantava muito melhor do que canto agora. Sim, senhor.
1: Então, e não quer cantar aqui mais um bocadinho? Para fecharmos agora aqui este momento, há muita gente que está a ouvir o programa e que o vai ouvir. Então cante lá um pouco.
0: Ah, sim? Está bem, sim, senhor.
1: Cante lá.
0: Ele disse-me assim, o tal Sr. Francisco Carrilho de Moura: "Olha lá, Sr. António, você quer ir para o chofer?" "Quero, sim, senhor." "Vai para o meu cunhado Manel. Vai para o meu cunhado Manel, você." E maneira que lá arranjou as coisas e disse assim: "Agora vamos lá os dois lá a falar com ele." Fomos lá os dois, fiquei logo para ir para lá. E depois andava ele a racha que fazia falta, está a ver? Fazia falta, e ele andava a rasca e eu andava lá em casa do senhor Manuele Elias.
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0: E já estamos nos últimos minutos do nosso programa Gentes da Gente, Histórias de Vida. Estamos com o nosso convidado, António José Fernandes. Agora nós temos aqui um jogo que tem umas perguntas. Eu vou-lhe ler aqui a primeira pergunta. Vinha gente de todo o país à sua oficina na Urra. Qual foi o motor mais difícil que lhe passou pelas mãos? Recorda, Sr. António? O motor mais difícil que se lhe passou pelas mãos.
1: Sabe, eram todos fáceis, porque aquilo era motor de dois tempos e não tinham praticamente oficina nenhuma. Não precisavam. Eram todos bons. Eu arranjava de todos os que iam lá à minha casa.
0: Sim.
1: E depois tinha um empregado muito bom.
0: Sim.
1: Muito bom, que ainda hoje é bom, está já cá na minha casa. Aqui há uns anos, anda com o filho, mas o que é verdade é que ele era um grande homem para tratar
0: claro,
1: da minha
0: claro.
1: Vida.
0: E
1: mesmo
0: o...
1: quando dava uma volta a ver do dinheiro, íamos para o Baixo Alentejo todo a ver do dinheiro, homem. E de trabalho. Era ele que ia para lá. Eu ficava cá a tomar conta da oficina.
0: Sim.
1: Tudo, era tudo orientado.
0: Pois é, o senhor tinha clientes em quase toda a parte.
1: Em Vila Nova de Mil Fontes, lá para baixo, tudo. Olha, eu já não me lembro.
0: Sim.
1: Já não me lembro.
0: Incrível mesmo. Incrível. Então, vamos agora retirar aqui outra pergunta. Valeu a pena o esforço de voltar à escola para tirar a quarta classe depois de ser já homem feito? Como é que foi ir à escola já em fase adulta?
1: Ora, trabalhava durante o dia.
0: Sim.
1: E à noite.

0: estudava e ia à escola e pronto, e passei. Olha, até aconteceu de uma maneira.
1: Sim.
0: Havia lá um homem que foi, levaram-no para fazer exame.
1: Sim.
0: E não sabia quase nada, e a mim não me levaram para fazer exame.
1: Sim.
0: Acontece o seguinte, eu comecei a estudar, eles não deixei de ir à escola, comecei a estudar e fui eu ao exame no dia. Ah, e eu depois falei com o homem que era o chefe lá dos exames.
1: Sim.
0: Lá na janela, falei com ele.
1: Sim,
0: então. E ele disse: olhe, venha cá que é para fazermos um requerimento para você ir a exame. Fomos, fui a exame e fiquei bem.
1: Muito bem.
0: Fiquei bem no exame. Pronto, passou aquilo. Vamos todos a exame, os que ele levava e eu fui juntamente com os que ele levou e fiquei bem.
1: Ótimo, valeu a pena, não foi?
0: Valeu a pena.
1: Agora, mestre, pastor, comerciante, qual é que foi o trabalho que mais calos lhe deu, mas também mais alegria? O que é que gostou mais de fazer, Sr. António?
0: É pá, eu gostava de fazer tudo.
1: Tinha sempre alegria em tudo o que mexia?
0: Tudo, casas enxadas. Olha, ainda hoje é assim. É a ferramenta que mais gosto de trabalhar, é uma enxada.
1: Sim,
0: e ninguém
1: sim.
0: gosta delas.
1: Pois.
0: Ninguém gosta delas.
1: Eu gosto. Muito.
0: Gosto delas.
1: Tem boas lembranças, não é?
0: É
1: desse
0: verdade.
1: Tempo.
0: É verdade.
1: De onde é que vinha essa força quando cantava? Também usava as castanholas?
0: Oh, fita Deus!
1: Sim.
0: Tinha um par de castanholas que me trouxe o meu amigo António Fareu, que já morreu aí há 5 anos.
1: Sim.
0: Trouxe-me um par de castanholas que eu cantava e balhava e tocava castanholas e essa coisa toda. Uma coisa divertidíssima. Lembrou-me de uma coisa boa. Mas agora é de uma maneira. Olho os meus dedos,
1: pois,
0: como tanto orto.
1: Agora já é complicado,
0: não
1: é?
0: Não sou capaz de tocar as castanholas. Até as entreguei à minha filha,
1: sim.
0: As castanholas.
1: Sim, sim.
0: Porque ela já pertenceu aí a um rancho ou uma coisa qualquer.
1: Ah, e queria e deu-lhe jeito. Deu jeito à filha.
0: Exatamente. Pois. Ela
1: ótimo.
0: Ainda não as usou.
1: Sim, sim. Mas ainda vão dar jeito.
0: Porque ela tem experimentado e ainda tem sido capaz. Mas a gente experimenta até que...
1: Claro, tem é que treinar,
0: é,
1: não é?
0: Pois é, claro. É
1: ensaiar. Então, e agora para a gente concluir aqui a nossa conversa, o que é que o seu coração sente depois de ter estado a contar a sua história aqui ao nosso programa, Sr. António?
0: Esse. Sinto-me muito contente. E o senhor com certeza que está também.
1: Claro.
0: Vê que aqui fala, aquilo que eu falo é verdade.
1: Claro, claro que
0: não
1: sim.
0: Não é mentiras. Aí não há mentiras de coisa nenhuma. Sou um grande amigo de toda a gente. Toda a gente. Aqui estas raparigas que aqui andam, sala da... Ainda agora falei...
1: Da Guiné.
0: Eu ando sempre com vontade de as ensinar para elas ficarem, quando abalarem, para saberem malharem e saberem cantar.
1: Bem. Agora, Sr. António, só para a gente acabar o nosso programa, o senhor gosta tanto de cantar, cante lá só uma para fechar. Vamos lá. Uma para acabar. Nós voltamos na próxima semana e, entretanto, o Sr. António José Fernandes vai terminar a cantar.
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0: 21 horas. 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

0: estimados e queridos ouvintes da Rádio Porto Alegre. Sejam bem-vindos a mais uma sexta-feira de partilhas entre fados. Nas linhas da vida que o destino traça, há homens que guardam a alma inteira de um povo no peito. Histórias que se escrevem entre a coragem da arena e a palavra que viaja na mala da saudalidade. Queridos ouvintes, sejam bem-vindos. Hoje, como já vem sendo o hábito em muitas das nossas sextas, estamos aqui, entre fados, para partilhar uma conversa com um senhor que vem de cabeça de vide e vem aqui fazer uma partilha connosco. E temos hoje em estúdio Manuel Cruz. Boa noite, Manuel.
1: Boa noite, Dina. É com muito prazer que estou aqui convosco, desde já. E agradeço o ensejo de me ter convidado para participar nos vossos programas.
0: O prazer é todo nosso, porque nós, entre fados, gostamos de fazer estas partilhas e partilhar não só através do fado, porque é através do fado que partilhamos estas coisas, mas conhecimentos que eu própria nem sei e principalmente os ouvintes não sabem. E nós gostamos, às vezes, de conhecer um pouco mais das pessoas. Quem é o Manuel Cruz?
1: Olha, é assim, olha, Dina, é como Manuel Cruz é uma pessoa que nasce em cabeça de vida em 1962, no seio de uma família fadista, no seio de uma família que vivia já um bocadinho melhor para a época e depois que me habituou logo de pequenino a ouvir fado e a estar no fado, e porque inclusivamente o meu pai foi fadista residente na emissora nacional, e o meu avô, o pai do meu pai, foi um excelente guitarrista.
0: Isto são estas
1: guardo, de quem eu guardo religiosamente a guitarra ainda hoje em dia.
0: Coisa maravilhosa.
1: É uma relíquia.
0: Pronto, eu conheço o Manuel e não tinha conhecimento destas coisas. Portanto, quando me disse que o seu pai tinha sido fadista na emissora nacional,
1: sim,
0: achei extraordinário, porque já o conheço há alguns anos.
1: Claro.
0: E de facto nunca tínhamos chegado a esta conversa e este conhecimento e estas descobertas.
1: É verdade, tipo,
0: que só nos enriquecem.
1: É
0: e acho que é um motivo mesmo de orgulho.
1: Pois sim, claro, sem dúvida nenhuma. Posso também acrescentar depois que na nossa família toda a gente canta, excepto a minha mãe. E devo dizer-lhe que se as pessoas acham que eu canto bem, se ouvissem, algumas já ouviram a minha irmã tem uma voz extraordinariamente linda, é uma coisa fabulosa. Ela nunca fez uso dela em público, muito raramente canta em público, canta nas nossas tertúlias. Nós temos uma tertúlia em casa dela, onde nos juntamos fadistas, marialvas, focados, gente da festa, e como deve calcular, ela de vez em quando canta o seu fadinho.
0: Eu ia, por acaso, era uma das perguntas que eu ia agora fazer aqui.
1: Sim.
0: Era como é que o fado chega à sua vida. Portanto, não vale a pena perguntar, porque
1: sim,
0: já percebemos que nasceu no meio do fado.
1: Sim,
0: portanto,
1: sim, sim.
0: Já nasceu com o fado dentro.
1: Sim, logo de pequenino. O meu pai cantava extraordinariamente bem. Muito bem, muito bem, muito bem.
0: E também sei que depois o senhor Manuel também saiu aqui da zona do Alentejo, foi até à grande cidade.
1: Exato.
0: E aí também fez algumas incursões em casas de fado.
1: Muitas. É assim, depois quando acabei o quinto ano, na altura o quinto ano era o quinto ano, não era o nono. Devo dizer que depois também devido a essa incursão nos forcados com 14 anos, aquilo a trazer ali um bocadinho os estudos, mas pronto, faz tudo parte da vida. Mas depois...
0: Aqui está outra curiosidade. Eu desde que conheço o Manuel, sei que ele é um apaixonado pela Festa Brava.
1: Muito.
0: O que eu não tinha tão bom conhecimento é que também tinha trazido aos ombros a tradição do forcado.
1: É verdade, é uma coisa que eu fui habituado também logo de pequenino a ver corridas de touros, porque antigamente nós víamos muitas corridas de touros na televisão, que infelizmente hoje já não acontece. E logo de pequenino criou uma admiração extraordinária pela jaqueta de ramagens e pela rapaziada do, do,

0: dos touros e dos forcados, e foi uma coisa que me marcou muito e eu tinha que experimentar, e é a mínima oportunidade que tive, e ainda bem que esse nosso saudoso amigo, o Sr. António José Quintino, me convidou, ele e o resto da rapaziada, e um grande amigo meu, que era o Anicete, quem daqui vem, envio já um grande abraço, e estimo que ele esteja melhor, porque passou agora aí por uma situação um bocado complicada. E eles é que me incutiram também esse vício, e é como se costuma dizer, uma vez forcado, forcado para sempre.
1: Ora, isto é uma coisa bonita, uma vez forcado, forcado para sempre. E alguém que tem realmente estas duas tradições, estas coisas bonitas do povo,
0: Sim,
1: que é o
0: sim.
1: fado, até porque o fado e a Festa Brava não se conseguem desassociar,
0: Nada de
1: concorda?
0: maneira nenhuma, concordo, sim, 100%.
1: Porque até há uma letra de um fado que diz onde há fadistas, há toureiros, e onde há toureiros, há fadistas. Portanto,
0: Exatamente.
1: as duas artes estão ligadas.
0: Estão
1: É
0: ligadas.
1: um cordão umbilical
0: É
1: que eu
0: mesmo.
1: li, não é?
0: É verdade, é verdade. E, entretanto, como a Dina depois me estava a referir, entretanto, depois fui estudar para Lisboa, para a Escola Agrícola da PA, e aí foi um salto, foi um bocadinho ali até chegar às casas de fado. Aí depois comecei a ser fadista residente numa casa de fados em Alhama, que era o Desportivo São Lourenço. Tive para ir à Grande Noite do Fado, não fui porque depois me errei que não devia ir, e que
1: Oh.
0: nem quis ir, e que não queria ir, porque houve ali uma série de coisas, entretanto, depois, e comecei a deixar para trás, e depois não quis ir. Mas depois, a partir daí, desde o Embuçado, o Senhor Vinho, a Parreirinha da Alfama, o Ferro Quente, o Bacalhau, o
1: Uau.
0: Focado, o Forte de Dom Rodrigo, sei lá, corri isso tudo, e aí sim fiz grandes amizades, entre elas, sempre com muita humildade.
1: Certo,
0: Sempre
1: que é
0: com
1: o
0: muita
1: principal
0: humildade.
1: destas coisas, realmente é.
0: Perguntar, o saber estar, o Sr. João Ferreira Rosa, o Sr. João Braga, o Sr. Carlos Zelo, o meu grande amigo Carlos Zelo, que já faleceu,
1: Um dos fadistas que
0: o
1: eu
0: Sr. João
1: mais
0: Ferreira
1: gosto.
0: Rosa, que também já faleceu. Eu cheguei a ir a cantar à casa dele, a Pinteus, e, epa, onde também esteve presente a Dona Amália.
1: Fantástico. Queridos ouvintes, entre fados é feito disto mesmo, destas fantásticas partilhas. E eu sei, desse lado, quem conhece Manuel Cruz, se calhar muitos ouvintes conhecem e sabem destas histórias. Eu particularmente sabia de umas, mas era tão pequenino que na realidade hoje vou ter que confessar uma coisa aos nossos ouvintes. Eu conhecia, mas não conheço nada. Porque é um facto estarmos aqui nestas conversas que nós temos, onde o fado é sempre o fio condutor e é tudo aquilo que nos traz, é o fado aqui. Eu salvo também, vou aqui dizer que nestes programas de partilhas, quando estamos com convidados, todos os temas que nós passamos neste programa são da escolha integral dos nossos convidados. E eu acho que seria a altura de nós passarmos já aqui agora um tema, e eu vou aqui escolher de alguns que o Manuel partilhou comigo, mas eu vou escolher um que eu particularmente gosto muito, em variadíssimas vozes, com variadíssimas pessoas, um poema de Pedro Homem de Melo. E
0: Extraordinário.
1: acho que reflete, esse poema reflete realmente tudo, porque é uma
0: Espetacular.
1: prece. Por isso, queridos ouvintes, nós vamos ficar então com o fado Prece. Tem algum fadista que goste de ouvir particularmente neste tema?
0: Seu João Ferreira Rosa, seu João Braga.
1: Então é mesmo com o João Braga, em Prece, que nós vamos ficar agora entre fados.

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1: E depois deste belíssimo tema que quem ama o fado e quem acompanha também este programa, já bastantes vezes ele foi passado aqui também, digamos que reúne um consenso na escolha dos nossos convidados, porque já mais convidados que passaram por aqui foi um dos temas que também escolheram. Sr. Manel, já alguma vez cantou este tema?
2: Já cantei. A última vez que cantei este tema foi, a Dina também estava presente, na Tertúlia dos Forcados, a última vez que nós lá cantámos juntos. Não sei se te recorda.
1: Recordo, mas eu gostava, pronto, eu estava lá, eu lembro-me, as pessoas que estavam também se lembram, mas os nossos ouvintes não estavam, e eles já estão de saber esse tipo de coisas, que realmente foi uma noite.
2: Mas vez que cantei, mas de vez em quando cantava, sempre que, e às vezes as pessoas solicitavam, pediam-me e eu cantava.
1: E outra coisa, não canta sempre. Ser um fadista residente é completamente diferente de uma pessoa que vai de 15 em 15 dias cantar. Sim. Ou que canta de mês a mês, ou que está alguns meses até sem cantar. Ser um fadista residente em alguma casa de fados é uma responsabilidade completamente diferente.
2: Olha, Dina, é assim, era uma responsabilidade extraordinária e que eu vivia assim como uma passagem, porque aquilo para mim não era responsabilidade nenhuma. Eu sabia que tinha que lá ir nas quartas-feiras à noite. Eu chegava lá, às vezes até levava uns colegas e tal, e o senhor era um senhor que estava, um senhor extraordinário, era o senhor Mário, já me tinha ali a minha mesinha preparada, nós jantávamos, e mais ou menos, eu cantava quatro ou cinco fatos, consoante,

0: No fim, eles pagavam-me o caixa e eu vinha-me embora.
1: Descansadinho.
0: Estou-te contente, porque naquela altura, como deve calcular, as coisas não eram fáceis, né? Embora sendo vividas essas mesmas situações numa escola agrícola, como deve calcular, esse dinheirinho que caía a mais era extraordinário. E era essa responsabilidade. Mas sim, era uma responsabilidade, sem dúvida nenhuma.
1: Digamos que foi mesmo uma juventude, não é que hoje não seja, mas foi uma juventude muito virada para o fado. Porque foram vivências que... É tal bagagem que traz na sua mala e que vai levando para a vida e também vai passando às gerações que vêm a seguir.
0: Eu faço os possíveis para isso.
1: E já sabemos que o pai, a irmã, toda a gente está ligada ao fado.
0: Sim, sim.
1: E a sua geração a seguir também está ligada ao fado? Isto eu pergunto ao seu filho.
0: Sim. Sim, adora fado, ele também foi focado no grupo de focados.
1: Lá está outra vez, mais uma vez, portanto aqui o fado e a festa brava, sempre. Sabe,
0: a minha família já deu à festa só de focados, eu já nem sei, alguns 7 ou 8, 6 ou 7 ou 8, e já tenho um com 14 anos, com 15, a pegar no grupo de Montemar, o sobrinho. E o filho do meu sobrinho João, que foi um dos melhores focados que passou para o grupo de Porto Alegre e para o grupo de Montemar. Pronto, eu olhei assim. Mas o meu filho tem uma voz extraordinária.
1: Portanto, José Lomes, fica já aqui para os nossos ouvintes que a próxima vez que nós nos possamos reunir aqui nos estúdios da Rádio Porto Alegre com estas partilhas de entrefados, o filho do seu Manel Cruz e o Manel vão voltar a estar aqui. Quem sabe até fazemos aqui uma pequena cantorizinha para os nossos ouvintes, porque eu acho que também iam gostar.
0: Era giro. Olha, sabe, eu tive para trazer a minha viola.
1: Mas devia ter trazido, porque assim os nossos ouvintes iam partilhar, iam ficar contentes também com isso. E olha, era inédito que ainda nunca tínhamos feito.
0: Pois, olha, até inclusivamente foi uma coisa... Eu tenho 3 violas e comecei a tocar viola com 6 anos. 6, 7 anos.
1: Outra coisa que eu também não sabia, já íamos entrar por aí, porque entretanto, antes destas conversas que nós vamos tendo, e como os ouvintes já se vêm apercebendo há bastante tempo, são conversas e partilhas genuínas. Ou seja, não há aqui um trabalhar, um fazer as coisas.
0: Claro,
1: eu vou descobrindo das pessoas, precisamente aqui neste momento, e digo-lhe uma coisa... Enriquece-me tanto, e era como eu dizia anteriormente, eu achava que conhecia, mas não conheço nada. E fico a conhecer assim, acho que isto são partilhas tão enriquecedoras que me fazem sentir-me muito bem. E profundamente grata a Manel por ter aceito estar aqui connosco a fazer estas partilhas com os ouvintes. Mas eu tenho aqui outra curiosidade, gostava também de partilhar, que lá está, também descobri, e daí também a introdução que foi feita no início do programa. Entre a coragem da arena e a mala que leva a palavra da saudalidade. Isto porquê? Porque o Manuel Cruz foi carteiro.
0: Exatamente. Exatamente.
1: Portanto, era um homem que levava a palavra aos outros.
0: Olha, foi uma profissão que me enriqueceu, como a Dina disse há pedaço. Essas experiências enriquecem-nos, dão-nos um traquejo na vida extraordinária. Adorei a minha profissão. Gostei muito de ser carteiro. Também fui atendedor de balcão, mas menos. Mas eu devo dizer-lhe que quando comecei a ser carteira, trabalhei aqui em Porto Alegre muito tempo. E conheço esta rapaziada dos carteiros mais velhos. E eu ainda sou daquele tempo... Eu não gosto muito de dizer isto porque me torna um bocadinho mais idoso.
1: De nada nenhuma. Tornas uma pessoa mais sábia, só isso.
0: Mas sabe, ainda sou do tempo em que levávamos as cartas e... às pessoas, e tínhamos sempre um bocadinho
1: para conversar com as pessoas,
0: não é? Com elas, inclusivamente aquelas que não sabiam ler, pediam, Sr. Manel, veja-me lá o que é isto.
1: Isto são coisas maravilhosas, porque eu acho que era também uma companhia para as pessoas, que muitas de lá estavam se calhar sozinhas, era também uma companhia.
0: É verdade.
1: Se calhar era o único momento do dia em que elas realmente falavam com a Alabar.
0: Exatamente, sabe?
1: E diga-me uma coisa, e alguma vez levou-se alguma carta que tivesse que fazer assim um bocadinho, uma cantoriazinha para a Aimar, pessoal? Aconteceu?
0: Às vezes também acontecia. Acontecia, era engraçado, por exemplo, ali na Urra as pessoas sabiam o que é que cantava, porque da primeira vez que lá fui com o meu colega Zé João Tomás, e ele quando ia passando, olhem que este é fadista, porque nós aqui no Correio de vez em quando ia trazer a guitarra e fazíamos ali umas fadistagens.
1: E acabava por tornar se calhar o dia-a-dia de trabalho mais leve, mais suave.
0: Era muito. Gostei muito de trabalhar aqui em Porto Alegre. Tenho montes de amigos aqui em Porto Alegre, inclusivamente a rapaziada dos CTT, que ainda hoje alguns já partiram, outros ainda estão, e gosto

0: muito falar com eles, e sempre que tenho um bocadinho falo com eles. E, por exemplo, o meu colega Barreto, de vez em quando telefonamos, o Zé João também, falamos um bocadinho. É engraçado. Ficam essas amizades que hoje em dia, infelizmente, já não se cultivam tanto.
1: Sim,
0: Uma
1: porque não,
0: pena, uma pena.
1: afastamos, as pessoas estão mais afastadas, por isso é que eu acho muito curioso quando lhe dizia que às vezes quando entregava cartas em mão às pessoas e falava um pouco com elas, era uma forma de se chegar e de se comunicar com as pessoas sem ser uma coisa tão afastada. E se calhar, como dizia há pouco, era se calhar um momento do dia em que as pessoas trocavam palavras
0: Era
1: com
0: engraçado,
1: alguém.
0: era giro, era
1: Por
0: muito
1: isso era
0: giro.
1: sempre, digamos que era um mensageiro, não
0: Era,
1: é? Era um
0: é
1: mensageiro.
0: verdade.
1: E nós vamos ouvir mais um tema da escolha do Manuel Cruz, e eu vou escolher agora, se me permite,
0: Sem dúvida nenhuma, por amor de Deus.
1: independentemente, eu vou escolher sobre as escolhas que o Manuel já tinha feito, mas eu gostava muito de ouvir agora na voz de um fadista que eu sei que admira muito, que conheceu, eu não conheci, mas que eu também gosto muito, e que também é um fadista que reúne sempre muito consenso aqui no Entre Fados, é muito escolhido também de muitos convidados, e sempre que há programas que passamos mais fado e não fazemos estas partilhas, eu também gosto muito de incluir, variadíssimas vezes, que é o João Ferreira Rosa. E há um tema que eu gosto de todos particularmente,
0: Sem dúvida.
1: mas este aqui da escolha do Manuel, nós vamos ficar então com Saltimbancos. E queridos
0: Saltimbancos.
1: ouvintes, entretanto, nós temos que fazer aquela curta pausa neste nosso Entre Fados, mas já sabe, não saia do seu lugar, que nós voltamos já já de seguida. Até lá, João Ferreira Rosa, Saltimbancos.

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2: E como prometido é devido, estas pausas são sempre extremamente curtinhas e nós estamos de volta para a segunda meia hora da primeira hora deste nosso Entre Fados. Queridos ouvintes, estas são as sextas-feiras em que o fado entra pela sua casa. Por isso, acomode-se, deixe estar no seu lugar e continue também a conversa comigo, Dina Valério, e hoje com Manuel Cruz. Antes de fazermos esta pequena pausa, Manuel, falávamos então da parte dos Correios, que foi a sua vida profissional. Também já falámos dos touros, de ser forcado. Além do fado, além da paixão pela Festa Brava, tirando a sua vida profissional, alguma coisa que neste momento, uma vez que já está, não direi, como é que é dizer, está aposentado, pronto, já, a vida profissional já terminou. O que é que o mantém ocupado? O que é que faz? Tem alguma coisa assim diferente? Porque eu acho que deve fazer assim qualquer coisa diferente. Não sei porque tenho cá esta...
3: Olha, Dina, eu tive sempre uma grande paixão e foi sempre o curso que eu gostava de tirar e foi a razão que me levou para ir para a escola agrícola, porque nós depois da escola agrícola podíamos transitar para a veterinária. E eu fui sempre uma pessoa muito ligada ao campo, aos animais, e gostava de ter feito veterinário. Entretanto, depois houve ali um percalço que a tropa deu-me cabo desta situação toda. E quando... Agora, quando saí dos Correios, meti na cabeça que havia de fazer qualquer coisa relacionada com veterinária e fiz o curso de auxiliar de veterinária.
2: Uau! Muito bem.
3: De modos que é com algum prazer que, de vez em quando, vou fazer uns servicinhos veterinários com o Sr. Dr. Paulo Lira Martins, da Clínica das Laranjeiras do Crato. Agora já há um tempinho que não, mas ele às vezes telefona-me porque sabe que eu gosto e eu vou trabalhar um bocadinho com ele nesse sentido. Adoro fazer serviço de clínica, adoro fazer serviço de campo.

0: É extraordinário, é compensador tratar dos animais, é uma maravilha, é um espetáculo. Como tal, olha, também mais muito de fazer as minhas bricolagens, as minhas restaurações de móveis antigos e de coisas assim do género. Olha, agora há pouco tempo, como lhe disse há pedaço, e como deve calcular, essa guitarra do meu avô é uma guitarra centenária. E eu lembro-me uma vez do Sr. Alexandre Bravo, foi o primeiro guitarrista que me acompanhou, que Deus o tenha, que era uma pessoa
1: Eu já
0: extraordinária,
1: não cheguei a conhecer.
0: que nos aturou tanto a mim, olha, a mim e ao Manuel Batista. Enfim, mas pronto, era uma pessoa extraordinária. Tinha-se feitio, mas pronto, tinha-se feitio. E aí há tempo restaurei toda, tive que desmanchar porque estava-se a descolar, restaurei, lixei, restaurei, tá, 5 estrelas, ficou espetacular.
1: E sei que também toca viola. Também já
0: Toco.
1: tínhamos ali, tivemos ali na primeira meia hora, passámos ali ao de leve. Eu não quis aprofundar muito logo, que é para os ouvintes também ganhar um bocadinho de curiosidade, mas eu não me esqueci, portanto eu vou voltar lá novamente. Uma vez que o avô foi guitarrista, nunca teve a paixão de dizer: eu vou aprender a tocar guitarra portuguesa?
0: É assim, Dina, foi sempre uma coisa que eu gostava muito. Quando aprendi a tocar viola, agora digo assim: bom, agora vou aprender a tocar guitarra. Qual é o problema depois aí? O problema é que, como deve calcular, hoje em dia já é mais fácil arranjar um guitarrista. Antigamente não havia guitarristas no Alentejo. Havia o tio Alexandre Bravo e eu não conhecia mais ninguém, não. E o tio Alexandre Bravo era sempre muito solicitado. E escolas para nós aprendermos, ainda pior. Deve calcular, é muito difícil e é muito diferente. A escala da guitarra e a escala da viola é totalmente diferente. Não tem nada a ver. A viola tem seis cordas, a guitarra tem 12. Os acordes são totalmente diferentes. Há alguns que são parecidos, mas na maneira de tocar é diferente. E a preparação tem que ser muito, muito mais vinculativa e tem que ser muito mais afincada e tem que se ter uma predisposição muito, muito mais soberba, muito mais afincada ali naquele momento. Eu acho que não, para mim, talvez não se fosse muito difícil aprender, mas foi sempre uma coisa que eu gostei, gostaria e gostava de aprender era a tocar guitarra. Agora, se disser, agora é mais fácil, porque hoje em dia já há pessoas que ensinam. Mas tive
1: Sim.
0: sempre essa curiosidade, assim como a Dina disse.
1: Porque é assim, eu pessoalmente sou devota da guitarra portuguesa, sou mesmo,
0: Eu
1: é o
0: adoro.
1: instrumento que eu acho que para mim me preenche.
0: Eu adoro. Há guitarras,
1: É
0: não há guitarras.
1: fantástico. Não, há coisas, às vezes, não há palavras que eu consigo encontrar
0: Você tem visto coisas?
1: para
0: Tenho.
1: descrever e um beijo a todos os guitarristas, porque
0: Assim,
1: eles são fantásticos. Não estou a dizer que os violas não sejam tão importantes quanto, não é nada disso. Mas neste momento, como é um instrumento, e estamos a falar disso, é um instrumento que eu realmente
0: Olha, mas eu
1: sou
0: vou fazer
1: devota.
0: agora há pouco tempo, eu recebi o ano passado uma viola de fado.
1: E vamos colocar aqui mais um tema, porque o Manuel trouxe aqui escolhas maravilhosas e merecem ser ouvidas e ser partilhadas com os nossos ouvintes. E desta feita vamos ouvir um fadista que eu também gosto muito e sei que o Manuel, e nós vamos falar a seguir depois do tema, sei que o Manuel partilhou palco com ele e partilhou também amizade. Quero tanto aos olhos teus.
0: Lindo.
1: Vamos ficar com Carlos Gesell,
0: Carlos
1: Quero tanto aos olhos
0: Zé.
1: teus.
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1: E depois deste belíssimo tema, vamos aprofundar então o partilhar, o estar ao lado do Carlos José, um nome enorme do fado, e uma amizade. Este tema quero tanto aos olhos teus, é de facto se calhar dos mais conhecidos dele, e ele partiu muito cedo, prematuramente, e
2: infelizmente,
1: e nós não ficámos, não há muita coisa dele para que nós possamos ouvir. O que falta aqui, deixa aqui um pedacinho agridoce.
2: Foi muito apertado.
1: Deixa um bocadinho o coração agridoce. Eu, por acaso, sou amiga pessoal do irmão, que falo muitas vezes com ele e falamos realmente, e se é verdade, ficou muito do Carlos José que nós não conseguimos ouvir. Quem teve a felicidade de privar com ele, certamente deve ter ouvido coisas magníficas.
2: Ouvi muita coisa boa dele, sei lá. Estar ao lado do Carlos José era motivo sempre de alegria. Ele era uma pessoa irreverente, uma pessoa extraordinária. Eu gostava muito de falar com ele. E sempre dentro daquele respeito fadista. Sempre dentro daquele respeito fadista. Ele perguntava sempre muita coisa. E ele às vezes dizia-me: mas sabe lá uma coisa, mas tu já sabes cantar bem. Porquê que tu tens medo? Epá, porque tenho receio, porque... E eu encontrava às vezes horas mortas, quando saía do grupo de Esportivo Sourense, dava sempre uma voltinha ao Embuçado, ou para o Senhor Vinho, e aí nós encontrávamos, e depois eu cantava mais um fadinho, e eles gostavam de me ouvir. Isso é muito importante. Isso é muito importante. E entre outras coisas, depois eu às vezes fazia-lhe certas e determinadas perguntas, e eles iam-me. Isso depois vem acontecendo com a idade, vais ver, vais ficando, vai refinando e vais ficando melhor. E foi, e realmente aconteceu assim, mas estar ao lado de Carlos José, epá, espetacular.
1: E como estava, e como já falámos também anteriormente, quando passou por várias casas de fado em Lisboa, mencionou uma coisa muito, muito importante, que é ouvir e a humildade.
2: Sim.
1: Porque saber ouvir aprende-se muito. E agora, como estava a referir, que fazia perguntas e gostava de ouvir, e Manel, nós a ouvirmos retemos muito mais do que a tentar fazer sem ter ouvido primeiro, certo?
2: Sem dúvida nenhuma. Um bom ouvinte, uma pessoa que seja bom ouvinte e que tenha atenção e que goste do que está a ouvir, fica sempre qualquer coisa cá dentro. Motivo depois para nós perguntarmos.
1: Exatamente.
2: Fica sempre aquela... Como é que eu te explicar? Não é aquela dúvida, é aquela curiosidade que nos mata, que nos incuta ali aquela vontade de perguntar como é que se faz, porque é que é assim. Achas que este tom é o melhor para mim? Achas que cantei bem, que estive bem? Não, bem. E depois as respostas vêm depois a seguir, né? Ou estiveste mal, porque, por exemplo, o Carlos ele era um indivíduo assim: epá, não cantes esse fado. Okay. Cantes esse fado porque esse fado não é para ti.
1: Era isso.
2: Gosto de cantar os fados menores. Por exemplo, este fado que passou agora, o Quero Tanto aos Olhos Teus, é um fado muito... Como é que eu ia te explicar? Para já, é muito exigente para os guitarristas. E depois, não é qualquer pessoa que o canta. Como a Dina sabe, que há um instrumento que nos faz cantar e que é a respiração. A respiração é muito importante. E quem não sabe respirar, cantar esse fado é muito complicado. Tal qual como os fados da Dona Amália, e há de reparar que eu raramente ou nunca canto fados da Dona Amália.
1: Sim.
2: Nunca. Mas estou-me a desviar um bocadinho.
1: Não, estamos aqui, mas estamos mesmo a fazer aquilo que é suposto nós fazermos aqui, a partilhar.
2: Porque acho que, por exemplo, os fados da Dona Amália são fados musicados, fados que eram feitos de propósito para ela.
1: Sim, muitos dos
2: musicados. Bem que ela não tinha tom, ela cantava em qualquer
1: tom.
2: E acho que cantar os fados dela é um risco muito grande. Nós temos que estar muito bem preparados. A Dina, melhor que eu, saberá, porque canta alguns e muito bem. E muito bem, porque não é para qualquer pessoa, digo-lhe já.
1: Eu acho que às vezes também vamos, e é isso que o fado também tem, pelo menos é esta a minha opinião muito pessoal. Esse é, há realmente temas que não nos assentam, não nos vestem.
2: Sim, claro, sim.
1: E depois há outros que nós até nem gostamos tanto, e depois aquilo até nos assenta quase como uma segunda pele. Mas principalmente é sentimento. E há vozes lindíssimas, há pessoas que cantam maravilhosamente bem. Mas depois, vamos ouvir aquelas fadistazinhas antigas. Eu estou a lembrar-me de uma que me está a querer vir. A ideia que, não é, se calhar não tinha aquela estrondosa extraordinária, mas que eu não consigo deixar de dizer que adoro, partiu há pouco tempo, que foi a Maria da Nazaré Martins.
2: Maria Nazaré, sim.
1: Aquela senhora abafada, dos pés à cabeça.
2: Sim, sim, sem dúvida nenhuma. E sabe que a Dina sabe, que, sabe também como eu, a presença, o sentir, é quando as palavras nos saem da boca, quando os poemas nos saem da boca, nós temos que estar a senti-los, isso dá-nos uma paz de espírito extraordinária e faz com que a presença seja eloquente, seja uma coisa extraordinária. E isso, num fadista, faz muita diferença.
1: Toda a diferença, exatamente.
2: Faz muita diferença.
1: Então, tal qual, e porque como... isto, a vida é feita destas coisas, destes sentimentos, não nos vamos afastar de Carlos Gesell e vamos ficar desta feita com um fado que eu tenho a certeza que os ouvintes conhecem e vão também gostar, e que eu particularmente também gosto muito, Fado Loucura.
2: Fado Loucura.
1: Queridos ouvintes, seguidamente, no Voz, mais uma vez, de Carlos Gesell, lembrando e homenageando, Fado Loucura.
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0: Depois deste fado loucura, diga-me uma coisa, Manuel. É loucura cantar?
1: Olha, boa pergunta. É assim, umas vezes é, outras vezes não. Depende da maneira como a gente encara as coisas e da maneira como a gente... Também depende muito do gosto, pelo aquilo que se faz, pelo fado, essencialmente, né? Mas eu acho que não. Eu acho que não é
0: loucura. De todo, não há loucura. Não há loucura a cantar.
1: A loucura era se por acaso nós tivéssemos um bocadinho de voz e não a transmitíssemos e não a puséssemos
0: para fazer lá aos outros. E ainda há bocado também falávamos, como dizia antes de ouvirmos este tema, quando cantamos a paz de espírito.
1: Sim.
0: Porque muitas vezes, e acontece aqui nas conversas e nas partilhas que nós temos aqui neste estúdio e neste Entre Fados, que muitas vezes... E realmente o fado é um estado de alma. E nós não estamos sempre da mesma forma. Mas quando se canta, e o Manuel canta, eu canto, nós podemos ter tido um dia extremamente até difícil. Mas quando se canta, quando vem de dentro, quando a alma se expõe, eu gosto muito de dizer isto porque é de facto isto que eu sinto. Quando se canta, a alma expõe-se, fica cá fora.
1: Olha,
0: isso não nos... Nós terminamos aquilo e era como o Manuel dizia há pouco. Estamos em paz.
1: É verdade. É verdade. Olha, eu digo isto muitas vezes. O meu pai era uma pessoa... tinha um feitio... O senhor professor, por exemplo, o professor Ribeirinho, conheceu muito bem. Tinha um feitio um tanto ou quanto

0: difícil. Mas lembro-me também dele um dia ter uma discussão lá em casa, uma discussão entre aspas, assim, um arrufo com a minha mãe, não sei o que, e aquilo às vezes azedava ali um bocadinho. Mas depois eu recordo-me perfeitamente bem, porque eu estava sentado lá na minha varanda a recalibrar cartuchos para depois para carregar, para irmos à caça.
1: Outra paixão que sem vamos dúvida. Deixar para falar. Pronto, sem já estamos dúvida. Aqui a descobrir tudo.
0: Sem dúvida. E ele estava a amassar as janelas, disse que era amassar, dar aquela massa de carpinteiro, e do momento começou a cantar União às Paredes, confesso, e eu deixei, parei completamente de fazer o que estava a fazer, e vi que o homem estava de tal maneira abstraído por aquilo, que tudo o que tinha acontecido há momentos atrás tinha acabado, morreu ali.
1: E quem canta e quem toca abismado. Sabe perfeitamente que essas...
0: Mas se eu fazia isto com uma facilidade doida, uma coisa que extraordinária.
1: Realmente nos trazem mesmo isso, nos trazem esta paz. E queridos ouvintes, nós estamos a terminar a nossa primeira hora de Entre Fados, a primeira hora de partilhas, mas já sabe, nós vamos fazer um breve intervalo. Não saia do seu lugar, porque nós voltamos a seguir ao intervalo e vamos continuar nesta partilha de Entre Fados, hoje com Nuno Mocros, mas vamos partir para Entre Fados pedindo a Deus. Na voz de João Ferreira Rosa, pedi a Deus. Até já então.

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5: Queridos ouvintes, bem-ajam por terem aguardado desse lado. Nós estamos de volta para a segunda hora de Entre Fados. Entre Fados, a sua casa de fado radiofónica, aqui na Rádio Porto Alegre, todas as sextas-feiras, entre as 21 e as 23 horas. Partilhas, conversas, fado. Querido ouvinte, chegou à companhia da mais ouvida do Alentejo a este Entre Fados, saiba que temos em estúdio e a nossa conversa partilhada hoje entre fados tem sido com Manuel Cruz. E é com logo vamos continuar, mas entretanto, enquanto o intervalo decorreu, eu estive aqui a ter uma pequena conversa off com o Manuel Cruz, mas que agora vou colocar para os ouvintes partilharem também. Descobri aqui, já vimos que ele é um homem de paixões, é uma pessoa que faz muita coisa, faz aquilo que faz. É com paixão, porque vocês não estão a vê-lo, mas eu estou a olhar para ele enquanto falo com ele. E, de facto, ele tem a paixão, não só nas palavras, mas no olhar, quando fala de fado, quando fala da festa brava, quando fala das coisas que ele ama e que realmente dizia, antes de irmos para o intervalo, não é loucura de todo, não há loucura nenhuma nesta paixão, muito pelo contrário, nós temos mesmo de ser apaixonados. E eu descobri aqui outra coisa. O Macros também gosta de carros, já sabemos que é auxiliar de veterinário, soubemos isso tudo antes de ir para o intervalo, mas depois estávamos aqui a falar, porque tínhamos aqui um tema de fado muito bonito, e chegámos a esta conclusão, o porquê também do Manuel ter aqui este fado para escolhido para nós partilharmos com os ouvintes. O tema, eu não vou dizer qual é ainda, porque nós vamos falar dessa sua paixão canina também.
6: Como deve calcular, numa casa que existe, onde existem caçadores, e nós éramos três, tem que haver cães. Tem que haver cães para caçarem, não é? Os meus cães de eleição foram sempre os pointers. Os pointers e o perdiga nacional. Eu tive a sorte do Dr. Jorge Rodrigues, que era o criador do perdiga nacional na altura, ofereceu ao Sr. Carlos Torres, entretanto o Sr. Carlos Torres ofereceu-me a mim, que era uma cadela, que era excepcional. Mas mantive duas, um pointer e uma pointer. Eu caçava mais às perdizes e às codornizes. O meu pai caçava mais aos coelhos, era delicioso caçar com outro pequeno espetáculo. Mas pronto. À parte disso, tivemos sempre uma família de galgueiras. Daí eu ter escolhido esse tema. Talvez fosse, eu não quero exagerar e não vou dizer que era o melhor, mas dos melhores galgueiros que pertenceu à minha família foi o Sr. José Armando.

0: Tavares, que era meu cunhado, que era pai desse rapaz que eu frisei a pedaço, desse meu sobrinho, o João Tavares, que pegou cá no Grupo Porto Alegre. E o homem tinha uma percepção com os galgos, com as lebres, uma coisa extraordinária. E aquilo, como deve calcular, eu gostava muito de caçar de espingarda, mas adorava ver um cão lá atrás de uma lebre. É das coisas mais bonitas que há no mundo. E se for em cima de um cavalo, melhor. Posteriormente, ele pegou esse vício ao meu filho e o meu filho fez-se um galgueiro de primeira, uma coisa extraordinária. E como a Dina disse, que eu gosto muito de cães, hoje em dia ainda tenho uma galga, que era a galga com que ele caçava, que já tem 15 anos. E é uma pessoa de família.
1: E isso é muito bonito, porque realmente os animais...
0: E também tenho a minha viva, que é uma Jack Russell.
1: E é isso, vamos ouvir já, então, de seguida, este bonito tema escolhido pelo Manuel. E já percebi agora, então, depois desta pequena troca de conversa, de palavras, o porquê também desta escolha deste tema. E vamos ouvir, queridos ouvintes, Galgo de Corrida, na voz de José Infante.

0: depois deste belíssimo tema, aqui alusivo àquilo que estávamos a falar anteriormente, o galgo, neste caso o galgo de corrida, vamos voltar um bocadinho atrás, Manuel, e vamos falar aqui da viola, porque isto ainda não me passou. Isto ainda não me passou, até porque você se a tem trazido, nós agora até fazíamos aqui uma sessão de fados para os nossos ouvidos. Eles iam adorar certamente. O Manuel acompanha-se a si próprio quando canta?
1: Sim.
0: Foi uma particularidade, foi algo que eu também ainda nunca assisti, não sabia, mas nós um dia vamos deslindar essa situação os dois também. Vamos.
1: Com muito prazer. Sim, acompanho-me a mim próprio e devo-lhe dizer que dá-me prazer acompanhar-me a mim próprio e, claro, acompanhar as outras pessoas, algumas, quando eu sou capaz ou quando não sou, porque, como deve calcular, eu os meus tons conheço, sei como é claro. Que é procurá-los na viola e essa coisa toda. Acompanhar outra pessoa é um bocadinho mais difícil, mas pronto, com o transpositor na viola mais ou menos,
0: conseguimos fazer
1: menos coisa, a coisa às vezes funciona. Há pessoas que nós conseguimos, há outras pessoas que não. Por exemplo, o meu filho é muito difícil porque tem uma voz um bocado complicada, mas pronto. Mas às vezes a coisa funciona, e sim, acompanho-me a mim próprio, e como lhe disse há pedaço, o ano passado mandei fazer uma viola nova, e que se eu não tivesse uma viola daquelas, para mim era complicado. Mas pronto, e já a tenho, e de vez em quando, como a Dina disse há pedaço, quando nós estamos assim um bocadinho saturados da vida, quando estamos assim um bocadinho saturados das coisas que nos acontecem, e às vezes inadvertidamente, é um remédio santo, pegar na guitarra, pegar na viola neste caso, e cantar, exteriorizar aquilo que nos diz mais, é espetacular.
0: E assim se dilui às vezes as coisas negras que param sobre nós, e assim, através do tocar, do cantar, da música, elas vão-se diluindo. E encontramos a tal paz que nós temos vindo a falar desde o início desta nossa conversa. E lá em casa, diga-me uma coisa, eu preciso saber. Portanto, o filho canta, o pai canta,

0: E a esposa?
1: A esposa...
0: A esposa tem de vos ouvir. É a vossa maior crítica?
1: Às vezes. Às vezes. A minha esposa foi sempre uma pessoa que me acompanhou e às vezes também dizia, não canta esse fado, canta outro. Olha, canta lá aquele assim, assim. E ao longo deste trajeto todo, nós somos um casal que já nos acompanhamos um ao outro há 40 e tal anos.
0: Coisa bonita.
1: E eu apoio-me muito nela, mais noutra altura do que agora, porque a vida já não se proporciona tanto a fazer noitadas e a cantar, essa coisa toda. Mas sim, ela apoiava-me muito e estava sempre comigo, embora às vezes não participasse nas noites, de facto, porque depois tornava-se cansativo para ela, porque
0: também,
1: no outro
0: claro.
1: Dia trabalhar. E, por exemplo, quando eu também toquei no grupo de cantares Abelterium, e, por exemplo, nós corríamos o país todo, ainda fomos para o estrangeiro e não sei quantos, e ela aí era um bocadinho mais renitente. Mas se fosse uma noite de fados, ela ia.
0: Eu sei que ela gosta, porque eu conheço, e eu sei que ela gosta, por isso aqui dentro de fados nós enviamos-lhe um beijinho enorme e gratidão por quando está nas nossas noites de fados, e temos partilhado algumas.
1: Muito obrigado.
0: É de facto uma senhora que está sempre a acarinhar-nos, mesmo que seja em silêncio, não precisa de estar a falar connosco, como está sempre a dar, por isso
1: obrigado.
0: Um grande beijinho para ela,
1: muito
0: aqui
1: obrigado.
0: Do programa Entre Fados.
1: Muito obrigado.
0: Tem um fado para a vida ou tem uma vida para o fado?
1: As duas coisas. As duas coisas. Tive uma vida, agora não tanto, mas tive uma vida muito preenchida com o fado, como a Dina já percebeu. Mas tenho um fado que talvez foi o primeiro fado, mas eu não o escolhi porque eu não o escolhi para trazer aqui. Foi dos primeiros fados que eu cantei. E lembro-me perfeitamente bem das primeiras vezes que cantei em público. E foi logo assim uma coisa, a 600 ou 700 pessoas no Parque da Verdizela em Lisboa, com o Fernando Farinha, também lá estive a cantar. Que é o fado da velhinha no fado cigano. Foi um fado que marcou muito.
0: Marcou muito porque foi o primeiro fado que cantou e a forma como cantou. E a primeira coisa que nós cantamos marca-nos sempre.
1: Sim,
0: nós
1: sim,
0: podemos não cantá-lo nunca mais.
1: Sim, sim.
0: Eu digo isto também por experiência minha e é isso que partilho. Eu sei perfeitamente e não canto há anos o primeiro fado que eu cantei e cantava sempre e andei 2 ou 3 anos sempre a cantá-lo e depois deixou, não é deixar de gostar, deixou de me fazer o sentido que me fazia na altura, porque as coisas também têm que fazer-nos sentido consoante nós vamos amadurecendo.
1: Exatamente.
0: A nossa alma e o nosso estado.
1: Exatamente.
0: De espírito.
1: Exatamente.
0: E agora, queridos ouvintes, eu vou ter de partilhar isto, Manel vai-me perdoar, mas de facto este momento aqui foi um bocadinho emocionante, foi um bocadinho emotivo, e isto é que fala estas coisas bonitas, porque depois olhamos aqui um para o outro e estamos aqui com os olhinhos a brilhar, parecemos duas estrelinhas, e são momentos muito, muito bonitos, e é isto que... E agora, para ficarmos aqui um bocadinho, para desanuviarmos um pouco esta parte emotiva que tivemos agora aqui, queridos ouvintes, nós vamos ficar com mais um tema, Fragata, na voz de João Ferreira Rosa.

0: E depois deste belíssimo tema, aliás, eu não sei se o Manuel concorda comigo, mas tudo o que o João Ferreira Rosa canta para mim é bonito. Não há nada que eu diga assim, ah, deste eu não gosto tanto.
1: Eu tive o prazer de cantar com o Sr. João Ferreira Rosa duas vezes ou três, e houve uma vez que, através de um rapaz amigo, ele convidou-nos para irmos ao Pintelos, à casa dele em Alcochete.
0: Sim, que falámos, também estávamos a falar disso da primeira hora.
1: Ah, e depois juntávamos uma coisa à outra, como deve calcular, ele foi sempre defender sempre a causa monárquica, tal qual como eu. Logo de muito novo comecei a defender a causa monárquica. Porquê? Porque acho que não devemos descurar as nossas raízes e aquilo que somos, claro. Porque Portugal é Portugal e à parte de tudo. E então, como tal, o Sr. João Ferreira Rosa convidou-me para ir a Pintelos e eu fiquei, já ia muito apreensivo, não é? E quando lá cheguei, que tocar com a Amália Rodrigues, que é a Dona Amália, a senhora Dona Amália Rodrigues, digo assim, epá, estou metido num molho de brocas daqueles muito grande. Isto vai ser complicado, epá, mas olha, agora já cá estou, olha, já cá estamos, agora é ir para a frente. Epá, e a coisa correu bem, e ele gostou muito, e eu cantei-lhe um fadinho ou dois, já não me recordo se foi um, se foi dois. O palácio é muito giro, é muito bonito, pá, aquilo
0: imagino.
1: Aquilo, eu acho que hoje, que dá para visitar, mas... Se tiverem possibilidades, vejam, porque aquilo é espetacular. Aquilo era a casa dele.
0: E de certas gravações que nós vimos, porque existem algumas gravações colocadas na internet com áudios muito, muito difíceis de se perceber e assim, mas existem muitas gravações dessas benditas tertúlias.
1: Sim, sim.
0: Na casa de João Ferreira Rosa e assim. E eu, aquelas pelo menos que eu tenho visto, que tenho pesquisado, os guitarristas também eram sempre pessoas de renome, muito conhecidas. Nesse dia que lá esteve, lembra-se quem eram os músicos que estavam?
1: Acho que era o Fonte Rocha.
0: Uau.
1: O senhor Joel Pina. Era o senhor Joel. O professor Joel Pina, sei que estava.
0: Sim, na viola.
1: Acho que era o Fonte Rocha. Ou o José Maria Nóbrega, já não me recordo.
0: Eu digo isto por todas as gravações, isto para dizer que todas as gravações que já vi sobre têm sempre nomes, são sempre guitarristas.
1: Ah, isso era sempre. E eu estes encontrava-os muitas vezes nas casas de fado.
0: Sim, porque é diferente.
1: Porque naquela altura, repare, eles saíam de uma e ia para outra.
0: Exato.
1: Sabe? E às vezes aquilo, gente, saíamos de uma e íamos para outra, que assim, mas espera aí, eles estavam ali, agora já estão aqui, como é que é isto? Mas era assim, eu acho que o senhor Joel Pina, o senhor professor Joel Pina estava. Agora, ou era o Fonte Rocha, ou era o José Maria Nóbrega, era um deles.
0: Isso.
1: E tinha um viola também, que era um senhor já também com uma certa idade, estou a ver o senhor, pá, mas não me lembro o nome dele.
0: Não, isto, já foi há tanto tudo tempo. Bem, sim, mas isto foi mesmo só para nós fazermos aqui, porque às vezes poderia acontecer, lembraste? Porque sim. Estas são as histórias. Imagina-se a escrever um dia estas memórias, estas coisas, para deixar como, eu diria até quase que um testamento emocional, porque as palavras e esse tipo de coisas são testamentos emocionais, aos seus netos ou bisnetos.
1: Já tenho netos, tenho um netinho e uma neta, que também canta. A minha mãe também gosta muito de cantar comigo.
0: Isto vai por aí afora, isto não vai parar.
1: Se deixar o senhor quiser. E também monta muito bem em cavalo já.
0: Olha que bonito.
1: Tem 6 anos, é bonito, é um espetáculo, a miúda. E agora tenho o Frederico, que tem um mês.
0: Oh, muitos parabéns então aos avós babados e aos
1: muito
0: pais,
1: obrigado.
0: E claro, e que o Frederico, com um mês de vida, que seja muito bem-vindo a esta...
1: Tem que passar pelo grupo de Furcados de Taleco também, mas isso é outras notícias.
0: Mas estas
1: mas memórias... sim, Dina, sim.
0: Que são
1: sim,
0: muitas coisas. Só neste bocadinho, nós estamos

0: aqui a conversar, porque isto é assim, são 2 horas, mas isto passa a correr, passa a correr e depois faltam sempre coisas por contar e coisas por dizer, coisas por partilhar, não é?
1: Sim, sim, sim.
0: E já ouvi aqui tanta coisa, porque isto é um livro de uma vida onde o fado tem sido...
2: Está sempre
0: ali ao centro de tudo. E essas coisas são bonitas para um dia mais tarde.
2: Assim,
0: quando nós não estivermos cá, pois, alguém abrir e poder transmitir essas memórias.
2: Sim, já pensei nisso. Ultimamente, por acaso, outro dia falei com o professor Ribeirinho e ele achou extraordinário. Escrevi também muitas memórias do meu pai, porque nós tínhamos um café. E o meu pai, tinha coisas giríssimas, extraordinárias. E eu essas já escrevi algumas daquelas que me lembro. Estas têm que ser uma coisa que, talvez quando passar agora mais uns anos, que eu assento um bocadinho mais e que busco um bocadinho mais a camélia, com uma braseira por baixo, assim devagarinho, com calma, e à medida que me for lembrando, ir escrevendo. Talvez, mas já pensei nisso já, Dina, já pensei.
0: E acho que seria muito bonito e nós iríamos todos gostar muito de podermos, às vezes, porque lá está, se nós não conversássemos e não tivéssemos hoje aqui nesta partilha entre fados, que é uma partilha feita particularmente para os ouvintes da Rádio Porto Alegre e deste programa Entre Fados, especialmente, mas talvez nós nunca tivéssemos chegado, eu nunca tivesse
2: também
0: descoberto.
2: Também porque é muito fugaz os nossos encontros.
0: É verdade. Assim. E depois é assim que nós nos perdemos, lá está. Perdemos estas coisas bonitas, que é adquirir o conhecimento. E isto é bonito, porque aquilo
2: que
0: o
2: Manuel tem... com as pessoas.
0: E eu acho que aquilo que temos estado aqui a fazer e aquilo que procuro também fazer nestas partilhas de Entre Fados é precisamente isso. Que as pessoas também se partilhem de uma forma diferente.
2: Sim, sem dúvida.
0: Porque nós não somos apenas aquilo que os outros veem. Nós somos muito mais daquilo que não se vê.
2: Sim, sem dúvida.
0: E está...
2: depende do ponto de vista das pessoas, mas pronto, mas basicamente sim.
0: E, queridos ouvintes, nós temos que fazer uma curta pausa, porque isto, o tempo com estas conversas fantásticas, passa de fugida. Mas já sabe, não saia do seu lugar, porque nós voltamos já, é mesmo muito breve, é prometido. Mas até lá, por favor, fiquem com A Minha Cor, com Carlos Zell.

0: Obrigado.
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1: E volto a repetir. Aqui está em nós esta curta pausa foi breve e é isso que nós prometemos e é isso que nós fazemos. E quero mandar um beijinho a todos os ouvintes que estão desse lado, a todos os que estão aqui todas as sextas-feiras que nos fazem companhia. Aquilo que nós fazemos aqui entre fotos é para vós e é reflexo de coração. E sou muito grata por ter os milhares, os ouvintes mais fantásticos e mais bonitos, com os corações mais lindos, aqui, para nós. Portanto, um beijinho a todos. E nós vamos continuar aqui com o Manuel, com o Manuel Cruz, porque hoje é a partilha de Entre Fados é feita com ele. Manuel, eu não queria deslindar e não vou aqui levantar muito o pano sobre isto, mas eu ouvi aqui neste bocadinho também que o Manuel é colecionador assim, de umas coisas particulares, assim, são curiosas.
2: Olha, Dinesse, eu, como já reparou, eu logo de pequenino comecei a andar muito no mundo dos touros. E havia coisas que me fascinavam, como, por exemplo, os bilhetes das corridas, os cartazes, fotografias, tudo o que diz respeito que esteja basicamente ligado com a tauromaquia, eu tentava, eu tenho que ter aquilo, eu tenho que ter um cartaz daqueles, eu tenho que ter assim, eu tenho que ter, e não descansava enquanto não tinha. Eu tenho cartazes de 1921, por exemplo, como deve calcular, mas não é só um, tenho vários.
1: Uau.
2: cartazes, por exemplo, cartazes de seda, cartazes, sei lá.
1: E depois esse tipo de estão os coisas muito grande. Muito grande. Mas depois também faz. Imagina, eu estou a imaginar uma coisa já seja tão adiada,
2: por exemplo.
1: Depois faz também a conservação. Era agora o nome ocorrer à palavra desses grandes. É isso que eu ia dizer.
2: Não é fácil, não é fácil. Se eu entrasse na minha casa, e essa parte aí também agradeço à minha esposa, porque ela é uma senhora nesse sentido. E deixa-me ter espalhados para parar em casa várias coisas que... Porque ela não diz muito, porque ela nunca gostou assim muito de estar uma guia. E foi sempre uma carga de trabalhos. Quando o Cláudio foi para os forcados, foi sempre uma carga de trabalhos.
1: É mano, bastante, eu imagino isso. Como é?
2: Ela tinha, como ele tinha o paizinho por trás, coisa ia funcionar. Mas, e é isso lhe devo, porque ela teve sempre aquela paciência para me deixar tirar essas coisas na minha casa e a Dina se entrasse lá, aquilo é um autêntico museu.
1: Mas vai acontecer, porque eu tenho que ver isso. Tenho que ver isso.
3: Tenho que ver
1: isso. Para depois contar à primeira pessoa também aquilo que eu senti, porque estas coisas sentem-se. Porque aquilo são pedaços das que estão ali. Portanto, nós, energeticamente,
2: contemos essas coisas. A cabeça vida tem o original desse cartão.
1: Uau!
2: Não deve calcular, isso aconteceu em 1940 e qualquer coisa. E depois tenho as fotografias todas do primeiro grupo de focados de cabeça de vítima, de 1940. Sei lá, enfim, e tenho várias, pronto, olha, inclusivamente do nosso de 1976 tenho menos. Tenho muito menos, mas também tenho alguns cartazes originais desse grupo de focados, que foi onde eu me iniciei. Mas tenho muita coisa, tenho bilhetes de corridas, tenho alguns 300.

0: De todas as partes do mundo.
1: Ai, que bonito.
0: De todas as partes do mundo, porque olha, também é assim. Depois nós fazíamos troca entre
1: pessoas que gostavam também de fazer isso, exato.
0: Por exemplo, o senhor Dr. Raul de Carvalho, de Altera, de vez em quando, Manuel, tem lá uns bilhetes para si. Veja lá o que é que lá tem, mais traga para cá. E a gente depois trocávamos uns com os outros. E ele, como correu o mundo inteiro a ver corridas de esteiros.
1: Pois.
0: E eu tenho montes de coisas, de bilhetes de corridas de dos mais bonitos que há no mundo. Hoje em dia já não se podem colecionar, porque aquilo é um bocado de papel, aquilo não presta para nada. Por causa dessas...
1: E até já é tudo digital, portanto já não vai haver papel, aquisição nenhuma.
0: Mas...
1: E estas são as descobertas que nós vamos tendo aqui, que partilhamos com os nossos ouvintes. E eu espero que vocês aí desse lado estejam tão entusiasmados quanto eu estou a tomar conhecimento destas coisas todas e a poder estar aqui a usufruir, assim porque é uma dádiva, usufruir deste tipo de partilhas e de conversas. E nós vamos passar mais um tema e eu escolhi aqui um tema que eu sei que o Manuel também gosta muito. Aliás, todos os que o Manuel indicou, que escolheu para passarmos aqui hoje, certamente ele gosta de todos como eu. Mas vamos ficar aqui mais uma vez com o João Ferreira Rosa no Fado Santarém. Armas sem coroa.

0: E depois deste tema, nós vamos aqui voltar ao fado, mas eu tenho que lhe perguntar uma coisa. Isto eu, normalmente, às pessoas que vão, que passam por aqui, que fazem estas conversas, que estão aqui nestas conversas connosco entre fados, há uma coisa, para quem canta, principalmente, eu pergunto sempre, há algum momento, alguma história que se lembre, que fosse cantar, e por exemplo, há uma coisa que eu tenho pavor, e quase todas as pessoas têm sido unânimes naquilo que os apavora, é esquecer das letras.
1: Sim. Já,
0: tem alguma história assim que se lembre, que fosse, sim, para cantar e aquilo não seja a minha
1: vez? Mais que uma vez até. Mas olha, a minha mulher, a minha esposa, às vezes diz assim, mas ele não se atrapalha. Ele começa logo ali a meter outras coisas e tal, e aquilo mais ou menos depois bate certo. A última vez que me aconteceu foi nessa dita noite de fados em que estivemos os dois, que eu cantei o Fado Campino e li de uma pote, de uma vibe.
0: E a letra fugiu-me.
1: Fugiu ali um bocadinho, mas a coisa depois compôs-se e tal, não sei o que. E a coisa funcionou. Nós tivemos também uma vez, não sei se se recorda, que até teve lá connosco o senhor Rui Souto Barreiros a cantar connosco no grupo, como é que chama aquilo? No Portal Grande? Não é no Portal Grande, no Sete do Estrela.
0: Ah, ok.
1: Lembra-se. Nós fizemos uma noite de fados. Aliás, os Forcados fizeram uma noite de fados e nós fomos lá cantar.
0: Já não concordo, muito sinceramente, não.
1: Teve o Ana Batista, teve a Dina, teve eu. Teve uma miúda qualquer aqui de perto que eu nunca mais vi a miúda, mas também já não me recordo.

0: quem está.
1: Isto agora é estranho dizer que não me lembro de uma coisa dessas. Isto só significa que também já foi há uns anitos, não é?
0: Já, está feito. O Cláudio tinha entrado para o grupo de Forcados nessa altura, ainda era o Kiko, o cabo do grupo. Foi logo ali nos primeiros tempos dele e lembro-me, recordo-me perfeitamente bem. E recordo-me depois do que a Dina me disse, porque a Dina viu e reparou. Eu pedi um fado ao guitarrista num tom e ele começou-me a tocar noutro. E pá, e quando eu vou para cantar, aquilo.
2: Não bati a bota com perdigote.
0: Mas depois ele lá recuperou e tal, e a coisa funcionou. E quando eu cheguei cá abaixo, que aquilo depois tinha assim um palco, e nós descíamos assim por umas escadinhas, e a Dina diz-me, recordo-me também como se fosse hoje, ai, senhor Manuel, se fosse comigo, eu não sei se seria capaz. E não sabe que isto depois dá um certo e determinado traquejo, a gente depois esquece só uma coisa qualquer.
1: Lá está, eu irmos amadurecendo e depois estás bem habituado.
0: Está uma Dina disso à pedaço, a gente foi amadurecendo ali, aquele andamento. E pá, e quando as coisas acontecem, aqueles vipers, aquelas brancas, e pá, olha, mas espera aí, mas isto não é para ir para a frente, é para ir para a frente e pronto.
1: Mas
0: funciona.
1: E tem que ser, e esta é a parte que nós vamos fazendo, e muitas das vezes é assim. E às vezes eu, comigo, recordo-me, já me aconteceu querer começar um fado, os guitarristas fazem a introdução uma vez, duas, três, e andam ali. E são sempre o nosso chão, eles são o nosso chão.
0: Sem dúvida.
1: E não dá para arrancar porque não dá. E já me aconteceu num fado inteiro e foi só. Faz conta que foi uma guitarrada. Porque eu nunca me lembrei.
0: Nem já me aconteceu.
1: E são coisas essas. Só que me passa é que este é. Também tem um mundo penaloso.
0: Vou dizer que uma vez eu fiz uma noite de fados, um programa de fados sozinho em Gafte, aqui há uns anos. Porquê? Começando do princípio, porque eu acho que devo muito à população de Gafte, que foi onde passei grande parte da minha vida como profissional do CTT. Ou seja, chegava lá de manhã, fazia a distribuição, ajudava no atendimento e quantos, e passava ali o dia todo. E as pessoas acolheram-me de uma maneira tão carinhosa que era como se eu fosse filho da terra. E eu pensei depois, através do com o presidente lá do Centro Cultural, obsequiá-los com uma noite de fados, em que fiz a noite de fados sozinho. Foram, quem me acompanhou foi o Miguel Monteiro, o grande Miguel Monteiro, o nosso grande Miguel Monteiro, que é uma máquina.
1: O Miguel é a pessoa, mas é presente nestes programas sem estar. Porque todos nós, é um fio condutor também que nos liga.
0: Eu devo ao Miguel Monteiro porque é uma pessoa que, ele conhece os meus tons todos, todos. E nessa noite de fados, ele é que me escolheu grande parte dos fados. Foram 20 e não sei quantos fados, foram duas partes de fados, fado real e fado tradicional. Isto para dizer o quê? Para dizer que, que devia meter essa população, e devo, não? E fiz-lhe uma noite de fados, e foi extraordinário. Mas, repare numa coisa, havia ali alturas, já ali para o oitavo, nono fado, aquilo começou ali a ficar um bocado, e às vezes queria, que eu fazia assim, e eles faziam, mas depois estava que praticamente estava a dizer, família, como é que é, vai ou não vai, vai ou não vai, não vai, vai para a frente, toca para a frente, depois a coisa encarrilava. Mas cá está, é o que a Dina diz, é o amadurecimento.
1: Eu creio que sim, nós vamos conseguindo lidar.
0: As noites para mim.
1: Vamos conseguindo lidar com estas situações de uma forma, forma diferente, e às vezes é assim. Lá está, e manter a serenidade a presença é o melhor.
0: Sim.
1: É o melhor,
0: sim,
1: porque
0: sim.
1: Não podemos fazer muito mais. E depois é assim, inventar, mas não podemos, porque nós estamos a. Pois, estamos a inventar sobre algo que já foi escrito por alguém.
2: Exatamente.
1: Deu assim.
2: Exatamente.
1: Portanto, às vezes, se calhar é melhor.
0: Ponho dessa vez ali na tampolinha dos forcados, aqui teve complicado. Digo assim, vale-me Deus, agora é que são elas.
1: Mas depois, às vezes, basta uma palavrinha. A primeira palavra, depois, beleza, só engordar eu que estou assim de desocupante. Às vezes, só custa a mesma linha do lado por lá.
0: Mas agora já. Mas ainda é. Às vezes, ainda é.
1: A nível de fado, há projetos? Há alguma noite que tenha vontade de fazer, que tenha vontade de ofertar e dizer assim, eu, Manuel Cruz, quero fazer isto ainda? Há alguma coisa ainda?
0: Eu gostava de fazer o que fiz em Gafte, gostava de fazer na minha terra. Gostava de dar às pessoas de cabeça de vida aquilo que de melhor tenho e que de melhor sei. Gostava de fazer na minha terra o que fiz em Gafte. É muito difícil, porque aliás também fizeram uma homenagem em Cabeça de Vidro, em que eu cantei sozinho também, mas isso foi já uns aninhos bons também reunindo uma coisa com a outra, fados com a Festa Brava e mais quantos, porque nós tivemos ali um grupo de forcados juvenis em que eu não podia deixar de participar, e foi de onde saíram

0: vários forcados para o grupo de forcados de cabeça de Porto Alegre. E, entretanto, depois a rapaziada resolveu fazer-me tipo uma homenagem e foi giro, foi muito giro. E ontem eu cantei, olha, quem me foi apresentar foi o Sr. Professor Ribeirinho. E foi muito giro porque era uma coisa nesse género, mas um bocadinho mais sofisticado, um bocadinho mais, com um bocadinho mais de mel, como é que costumo dizer. Gostava de dar à minha terra esse projeto, sim, mas e se calhar é em benefício das pessoas que estão no lar de cabeça de vidro e que me viram nascer algumas, que me viram crescer e que me acompanharam ao longo destes anos todos do meu projeto de fado, porque estão sempre presentes.
1: E isso é muito bonito, e eu espero que assim seja, e que seja breve, e que entre fados esteja lá para ouvir e para aplaudir, e para depois trazer um bocadinho desse miminho também aqui para os nossos ouvintes.
0: Era espetacular, eu adorava.
1: Esta nossa conversa está a chegar ao fim, porque de facto isto, o tempo passa rápido, corre. E aos queridos ouvintes, muito grata por terem estado desse lado connosco. Já sabe, todas as sextas-feiras. Todas as sextas-feiras nós estamos aqui para si e consigo. E hoje agradecemos ao Manuel Cruz por ter estado aqui
0: Obrigado,
1: connosco, fazer esta partilha. Alguma mensagem queira deixar aos nossos ouvintes?
0: quero agradecer-lhes por várias razões, por serem umas pessoas extraordinárias, por nos acompanharem a nós fadistas, por estarem sempre ao nosso lado e por nos receberem tão bem e por nos fazerem estarmos gratos por eles serem nossos amigos e estarem sempre connosco.
1: Porque afim, bem aos já todos. Afinal de contas, é pelos nossos ouvintes, é por aqueles que nos ouvem, aqueles que nos acarinham, que nós existimos. Queridos ouvintes, entre fados despede-se de vós. Desejo-vos uma ótima semana que se inicia, um fim de semana fantástico. E já sabe, a próxima sexta-feira, entre fados, entre as 21 e as 23, eu, Dino Valério, deixo aquele abraço, aquele sorriso a cada um de vós. Mas antes de irmos para intervalo, e antes de intervalo, não, antes de nos despedirmos deste programa, há sempre algo da qual eu tenho saudade, e eu sei que o Manel também tem, e eu sei que cada um de vós aí desse lado também. Há sempre uma voz que nós temos muita saudade. Então nós vamos ficar com João Braga. Saudades da tua voz.
0: Saudades.
1: Um beijinho a todos e até à próxima sexta-feira.

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tradição contínua que mantém viva a identidade da prova. Em entrevista à Rádio Porto Alegre, Jaime Santos, responsável pela segurança, recorda o que mudou nas últimas 4 décadas. A reorganização da unidade de oncologia do Hospital de Porto Alegre está a gerar novas críticas. O PCP questiona o governo sobre a redução para cerca de metade do período de consultas assegurado pelo atual oncologista e quer saber como é que essa diminuição é compatível com o anunciado reforço do serviço. As obras de reabilitação e adaptação para tráfego pedonal da ponte sobre a Ribeira Grande, em Fronteira, vão arrancar já no

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4: A Baja Porto Alegre chega aos 40 anos com uma edição comemorativa e uma preparação contínua que mantém viva a identidade da prova organizada pelo Automóvel Clube de Portugal. O evento regressa ao Alto Alentejo entre os dias 15 e 17 de outubro, 4 décadas depois da primeira edição, um marco histórico para todo o terreno nacional e internacional, assinalado com um desfile dos míticos UMMs. Em entrevista à Rádio Porto Alegre, Jaime Santos, responsável pela segurança da prova, que, com exceção da primeira edição, esteve em todas, recorda o que mudou nas últimas décadas.
5: Antigamente não se demorava meio dia, era um trânsito horrível. Só falta aqui mesmo uma autoestrada deste Extremoso ou então ali desde o Fratel, não é? Era perfeito ver aqui uma autoestrada até Porto Alegre, não só para nós, mas especialmente para desenvolver aqui a economia do distrito, não é? Depois eram os hotéis, era a maneira de trabalhar. Antigamente tínhamos de trabalhar em cartas militares, agora trabalhamos com o Google Earth, agora já a GPS. Os hotéis também antigamente eram, pronto, não havia assim uma hotelaria muito fantástica. Tanta coisa que mudou, não é? Nós antigamente andávamos naqueles famosos UMMs, chegávamos a Lisboa, tínhamos que ir ao endireito quase, não é? Mas era um carro engraçado. Agora temos carros com boas suspensões, mais confortáveis, não é? Claro que os pilotos houve uma grande evolução, não é? Atualmente um carro de corrida já custa quase, os tem um mais, onde por exemplo aqui o Filipe Palmeiro, que já anda, custa 1 milhão de euros, não é? E antigamente havia mais equilíbrio, vá lá, não é? Lembro da primeira edição, ganhou um Mitsubishi quase de série, não é? Pronto, estava preparado e ganhou o Porto Alegre. Houve algumas corridas que o MMs ganharam porque estava a chover, portanto havia mais equilíbrio. Não, isto é, pronto, é a evolução. Começa a ver, eu costumo chamar corrida aos armamentos, só que era sempre ter mais, e atualmente já há grandes diferenças dos carros, não? Não tem nada a ver com o que era de antes, não é?
4: Apesar das grandes mudanças, o público mantém-se como imagem de marca, a Baja continua a atrair milhares de pessoas, um ambiente único que caracteriza Porto Alegre.
5: O que os pilotos dizem é que estão sempre a ver pessoas na prova, que é uma coisa engraçada, não é? E eu lembro quando andava no terreno, eu dava, abria tipo uma parte do percurso e estava sempre a ver gente, que isso é, não sei, nenhuma prova. Há provas que têm bastante gente, tirando talvez o Rally de Portugal, que é, mas isso é uma coisa diferente. Agora esta,

0: E está sempre a ver gente a fazer piqueniques em festa. Isso é uma coisa única no mundo. Não?
1: Para garantir que tudo corre sobre rodas, a segurança é uma operação central.
0: Acima de tudo, para já a escolha dos locais onde fazemos os pontos de interesse, as chamadas zonas de espetáculo, isso é uma evolução que nós, por acaso, a solução fomos nós que inventámos. Eu e o Orlando, uma vez inventámos, fomos para as provas, que é a maneira de concentrar o público está mais confortável, está em condições de segurança, tem os bares, tem as tasquinhas para ver as suas bebidas frescas, fazer os seus petiscos. Isso foi o primeiro grande ponto de evolução. E isso, por um lado, é bom porque o público está concentrado, nós conseguimos controlá-lo melhor. De resto, temos de estar sempre em alerta, mas pronto, nesses sítios temos sempre alguém da organização, temos a GNR, e confesso que não tem havido assim problemas gravíssimos de segurança. Não prova mais ou menos. As pessoas respeitam mesmo as pessoas locais, já sabem que às vezes naquele dia não podem ir para a propriedade, há já aqui uma tradição, e isso para nós mantém-nos seguro. Agora, temos de estar sempre em alerta e não descurar nunca a segurança. Temos que investir muito em termos das forças de segurança, investir muito na nossa organização, nos nossos voluntários, que estão com 4x4 espalhados ao longo do percurso, também com os bombeiros, também com a Proteção Civil, que fazem um trabalho também fantástico, estar sempre ambulâncias em sítios-chave, carros de fogo, simplesmente saca muito calor, estar em sítios estratégicos, se houver algum problema, atacarem logo o incêndio. Felizmente nunca aconteceu. Agora, acidentes vão sempre acontecer, isso, acidentes de moto faz parte, não é?
1: Jaime Santos acrescenta que as inscrições seguem a bom ritmo e que a edição deste ano deverá rondar os 600 participantes entre pilotos e navegadores, numa prova que continua a ter peso na economia local.
0: Acho que toda a gente pensa, sabe que isto traz milhares de pessoas. Por exemplo, hotéis, nós agora estamos a tentar arranjar hotéis para a organização e está complicadíssimo, não é? Sabemos que os restaurantes estão cheios, sabemos que os serviços estão sempre a ter serviços, não é? As gasolinas, as oficinas, eu acho que traz muito impacto para a região, não é? Em termos económicos, isso é bom, não é? Então as inscrições estão a correr a um ritmo muito elevado, teoricamente já fecharam a preço reduzido, mas isto é, já sei como é que é o português e o estrangeiro, é sempre todo de uma hora, mas acho que vamos ter uma boa lista. Não sei em termos de nomes ainda grandes que é que possam vir, não é? Porque às vezes essa malta costuma vir um bocadinho mais tarde, até porque está a ver o Rally de Marrocos, vai começar o Rally de Marrocos, mas vamos ter uma lista interessante e vamos ter uma grande festa, de certeza, com muita gente. Se vocês contarem de pilotos e navegadores, só volta de 600, vai ser para umas 350 equipas, talvez 400.
1: Na 40ª edição, a Mini Baja regressa, agora também com a categoria de juvenis. Entre as novidades está ainda a participação de alguns clássicos das primeiras edições.
0: Este ano a novidade, já agora a novidade em termos de categorias, temos a Mini Baja que vai regressar a correr no sábado. No ano passado fizemos só na zona do Porol, que vai se manter, e depois vamos pôr entre os 14 e os 16 anos a categoria juvenis, a gente vai chamar a Mini Baja, vão fazer uma parte do percurso. Vamos tentar também que alguns clássicos, a gente chama clássicos 40 edições, venham correr, não devem ser muitos, e depois vamos ter também um desfile do MMs também, que vai animar aí também um bocado o Porol e também animar uma parte de um setor de sábado também. É desfile, não é corrida, mas o MM é um carro português e é um carro que marcou muito aqui em Porto Alegre, a Baja de Porto Alegre.
1: Jaime Santos admite algum desgaste, mas mantém o vínculo emocional à prova.
0: Às vezes pensamos assim naqueles momentos mais menos bons, assim, é pá, tenho que abandonar esta vida, estou cansado. Mas isto é quase como um filho que a gente criou, não é? E às vezes está pessoal com o Orlando também, e realmente é complicado, não é? E gostamos, esta prova dá muita paixão, empenhamos imenso a fazer esta prova, pronto, que é a prova rainha, não é? Foi a primeira, e damos o nosso melhor. E depois também temos uma equipa fantástica aqui, pessoal de Porto Alegre, que também nos dá aqui uma ajuda muito grande. Se não fossem eles, também não conseguíamos fazer.
1: A Baja Porto Alegre 500 foi a primeira competição todo o terreno organizada em Portugal em abril de 1987. A reorganização da unidade de oncologia do Hospital de Porto Alegre está a gerar novas críticas. O PCP questiona o governo sobre a redução para cerca de metade do período de consultas assegurado pelo atual oncologista e quer saber como é que essa diminuição é compatível com o anunciado reforço do serviço através da contratação de um novo especialista. Na pergunta dirigida à Ministra da Saúde, a deputada Paula Santos afirma que o período de consultas assegurado pelo oncologista, que já exercia funções no serviço, terá sido reduzido para cerca de metade da atividade desenvolvida até agosto e questiona o governo sobre a compatibilidade desta redução com a contratação de um novo especialista apresentada pela Unidade Local de Saúde, a ULS do Alto Alentejo, como um reforço da resposta. Paula Santos quer

0: ainda saber o que motivou a alteração num serviço que funcionava bem e que muito provavelmente seria um caso único no Serviço Nacional de Saúde, sem tempos de espera para a primeira consulta, nem para o início de terapêutica oncológica. Pede dados sobre o número de consultas, tempos de espera e início de tratamentos antes e depois da reorganização, bem como a fundamentação clínica e técnica da decisão. A reorganização do Serviço de Oncologia da ULS tem gerado forte contestação por parte dos utentes, que no passado dia 17 de setembro promoveram um protesto para exigir que, além do volume de horas, seja preservado o poder de decisão clínica do médico Rui Diniz, que há mais de década e meia é o pilar do tratamento oncológico no Alto Alentejo. Segundo o Conselho de Administração da ULS, a reorganização do Serviço de Oncologia, a partir de 1 de outubro, inclui a contratação de um novo médico, o que significa que a unidade passará a contar com 3 médicos, um oncologista residente, pela primeira vez na história desta unidade de saúde, e 2 prestadores de serviços, grupo onde se inclui Rui Diniz. O programa Alentejo 2030 lançou um concurso de 3,58 milhões de euros, cofinanciado pelo FEDER até 85%, para investimentos em proteção civil e gestão integrada de riscos associados às alterações climáticas. O aviso apoia meios, infraestruturas, sistemas de prevenção e combate a incêndios rurais, além de planos de gestão de riscos e tecnologia de monitorização e alerta. Podem candidatar-se municípios, associações de municípios, serviços municipalizados e corpos de bombeiros, voluntários ou profissionais. As candidaturas decorrem em 15 fases, com a primeira a terminar a 30 de outubro deste ano, prolongando-se até 30 de dezembro de 2027. O concurso está alinhado com a Estratégia Nacional para uma Proteção Civil Preventiva 2030 e pretende reforçar os meios materiais e tecnológicos disponíveis na região. A Universidade Politécnica de Porto Alegre está a preparar até junho de 2028 a submissão de 7 candidaturas ao programa Horizonte Europa, com um potencial de financiamento que pode atingir os 23 milhões de euros. O pró-presidente para a investigação, inovação e transferência de tecnologia da Universidade Politécnica, Paulo Ferreira, disse à Rádio Porto Alegre que a primeira candidatura relacionada com o desenvolvimento dos territórios já foi submetida.
1: Nós neste momento candidatámos uma que o valor máximo era 3,75 milhões de euros ao nível do consórcio. Estamos agora a fazer o trabalho interno para começar a identificar as restantes 6 candidaturas, sendo certo que elas vão abranger as nossas áreas principais. Estamos a falar de bioenergia, economia circular, produção sustentável, sendo que a produção sustentável pode ser tanto produção agrícola como produção animal, a área da saúde e a área da parte do educação, território, que a primeira candidatura foi feita nessa foi feita já nessa área.
2: Quanto é que poderá envolver num total estes projetos?
1: Enfim, é muito difícil estar a dizer o valor exato neste momento, porque nós podemos ter avisos que nos permitem ter apoios maiores ou apoios menores, mas se nós considerarmos o valor da candidatura que submetemos recentemente, se multiplicarmos essa candidatura por 7, assumindo que os valores serão em média, serão semelhantes, podemos assumir podemos identificar um valor de financiamento total à volta dos 22, 23 milhões de euros, sendo que se tivermos uma componente semelhante para a Universidade Politécnica do que temos nessa candidatura, estamos a falar de um valor superior a 2 milhões de euros para a nossa Universidade Politécnica, sendo que para a região pode ser maior em função de outros parceiros regionais que possam, na realidade, entrar nesses consórcios.
0: Candidaturas com um potencial de financiamento que pode atingir os 23 milhões de euros e alinhadas com 2 unidades de investigação da Universidade Politécnica de Porto Alegre. A Feira do Mel de Montalvão, no Conselho de Nisa, que vai na quarta edição, realiza-se este sábado com 25 expositores, incluindo 8 produtores de mel. O presidente da Junta de Freguesia, José Silva,

0: A Costa admite que a procura superou a capacidade instalada, obrigando a ajustar o espaço disponível para estantes.
1: Estão inscritos 8 produtores. Nós estamos com falta de estantes. Além do mel, vai haver artesanato, vai haver também portanto, produtos como enchidos, vão haver outros produtos aqui. No total serão 25 expositores.
0: Silva Costa sublinha que a apicultura continua a ser a atividade essencial para a identidade da freguesia e do concelho, apesar de hoje ter um peso económico reduzido, referindo que em Montalvão existe um produtor com maior dimensão e que muitos apiários tradicionais estão degradados, defendendo a sua recuperação pelo valor histórico, cultural e turístico.
1: No Conselho de Nisa, em geral, normalmente os apicultores são pessoas que têm a apicultura é uma atividade paralela, isto é, uma atividade secundária, né? Em relação ao Montalvão, nós temos um produtor já com alguma dimensão, que é o Zé Vicente, que é o nosso mel cá do monte, né? Portanto, que já tem alguma dimensão, etc. Em termos sociais, digamos, criação de empregos, etc, etc, etc, é irrelevante, né? É irrelevante, mas a ideia é nós retomarmos essa atividade, recuperar não só do ponto de vista económico, mas também do ponto de vista cultural e turístico. Nós temos muitos apiários, que são os chamados muros, em Montalvão. A maior parte deles, pai, sei lá, 80% deles estão já em estado de degradação. E era a gente recuperar esses apiários, porque do ponto de vista histórico, do ponto de vista cultural, são muito interessantes.
0: A organização estima mais de 700 visitantes, admitindo que o número possa ultrapassar 1 milhão, dependendo das condições. A abertura da Feira do Mel está agendada para as 10 horas deste sábado. A Associação de Atletismo do Distrito de Porto Alegre realiza este sábado a cerimónia de mérito da época desportiva 2025-2026. A iniciativa, marcada para as 15 horas, na sede do Grupo Desportivo Arnense, em Santo António das Areias, Conselho de Marvão, assinala o encerramento da época desportiva e o reconhecimento dos atletas que se destacaram nos vários circuitos promovidos pela Associação. Segundo a Associação de Atletismo, a cerimónia contará com a presença de autarcas do Alto Alentejo, do Presidente da Federação Portuguesa de Atletismo e do Presidente da Federação Extremanha de Atletismo, além de outras entidades ligadas ao desporto regional e nacional. O evento pretende também reconhecer o trabalho desenvolvido pelos atletas, clubes e agentes desportivos do distrito ao longo da época 2025-2026. O Festival Terras Sem Sombra apresenta-se pela primeira vez em Monforte, este sábado, às 21h30, com um concerto que promete uma viagem às raízes do flamenco pelo ensemble espanhol Academia del Piacer. No mesmo dia, decorre a atividade dedicada ao património, Monforte Sacro, igrejas, ermidas e capelas da Vila e Aro, com visita a diferentes espaços religiosos e históricos. No domingo, às 9h30, realiza-se a ação de salvaguarda da biodiversidade entre planícies e asas, na Rota das Aves de Párias do Alentejo. Todas as atividades têm acesso gratuito.
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